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1: Quem é como Deus que se inclina para a terra, levanta o pobre do pó e ergue o necessitado e o faz sentar à mesa com os príncipes do seu povo? O agir de Deus é lindo na vida de quem é fiel.

0: Rocha, Zé Ricardo e Thiago.
1: Valeu, Israel Novaes!
0: Bom demais!
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2: Nossa, eu nem te falei que eu tinha colocado no repertório, mas enfim.

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0: Maravilhoso.
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1: Queremos deixar uma mensagem para vocês. Nunca, mas nunca mesmo se sinta inferior, porque para Deus você é muito importante.

Jean, obrigado a todos, tchau.

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5h48, bom dia! Ótimo domingo pra você, pra senhora, pro senhor. Feliz Dia das Mães, hein? 12 minutos para as 6 horas agora. Hoje é domingo, tá nublado o tempo, hein, gente? Temperatura marcando aí 18 graus. Temos 4% de probabilidade. São Carlos deu uma garoinha, não é? Deu uma garoinha, mas no momento temperatura marca 18 graus deste outono brasileiro. Hora de conversarmos com Deus, hora de agradecê-lo por tudo que ele faz de bom, de maravilhoso em nossas vidas. Deus é bom o tempo todo, meus amigos. Deus é bom o tempo inteiro. Daqui a pouquinho nós teremos DBC na Estrada. Depois o especial, domingo especial. Também hoje um especial pro Dia das Mães, tá? Com grandes nomes da nossa música. Uma indicação da Dona Cida. Dona Cida que ontem a pressãozinha dela ficou um pouquinho alterada, não é? Preocupação lá pra Márcia, pro Rodrigues. Mas tenho fé que hoje ela vai estar bem, vai comemorar seu dia, não é? Junto com a filha Márcia, que também é mamãe, Dona Cida, Márcia. Estamos aqui orando por vocês, como também estamos orando por Alex, minha querida Regina. Regina esteve ontem lá na Fabril Decor Magazine,

nesse caminho, né, nesses erros. Mas quando você tem uma verdade com Deus, quando você carrega uma verdade consigo, você pode ter certeza que Deus, ele ouve suas preces, ouve os seus clamores. Hoje é um dia de muita alegria para quem tem a mamãe, ou de repente o papai que está aí no lugar da mamãe. Para muitos, um dia de muita saudade. Então é tempo de você orar, pedir para aquela que partiu, para aquele que partiu. Eu sempre digo que saudade sim, tristeza não. Saudade sim, tristeza não. Eu, por exemplo, ontem me perguntaram, né? Eu estive lá no bar do Mi. Quero mandar um abraço pro José Vilas Boas, o Roberto Padilha. E alguém me perguntou, você tem mãe, Valdir? Falei, tive duas. Tive duas, a biológica e a do coração, a de criação. E a vida fez com que, quando eu viesse para a Intersom, a de criação partisse. E quando eu fui pro Sistema Clube de Comunicação, a biológica faleceu. Engraçado isso, né? Uma coisa assim que eu carrego comigo. Mas hoje é um dia que a gente ora e pede pelas almas. E de repente, se você acordou com uma tristezinha aí, levanta a cabeça, não esmoreça. Acredite em Deus. Acredite que Deus, ele tá aí seguindo o que uma mãe pede, porque uma mãe jamais esquece um filho ausente, diz a canção, e é uma grande verdade. Nivaldo, sogro do meu querido Eliezer, na oração, papai de Mona Lisa, o Alex, novamente eu digo, filho da minha querida Regina, a dona Maria, mamãe do Salsicha, o Johnny. Peço aqui pela Marcianita, né, Marcianita? Que tá tomando uns medicamentos, né? Para que essa anemia dê uma baixada, dê uma volte ao seu lugar, não é? E a gente está pedindo aqui por ela também, não é? Marcianita. E também pelo dia de hoje, Dia das Mães. 7:06, Dedê já acordou, Dedê? Já? É? Como é que a Lia falou ontem? Mamãe, já tomei o medicamento e eu estou de boa, viu? Marcou ontem à tarde a fala da Lia do nosso Arena, não é? Dedê, Andréia, Deus abençoe. Andréia, parabéns pro dia de hoje, Dia das Mães, viu? Dona Romilda, que tá lá no Paraná. Luana, Danilo, Luana, João Paulo André, Si, do Nhoque, tá lá no Pesqueiro, né, Si? Negão, Deus abençoe. Ivan, Ivanzinho, Ian, Ivani, Ivone, Érica, Luiz Paulo, Natália, parabéns pelo dia de hoje, Lia Linda, e também o meu querido Gabrielzinho, Juliane, Anne Cauã, Juliane, parabéns pelo dia de hoje, das mães, Julinho do Açaí, João Lara, Heleninha, a equipa do Dedê, não é? O Isaac, Juninho, Luizão, o Vitor, toda a equipe aí, um dia de muito trabalho para vocês, de muita produtividade. 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E assim vai, né? Vamos ver se ele já mandou bom dia pra mim aqui. Ah, aqui, ó. Bom dia, meu amigo. Tô aqui te ouvindo. Abraço, Dedê. Deus abençoe grandemente, Andréia. Mais uma vez, parabéns pelo dia de hoje. José Geraldo Batista, Uliane. Minha

0: Querida Angélica, parabéns pelo seu dia, viu? Mamãe Cida, e ela pede oração para todas as mamães, tá? Pedindo para eu passar o domingo com eles lá. Hoje eu tenho um compromisso já, minha querida Angélica, senão eu iria mesmo, viu? Nardinho, toda a família, lá no Passa 5. Passa 5. Deus abençoe, Nardinho. Bom dia.
1: Bom dia, Valdir Zambarian. Que Deus abençoe seu dia.
0: O nosso.
1: Mãe de todo mundo, Valdir. Que Deus abençoe.
0: Amém.
1: Nós, eu, você. Dá um abraço para todas as mães que
0: estão
1: na escuta.
0: Isso.
1: É. Bom, manda um abraço para Bibi, para Didão, que é uma mãe que está aqui para criança.
0: Sim.
1: Um abraço para a família do Thiago Frujoelho.
0: Isso, Dona Doris, nossa matriarca, Kerry Mary.
1: Toca uma
0: Dona Doris.
1: Pra nós. É, do Denis
0: Valéria.
1: Denis, Fazenda Casa Grande.
0: Abraço, querido. Que Deus te abençoe, Nardinho. Aí no Passa 5. Quero também aqui mandar um abraço carinhoso. Pro meu querido Gilson, que fez aniversário na semana, né, Gilson? Tá dormindo ainda, né? Alessandra, parabéns pelo dia de hoje, pelo dia das mães. Luiz Carlos, bom dia.
2: Bom dia, meu amigo Valdir.
0: Bom dia.
2: Luizão Água Vermelha. Feliz dia das mães, pra todas as mães do mundo inteiro.
0: Amém, Luizão. Deus abençoe grandemente. Valdir, quero desejar um feliz dia das mães para todas as mamães. Eu perdi a minha cedo. Não tenho a minha, sinto muita falta. Por isso que quem tem sua mãe valoriza. Porque quem tem mãe, tem tudo. Mãe é uma joia rara. Cris, que Deus abençoe, Cris. Como eu disse, saudade sim, tristeza não. Nalda, bom dia, parabéns pelo seu dia, Nalda. O Lula já passou por aqui, né? O Lula já passou com seu guarda-chuva, né? Já na luta. Paulo Cunha, bom dia, Valdir, bom dia. Que Deus abençoe, Giselda também. Se for mamãe, parabéns pelo dia de hoje. Vamos conversar com o nosso Deus de bondade? Querido Senhor, obrigado por me dar força e convicção para completar essa tarefa que me confiou. Obrigado por me guiar forte e verdadeiramente através dos muitos obstáculos no caminho. E por me manter firme quando tudo à volta parecia perdido. Obrigado pela proteção e pelos seus sinais pelo caminho. Obrigado por qualquer bem que eu tenha feito. Desculpe-me pelo mal, perdoe-me pelos erros, fraquezas, tristezas que às vezes eu causo a ti, meu Pai, com atos que insistem em me rodear que não agradam a ti. Obrigado pelos amigos que fiz. Meu querido Zé Fernandes, Neuza, parabéns pelo dia de hoje. Dona Nega, Ditão, por favor, toma conta deles. O mesmo eu digo, meu Pai, para aqueles que se declaram inimigos, por favor, toma conta deles como tomou de mim. Obrigado por finalmente me permitir descansar. Hoje, meio-dia 27, estou extremamente cansado, mas vou descansar em paz, sabendo que fiz tudo no meu tempo nessa terra. Lutei a boa luta, terminei a corrida e mantive a fé. Senhor, mostre-nos a verdade e que possamos escolher o melhor. Senhor, mostre-nos a verdade e que possamos escolher o melhor. Pois tu és toda a honra, todo o poder, toda a glória, para todo sempre. Amém. Que assim seja.

0: mexe com a gente, né? Mãe de Jesus, as lágrimas vêm, não vem não? Maria da minha infância, na Rádio Carinho, Rádio Amor. E agora, o Pai Nosso mais lindo do mundo, na voz do inesquecível Cid Moreira, 6:04.
1: Pai nosso que estás no céu, santificado seja o teu nome. Venha o teu reino, seja feita a tua vontade, assim na terra como no céu. Dá-nos hoje o pão nosso de cada dia. Perdoa as nossas dívidas, assim como perdoamos aos nossos devedores. E não nos deixe cair em tentação, mas livra-nos do mal, porque teu é o reino, o poder e a glória para sempre.

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1: 6:12, bom dia, feliz dia das mães. Ô Lia, você tem um recadinho pra mamãe? Tem? Diga aí, ô Lia, por gentileza.
2: Mamãe, eu tomei o remédio, tô de boa, tá? Tchau.
1: Ai, ai, ficou na história, hein? Brrr, costuma com nós. Esse cara sou eu, fazendo o que gosto na Rádio Quermo, pra você e por você que é muito especial, até a chegada de Israel de Oliveira, Tuque Tuque, dia 27, você deixa, eu posso. Dando sequência, a audiência é campeã.

14, também Remap. 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Remap do meu querido Evandro. 10 de maio hoje, tá aniversariando? Parabéns, felicidades, muita paz, muita saúde, a proteção do nosso Deus de bondade. Dia das Mães. Feliz Dia das Mães. E pros papais também, não é? Que fazem o papel da mamãe aí, ó. Parabéns pelo dia de hoje. Se não a tem, saudade sim, tristeza não. 6h14, Dalvan, minha mãe.

0: Martins e 17 Dalvan. Minha mãe, começando bem aí o nosso DBC na estrada desse domingo especial, Dia das Mães. 6:17 agora, minha gente. Na tarde do dia 7 de maio, o Superior Tribunal de Justiça decidiu que caminhoneiros, motoristas de ônibus e cobradores têm direito à aposentadoria especial por conta da penosidade da profissão. A decisão foi tomada em rito de recursos repetitivos, passando a valer para todos os casos semelhantes do país. Antes da Lei 9.032/1995, algumas profissões tinham enquadramento automático para aposentadoria especial, que permitia a aposentadoria antes do tempo previsto para outras profissões. Após essa lei, o reconhecimento da especialidade passou a depender da comprovação de exposição habitual e permanente a agentes nocivos ou condições penosas à saúde. Na decisão do dia 7, o STJ confirmou que a penosidade continua válida para esses profissionais mesmo após 1995, desde que devidamente comprovada. A tese firmada pelo STJ estabelece que é possível reconhecer o caráter especial da atividade de motorista, cobrador de ônibus ou motorista de caminhão exercida após 1995, mediante perícia técnica individualizada que demonstra exposição contínua a condições de desgaste à saúde. Fatores como vibração de corpo inteiro, ruído, calor, jornadas prolongadas, postura inadequada e estresse psicológicos são levados em conta. O Instituto Brasileiro de Direito Previdenciário atuou como amicus curiae e defendeu a tese com base em estudos que apontam impactos na saúde desses trabalhadores, como distúrbios osteomusculares, hipertensão, problemas gastrointestinais, ansiedade e maior risco de acidentes. A advogada Adriane Bramante destacou a importância de considerar a realidade concreta do trabalho. Então tá aí. É ano político, né, minha gente? É ano político, mas, né? Uma coisa é uma coisa, outra coisa é outra coisa. E uma boa notícia aí para os nossos amigos caminhoneiros, não é? Elvésio, bom dia, querido. Ótimo domingo para você, viu? Obrigado pelo carinho. Meu amigo Cigano do Aracê de Santo Antônio, bom dia.
1: Bom dia, Zambaian.
0: Bom eu dia.
1: Falo contigo, meu amigo.
0: Você tá bom?
1: Eu quero desejar um feliz Dia das Mães. As mãezinhas de todo mundo aí, né?
0: Certo.
1: E as mãezinhas também aqui da Aracê de Santo Antônio, com todo Sim. amor e carinho. E no cumprimento do baú. É, eu não tenho mãe mais, mas tem que amar as mães do mundo.
0: Exatamente.
1: Tá bom? E agradeço a você também. Essa Ave Maria linda que você faz pra nós todas as 6 horas. Que eu não deixo de escutar, meus amigos também.
0: Obrigado, querido. Deus abençoe. Aquele domingo lindo pra você e pra família, viu? E é o que eu digo, né? Saudade sim, tristeza não. Juju! Bom dia, Juju!
2: Bom dia, tio Zamba.
0: Bom dia.
2: Conta pra mim, supermercado Sucinto.
0: Ah.
2: Bom dia, nas mães.
0: Sim.
2: O isso, Soraya. Pra sempre vou te amar.
0: Tá bom, meu amor. Um beijo. Deus abençoe. Nezinho, lá na Fazenda das Cabaceiras. Bom dia, querido.
3: Bom dia, meu amigo Rodrigo Zambaliano.
0: Bom dia.
3: Queria mandar uma boa cabaceira no Jean Velho, pro Dario, pro Soaldo, pro Jesus, pro Paulo Guinaldo. Meu irmão Paulinho, minha galera, Paulinho Moreira, minha esposa Silvana, Irapino, Robson, todo o NBC da rádio. Parabéns pro dia das mães, de todas as mães.
0: Obrigado.
3: Abençoa todas as mães do Brasil e do mundo.
0: Amém. Tá chubiscando, viu? Tá chubiscando. 6:22, Rodrigo, bem-vindo. Ótimo domingo. Bom dia.
4: Bom dia, Valdir. Tudo bem?
0: Tudo ótimo.
4: Fala comigo, que eu sou seu amigo.
0: Costuma com nós?
4: Da Redenção.
0: Está bom, Rodrigo?
4: Pablo Gesson.
0: Sim.
4: Beleza?
0: Beleza, querido.
4: Bora pra feirinha, comer um pastel.
0: Uau! eu não sou de pedir nada, viu, Rodrigo? Não sou de pedir nada, mas, né, se de repente passar lá o Sedex, né, pode encaminhar um aqui pra Avenida Rio de Janeiro 292. Tá bom, Rodrigo? Um abraço, querido. Feliz Dia das Mães, tá bom? 6:23. 6:23. Duplex. 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Chitãozinho e Xororó. Galopeira é a primeira.

0: 11:29, os mais amados do Brasil, a mais querida e amada do rádio. Duplex. 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E galopeira. 6:29, beba saúde. 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Meu querido amigo Atílio Pinto, um abraço. Muitas bênçãos pra você também, viu, querido? Mateuzinho Papê, solta a voz aí, querido. Bom dia.
1: Zambariana, Mateus de Torrinhas.
0: Bom dia.
1: Eu queria que você colocasse pra todas as mães Ginigeno Poema.
0: Tá ok, querido.
1: Pra todas as mães.
0: Tá bom, meu irmão querido, um abraço. Mateuzinho Papê, Maísa, Márcio, Papi Pai, um abraço pra vocês aí, viu? Aquele domingo lindo, cheio de coisas boas, maravilhosas, e o que eu digo, né? Saudade sim, tristeza não, tá bom? Ô Mateuzinho, um abraço, parabéns aí pra esposa, que é a mamãe, não é? O meu querido Antônio Lopes, já mandou pra mim aqui, ó, dia! Eu voltei, alô, alô! Abraço, Antônio Lopes, dia lindo pra você, pro Zezé, Luciano, Eliezer, um abraço. 27 para as 7. Tião Carreiro e Pardinho, o filho que não volta.

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2: Fazendo o que gosto no rádio, que amo pra você e por você, que é muito especial, até a chegada de Israel de Oliveira, Tuk Tuk, ao meio-dia 27, dando a sequência da audiência campeã da nossa Rádio Carinho, Rádio Amor. Roseli, um beijo, parabéns pelo seu dia, viu? Lá na Vila Conceição, Valdireia Cita, bom dia, querida. Bom dia, Valdir, quero dar os parabéns a todas as mamães, que Deus as cubra de bênção. Amém, amém, amém. Um beijo. Disseu Matoso. É, ô Disseu, essa não tá na máquina, viu? Mas procurei ontem. O pessoal me pediu, né? Tunico e Tinoco. Essa música não pode faltar aqui na máquina. Vou ver se eu peço pro Ferrati colocar, nem que for durante a semana aí, a gente toca pra vocês, tá bom? Música linda, maravilhosa, não é? Um abraço, querido. E tudo de bom pra você aí, Bocaina, tá? 6h40, 20 para as 7. Forever by Your Side, Manhattans, novela Gata Comeu. Wilson Soraya, Pra Sempre Vou Te Amar.

0: 7 para as 7, 6h43. Forever by Your Side, Manhattan's. Novela Gata Comigo, né? Aqui é a versão. Para sempre vou te amar. Wilson e Soraya, da nossa Rádio Carinho, Rádio Amor. 6h43, a primeira aferição dos tacógrafos, equipamento que registra uma série de informações dos caminhões e ônibus, como velocidade, distância percorrida, terão que ser aferidos pela montadora antes da entrega aos compradores. O projeto de lei que trata desse assunto foi aprovado na Comissão de Viação e Transporte da Câmara dos Deputados. Pela regra atual, após a compra do veículo, o proprietário precisa levar o caminhão para postos autorizados, onde será realizada a primeira aferição do equipamento, gerando custos e aumentando a burocracia. O tacógrafo é um equipamento obrigatório para caminhões e ônibus e veículos de transporte escolar. A regra destaca que ônibus com mais de 10 lugares e de carga, com peso bruto total superior a 4.536 quilos, precisam ter o equipamento aferido regularmente. O texto aprovado pela comissão é substitutivo do relator deputado Hugo Leal, PSD do Rio de Janeiro, que aproveitou trechos dos projetos de lei 429/25 do deputado Lúcio Moschini PL de Roraima e 4052/25 do deputado Zé Trovão PL de Santa Catarina. Essa medida tende a reduzir aí custos logísticos e eliminar gargalos decorrentes da limitação de postos autorizados, afirmou o deputado. Segundo Leal, a conferência inicial é essencial para garantir que as informações registradas tenham validade jurídica em fiscalizações ou casos de acidentes. O projeto original, PL 4852/24, de Moschini, foi rejeitado. Esse texto pretendia acabar com a exigência do tacógrafo para caminhões pesados. Para o relator, retirar o equipamento desses veículos colocaria em risco a segurança das estradas, pois são caminhões com maior poder de destruição em acidentes. Para se tornar lei, o texto ainda precisa ser analisado em outras comissões da Câmara, passar pelo Senado e pela sanção presidencial. Vamos aguardar para ver, não é? Reginaldo, bom dia! Fazenda da Barra, um abraço. Pessoal do 29, Vaguinho, Fazenda Jacutinga, obrigado pelo carinho. Alô, alô, bom dia! Solta a voz! Oi!
1: Bom dia, DBC.
0: Bom dia, quem é?
1: Carinho, Rádio Amor, aqui é o Luciano da Fazenda Capim.
0: Fala, Luciano!
1: Um favor pra nós, é tá com um modão aí, coração de luto. Vai pra todas as mães do Brasil e pra todos os ouvintes da DBC FM, Rádio Carinho, Rádio Amor. Tchau, obrigado.
0: Um abraço, querido. Deus abençoe. 6h46, 14 para as 7. Tempo nublado. Temperatura marcando 18 graus. Continua 18 graus. 4% aí de probabilidade de chuva.

0: Zezé de Camargo e Luciano. Rédeas do Poçante. 8 horas tem especial sertanejo, hein? Hoje um especial diferenciado, tá? Indicação da dona Cida, sogra do meu querido Rodrigues, mamãe de Márcia. Nós iremos fazer um especial hoje diferenciado, não é?
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0: bem. 8 horas em nome de Supermercados, o Citó. 10 para as 7, beba saúde, beba!
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Feliz Dia das Mães aí em Bariri. 7 para as 7. 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Você conhece, você confia. 5 minutos para as 7. Meu amigo Cláudio, bom dia. Cláudio lá da Santa Madre Cabri, né, Cláudio? Que esteve ontem lá na Fabril Decor Magazine, comprou o presente pra ele, pra esposa Rose, é isso, né? Um abraço pra vocês, Deus abençoe. E ontem ele me disse, né? Ontem ele mandou mensagem pra mim, se não me falha a memória, umas 7h46. Ontem ele mandou pra mim dizendo, ó, é, eu e minha esposa iremos até a Decor Magazine, hein? E aí na saída, ele se apresentou pra mim, né? Eu falei, Monte Carlo, cruzei, falou, não, eu falo Santa Madre Cabrini, né, Cláudio? Um abraço pra você, um feliz dia das mães aí pra esposa, e ele manda um excelente dia das mães. Um abraço, querido, que Deus abençoe grandemente, viu? Do Venâncio, bom dia, querido, feliz dia das mães, a mamãe Fabiane e a Alzira, valeu, meu querido, do Venâncio. Línia Marques, bom dia, Valdir. Valdir, parabenizo a todas as mamães por serem esse ser maravilhoso. Línia Marques,

0: Boqueira, um beijo, querida. Obrigado pelo carinho, viu? É, quem tá por aqui? Alô, alô, bom dia. Oi.
1: Bom dia, Rádio DBC.
0: Bom dia.
1: Rádio Carinho, Rádio Amor. Aqui é o Everton. Toca o modão pra nós aí.
0: Falou, Everton, um abraço. Meu querido Marquinho. Marquinho da Laje, Marquinho do Cachorro Quente, do Espetinho. Marquinho, gente boa, né, Marquinho? Bom dia pra cá. Acabou de passar por aqui agora, né? Passou por aqui agora, né, Marquinho? É um feliz Dia das Mães para todas as mamães. Valeu, Marquinhos. Um abraço, querido. Deus abençoe você. Parabéns aí para a esposa, viu? Pelo dia de hoje. Ô, Ronaldo, bom dia, querido.
2: Fala, meu brother. Bom dia, bom
0: dia. E aí,
2: meu
0: brother?
2: Mas eu gostaria que você tocasse para todas as mães a música de alguma. Música do Aguinaldo Timóteo. Mamãe.
3: Se apresentou para mim.
2: Amém? Deus abençoe grandemente.
0: Amém.
2: Todas as mães aí.
0: Obrigado, querido.
2: Do nosso Brasilzão aí.
3: Um abraço
2: para você. DBC FM, Rádio Carinho.
0: Rádio Amor. Cleus, um beijo. Santa Rita do Passa Quatro tá curtindo a gente. Obrigado pela audiência. Mas já? Terminou? Oh, meu Deus. Como passa rápido, né? Domingo que vem tem mais, viu? A partir das 6:03, 6:05, mais uma edição do nosso DBC na Estrada. Abel e Caim, 6:57, Mãe Amorosa.
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2: 7h02, Dia das Mães hoje, não é? E a nossa Rádio Carinho, Rádio Amor, com essa programação toda especial voltada para as mães, mas também hoje, na Igreja Bom Jesus Milagres, nós teremos também uma missa toda especial, não é?
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2: Padre Jonas Mateus, ô padre, um abraço pro senhor, viu? Deus abençoe sua bênção e uma ótima celebração. Daqui a pouquinho, 9 horas, hein? Daqui a pouquinho, 9 horas, ali na Gastão Vidigal, bem pertinho da Praça Itália, coladinha a igreja com o Céu em Água, não é? Padre Jonas Mateus, bom dia, quero ouvir sua voz.
4: 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Parar para refletir. Refletir para recomeçar. 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
1: 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Ô Lia, domingão, hein? Temperatura tá marcando nesse momento, deixe-me ver aqui, ó. As margens da rodovia Austin Luiz, 18 graus, 2% de probabilidade de chuva. Ô Lia, hoje é domingo, hein? Dia de levantar cedo, de curtir a vida. Você vai levantar cedinho hoje, ô Lia? O que você me fala, hein?
2: Vou nada.
1: Brrr, costuma com nós.
3: Seus amigos têm. São Mariano.
1: Alô, alô, esse cara sou eu, fazendo o que gosto, rádio que amo, pra você e pra você que é muito especial, até a chegada de Israel de Oliveira, dando sequência, audiência campeã, ligada em você, essa é minha paixão.
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1: 7, 9, 10 de maio, Dia das Mães. Feliz Dia das Mães a todas as mamães. E se você não a tem, né? Saudade sim, tristeza não. Tá ok? Tá bom? Saudade sim, tristeza não. João, beijo, parabéns a você pelo Dia das Mães, Jô, mamãe de Marcinho, parabéns às filhas que são mamães, viu? Meu querido Pablo do Gesso, Pablo, um abraço, feliz Dia das Mães aí pra Valéria, tá? Pra Lourdes, Maria das Dores, tá bom? Já preparando lá o café Ouro Brasileiro, não é, Valéria? Um abração aí, um beijo, parabéns pelo seu dia. Thales tá falante agora, hein? Olha, tá falante, hein, Thales? Ah, não é pra cair da cadeira mais não, hein? É porque outro dia quase que eu caí da cadeira, que ele me assustou, não é não? Ô, Reginaldo, bom dia! Santa Rita do Passa Quatro, diga lá.
5: É bom dia, Waldir.
1: Bom dia.
5: Quero ouvir Coração de Loto com Teixeirinha, por favor. Manda pro Jonas Caltan, a mãe de Jonas. É todas as mães, hoje é Dia das Mães, minha mãe também, todas elas.
1: Certo.
5: E muito carinho todas as mães, a Rádio Carinho, Rádio Amor.
1: Valeu, querido, um abraço. Meu amigo Leandrinho, bom dia, Valdir. Queria ouvir mãezinha querida, Barreirinho, dedicar a todos os ouvintes, em especial para minha mãe Conceição, minha esposa Roberta, minha irmã Eliane, minha tia Carmen e a todas as mamães do mundo. Não temos palavras para fazer e falar o quanto elas são especiais e importantes em nossa trajetória de vida. Um forte abraço. Obrigado, Leandrinho de Araraquara. Alô, alô, bom dia.
6: Bom dia, Valdir.
1: Bom dia. Oi.
6: É o Valmir aqui de Baldu.
1: Fala, Valmir.
6: Toca aí pra nós, Milionários é Rico, Decida. E aproveitando aí pra desejar um feliz Dia das Mães a todas as mães aí que curte o programa aí, que estão ouvindo.
1: Uhum.
6: E Deus abençoe a todas.
1: Obrigado.
6: E é isso aí, Valdir. BBC, Rádio Carinho.
1: Rádio Amor, valeu, Valmir, um abraço a vocês aí de Bauru. Bauru, onde tá trabalhando meu grande amigo querido Adriano Barbeiro, né? Que eu sou fã incondicional, Adriano tá lá mandando bala, né, Adriano? Parabéns, viu? Filho do nosso querido e inesquecível Altieres Barbeiro, né? Se amar é viver, eu vivo, hã? ô, Andressa, um beijo, se for mamãe, parabéns pelo seu dia aí em Barra do Garça. Bom dia.
7: Bom dia. Feliz Dia das Mães para todas, mãe.
1: Obrigado.
7: Desse Brasil, né?
1: Amém.
7: Para nós aqui também, que é mãe.
1: Certo.
7: Tudo, né?
1: Parabéns.
7: E um bom domingo aí.
1: Obrigado.
7: Abençoado por Deus. Rádio Carinho.
1: Rádio Amor. Meu amigo Moura, bom dia, Moura. Moura tá lá na nossa querida Santa Lúcia. Um abraço. Obrigado pelo carinho, viu? 7:12, 8 horas, o especial sertanejo. Hoje diferenciado, hein? Especialmente para a dona Cida, a

0: 7h19, Barreirito, mãezinha querida, coração de luto, Teixeirinha, a nossa Rádio Carinho, Rádio Amor. Alegria. Sempre. Música boa, o tempo todo. Em uma só frequência. 7h19, que tal você dar um up aí no seu comércio, hein? 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A dona Edna, mamãe do Lucas Amaral, né? Parabéns, dona Edna, pelo dia das mães hoje, viu? E o Lucas Amaral que tá lá hoje já preparando aqueles assados deliciosos pra mamãe, não é? 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
0: 7h22, 4h23, eu já estava saboreando, com um pedacinho de pizza hoje, viu? Verdade. 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
0: Pega descendo, que subindo é contramão, até meio de 27. Fazendo o que gosto na Rádio Quemo, pra você e com você que é muito especial. Você deixa, eu posso. Meio de 27, tem Israel Tuque Tuque de Oliveira. Ô Luizinho, bom dia.
2: Bom dia, Valdir.
0: Que bom dia.
2: Valdir.
0: Oi.
2: Manda aula pro Zinho.
0: Quem mais?
2: Paraná, Sidão. Mãe Nice. Dona Rosa. Positivo?
0: Positivo.
2: BBC FM, Rádio Carinho.
0: Rádio Amor, meu amigo querido. O Luizinho lá de Torrinha. Cleusa Neglizoli. Bom dia, Valdir, nosso querido doutor Alegria do Rádio. Manda um abraço pra minha mãe, Conceição. Hoje completa 81 anos. Ô, dona Conceição. Conceição, eu me lembro. Um beijo, Conceição. Parabéns pelos 81 anos. É, que Deus a abençoe grandemente, viu? E ela dedica também um abençoado Dia das Mães, não é? A todas as mamães. Um beijo, minha linda. Que Deus abençoe, viu? Minha querida Cleusa Neglizoli, também mamãe, parabéns pelo seu dia. Que Deus continue a abençoá-la sempre, tá? Ô, Sonquine, fala comigo, que eu sou seu amigo. Bom dia.
3: Bom dia, Valdir.
0: Bom dia.
3: Bom domingo pra você, meu querido. Fica com Amém. Deus. Valdir, gostaria de ouvir a música Mãe de Leite. Eu oferecia pra todas as mães de hoje. Tá bom? Um bom domingo pra você e todas as mães. TBC, Rádio Carinho.
0: Rádio Amor. Aquele abraço, querido. Deus abençoe, viu? Obrigado pela sintonia, obrigado pela audiência. Meu querido Carlinho Sereta. Bom dia, meu querido irmão. Estamos na audiência, hein? Mando um grande abraço a todas as mamães, principalmente pra dona Flora. Abraço, irmão. Costuma com nós. Oi, Elizabeth. Parabéns pelo seu dia, viu? Que Deus continue a abençoá-la grandemente. Continue essa mãe, essa esposa maravilhosa que você é. E amiga, né? Amiga. Um beijo, parabéns pelo seu dia. Fran, minha fã, mamãe de Isis, parabéns também. Feliz Dia das Mães, Isis. E um beijo pra Rafaela, pra Evelyn, Letícia, Pedro Lorenzo, Silvana Simone. Um dia lindo pra vocês aí. Tudo de bom, de verdade, não é? E deixe-me ver, vamos ver se eu lembro o nome dos amigos lá do Sereta, que estão em Brotas, ouvindo a gente. Vamos ver se eu lembro aqui, vamos ver. É, Ney. Ney, eu sei que é um. Ney. Ney. E o outro... Edgar. Ah! Edgar. Edgar e Ney. Um abraço aí em Brotas, sempre nos ouvindo, né? Acompanhando. E amicíssimos de Carlinhos Sereta. Iria Brito, bom dia, querida.
4: Bom dia.
0: Bom dia.
4: Bom dia.
0: Bom dia. Bom dia, amigo.
4: Todas as mães aí da BBC, para sua esposa, para todas as mães. Principalmente para mim também, sou mãe e sou avó. Sou mãe e sou avó já.
0: Coisa boa, coisa linda.
4: Eu tinha que fazer um aninho agora, dia 28. Aí quero só uma música para todas as mães, mãe amorosa.
0: Acabei de tocar, né? Tocamos agora há pouquinho com Abel e Caim. Um beijo, minha linda. Que Deus abençoe grandemente, não é? Meu querido Clebão! Clebão! Clebão! Clebão!
5: Clebão!
0: Clebão! E aí, Clebão?
5: Tudo da mãe, tá? Tudo aí, da mãe. Todo mundo, tá? Tudo aí. Você também.
0: Tá bom, querido.
5: Tá bom?
0: Um abraço, Clebão. Dona Inês, um beijo pra senhora. Parabéns pelo dia de hoje, viu? Se falar com a Keila, mande um beijo pra ela também. Keila tá lá no Japão, né? Um feliz Dia das Mães pra ela também. Reizinho do Araguai, bom dia.
6: Bom dia, Valdir Sambriano. Tá combinadinho com o Valentim, viu? Vai pegar você aí na DBC aí.
0: É.
6: Na Episcopal, terça-feira, às 9h10, 9h15 da manhã.
0: 9h13.
6: Vamos tomar um café aqui na casa do Reizinho do Araguai.
0: 9h13.
6: Você sabe que o Valentim, ele é ciclista no estado de São Paulo inteirinho.
0: Isso.
6: Valdir Sambriano. É, Lourenço Olival, condenado por amor, Rádio Carinho.
0: Rádio Amor, tá combinado então, Reizinho do Araguai. Iremos na sua casa então, né? Na terça-feira, tomar um café delicioso, né? É, eu digo a vocês, em primeira mão, viu gente, que eu fui convidado pelo Reizinho. Não pedi. Não pedi, jamais. Jamais. E ele me convidou e vai levar o Valentim, que é cunhado do Reinaldo, do pescador, né? E tio do Renato. Amigos! E o Reizinho vai fazer aquele pão de queijo. Aquele pão de queijo delicioso para nós. Ele acabou de coar o Café Ouro Brasileiro lá, ó. Olha lá. Olha o saquinho do Café Ouro Brasileiro lá. Um abraço. Cris, um beijo. Mandando um beijo aí pra mamãe Marina, a Fátima e Ivani, Silene, Juca Cowboy e pra todas as mamães do mundo. Wagner, um abraço, querido Vila Prado. Obrigado pelo carinho. Alô, alô, bom dia. Bom dia.
7: Bom dia, Valdir.
0: Bom dia.
7: Prazer muito grande estar mais uma vez participando desse maravilhoso programa.
0: Prazer é meu.
7: E fazendo parte desta família sertaneja, né?
0: Família Carinha Boa.
7: Eu estou falando da cidade de Ourinhos. Ourinhos, estado de São Paulo.
0: Terra boa.
7: Estou com um cerco sensacional aqui. E lutando, né, com a vida.
0: Sempre.
7: Em primeiro lugar, agora eu quero parabenizar a todas as mães.
0: Certo.
7: Mães. Todas as mães do mundo, do Brasil. Todas as mães que estão ouvindo o teu programa.
0: E muito obrigado.
7: As que não estão. Porque todas são autênticas mães.
0: Maravilha,
7: e pedir a Nossa Senhora Aparecida, que é a rainha padroeira do Brasil, que abençoe a todas as mães, porque okay. Nossa Senhora Aparecida também,
0: amém, amém,
7: é a mãe de Nosso Senhor,
0: mãe
7: Jesus
0: das mães.
7: Cristo, que cubra todos os lares de bênção, livrando de toda a peste, de todo sofrimento, de toda a violência, de toda a dor, todo tipo de doença.
0: Amém.
7: Senhora Aparecida, visite agora todos os lares do Brasil e do mundo e abençoe a todos. Se possível, tocar com o Mike Luan, né?
0: Ah, ali
7: a música das mães.
0: Tá
7: muito
0: bom,
7: obrigado, bom dia.
0: Um abraço, Ari César, Cicense, hein? Cicense, gente boa demais. Um dia espero que você venha aqui na rádio, viu, Ari? Venha bater um papo com a gente, conversar com a gente aqui, falar desse mundo maravilhoso que é o mundo do circo, o verdadeiro circo, né? O verdadeiro circo. Viu, querido? Um abraço. Tenho certeza que pelo seu circo já passaram grandes nomes, né? Grandes nomes. Um abraço, querido. Bom dia, Nathaniel Ribeirão Bonito Onata. Bom dia. Manda um alô pra minha mãe, Maria do Carmo, sogra do Chaves. Alô, Chaves. Maria do Carmo, um beijo. Mamãe Dineia, de Nata. E pra minha irmã Neia também. Tá bom. Neia, um beijo. Parabéns pelo seu dia, viu? Esposa do Chaves, lá do supermercado Chaves. E a Maria do Carmo, mamãe. E a esposa Rosiane. Ayrton, um abraço, homem da Hilux preta. Ah, bonita Hilux aí, rapaz. Rodrigo Prado, bom dia, Valdir, meu amigo. Bora para mais um domingo com Pedal e DBC. Um abraço, Rodrigo, dois córregos. Obrigado pelo carinho. Rapaz do céu, que audiência. Que audiência. Quem tá pedindo uma foto aqui para mim? Hã? Quem tá pedindo aqui uma foto? Quem que é mesmo? É o Valmir, né?
8: Bom dia,
0: Valmir. A minha foto aí, ó. Eu tô aí com as crianças aí, ó. Eu tô aí com o Gabriel e a Lia, tá? Esse que tá na foto aí, ó. Sou eu e a Lia e o Gabriel, tá bom? 7h31.
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0: 7h38, 22 para as 8. Agora, Eternos Corações do Brasil, Tonico Tinoco, Aparecido Norte, descida as Gargantas de Ouro do Brasil. Reinaldo, obrigado, viu? Reinaldo acabou de me trazer aqui o café da manhã do Supermercado Cito. Ô, Zé Luiz, um abraço, viu, Zé? Ó. Parabéns, viu? Me trouxe pão de queijo. Uau! Pão de queijo. É, ó, o pãozinho tá quente, rapaz. Pão de queijo, ó. Acabou de sair do forno. Acabou de sair do forno, hein, Zé? O que mais aqui, hein? Deixa eu viver aqui. Ah, pão com presunto e mussarela. Uau! Fatias húngaras. Uau! Ó, o pãozinho de queijo tá quente. Você permita, a senhora deixa? Eu posso. Hã? O André não quer mais, mas eu vou fazer o quê, né? Não resisto, ó. Ai, meu Deus! Meu Deus! Hã? Ó. Rapaz do céu. José, obrigado. Gratidão, gratidão, gratidão, viu? Zé Luiz Lucito. Café da manhã reforçado. José, um abraço a você. A todas as colaboradoras mamães. Elvirinha, tá? Todas, todas. Que Deus abençoe grandemente, viu? Obrigado pelo café. E daqui a pouquinho, o especial sertanejo, especial diferenciado hoje pro Dia das Mães. Indicação da minha querida dona Cida, a sogra do Rodrigues, mamãe de Márcia, né? Tá meio dodóizinha, pressão alta, mas vai ouvir o especial dela aqui daqui a pouquinho, tá bom? Um beijo pra dona Cida. Zé Luiz, eu sinto. Obrigado pelo café. Alô, alô, bom dia.
1: Alô, seu Valdir, bom dia.
0: Bom dia.
1: Aqui é Abel de Porto Ferreira, tudo
0: Como
1: bom?
0: Como é que você tá, Abel?
1: Eu tô mandando essa mensagem especial para o Dia das Mães.
0: Uhum.
1: Que é umas mulheres guerreiras, né?
0: Sem dúvida.
1: É, principalmente pra mim, que já foi, né?
0: Que Deus a tenha.
1: Pai do céu, minha irmã. E pra minha esposa, Janaína.
0: Ok. Tá
1: com meu filhinho.
0: Parabéns. Por
1: onde tratado dos animal.
0: Certo.
1: Que Deus abençoe todas as mães de Porto Ferreira, da usina Santa Rita.
0: Amém.
1: E do nosso Brasil.
0: Certo.
1: Beleza?
0: Beleza, querido.
1: Estadão de São Paulo aqui.
0: Isso.
1: Alô, Zolander.
0: Valeu, Abel. Um abraço pra você, Abel Bastos. Porto Ferreira, obrigado pelo carinho, parabéns a todas as mamães. Bom dia, galera da DBC, um domingo abençoado para todos. Abílio, Abílio, um abraço. Abílio deve ser de Torrinha, né, Abílio? Obrigado pelo carinho. Jace Cláudia, parabéns pelo seu dia, bom dia.
2: Oi, Valdizinho.
0: Bom dia.
2: Bom dia para você, bom dia para todos os 20. Tudo bem, Valdizinho?
0: Tudo ótimo.
2: Eu já gostaria de ouvir a música da Bel Caymmi, né? É Mãe Amorosa.
0: Tô aqui agora um pouquinho.
2: Vou oferecer pra...
0: Mais tarde eu toco novamente.
2: Todas as mamães.
0: Uhum.
2: Né? Pra Sul, não sei se você tem aí.
0: Não, não
2: e
0: tem.
2: E pra todos os ouvintes, tá bom? Rádio Carinho.
0: Rádio Amor, um beijo pra você, querida. Deus abençoe grandemente, viu? É, eu, como eu disse lá no comecinho do DBC na Estrada, eu toquei, viu, o Jace Cláudia, Mãe Amorosa, finalizei o DBC na Estrada, mas mais tarde eu volto a tocá-la, tá bom? Um beijo, como eu disse, né, quando eu vim pra São Carlos em 87 pra comandar o Brasileirão, primeiro fazer técnica, aprender o que tinha que aprender na Intersom, aí a mamãe de criação faleceu. Depois, quando eu fui pro Sistema Clube também, a minha mãe biológica, e sim, veio a falecer, né? A mamãe biológica. Mas tô aqui, eu tenho certeza que onde elas estiverem, estão comigo, tá bom? Beijo, querida. Cirilo Dantas, um abraço aí, Cirilo. Deus abençoe seu dia. Passou ontem lá na Fabril Decor Magazine, conversamos, não é, Cirilo? Um abraço, querido, que Deus o abençoe. Eu falei pra você, Cirilo, eu desce, que a minha rádio não pode ficar sem jornal. Não pode ficar sem jornal, minha rádio, Cirilo. Aí eu paguei, terei um pouquinho da música e botei jornal, Cirilo. Entendeu, Cirilo? Rubia, um beijo. Obrigado pelo carinho. Rubia do Varjão, Parabéns pelo seu dia, viu, Rúbia? Um beijo. Val, querida. Bom dia, Valdir. Um dia abençoado para todas as mamães do mundo e para minha mamãe que mora aqui comigo. Vai fazer 92 anos, Valdir. Que Deus a conserve muito. Beijo, Valdir. E qual o nome dela, Val? Mande o nome dela para mim, por favor. Beijo, Val. E a Val da Marmitaria da Val. Cido, um abraço em Araraquara do Alberto Roxo. É, Zé Gouveia, bom dia para você, querido. Muito obrigado pelo carinho. Obrigado pela sintonia aí, viu? São 7h43 agora. Será que ele tá me ouvindo? Ontem ele foi lá na Fabril Decor Magazine e nós conversamos bastante. O Elvis, né? O Elvis. Elvis, um abraço. Elvis é da região de Santa Rita do Passa Quatro. Conhece o meu grande amigo Doni Silva. Falou do poema do Doni, né? O Tijolinho. É, Elvis, muito bom conversar com você ontem, viu? Muito bom mesmo conversar com você ontem. O Elvis, é, a esposa Ariane e a filha Isabel, é isso, né? É isso, Isabel, a filha, a esposa Ariane, parabéns pelo Dia das Mães. E o Elvis, que me acompanha há muitos anos, desde os tempos do Brasileirão. E eu quero mandar também um abraço carinhoso ao Brás. Ô Brás, Brás da Edna, um beijo pra vocês, viu? Muito obrigado pelo carinho. Edna, obrigado pelas palavras, viu? Que Deus abençoe, parabéns pelo seu dia. Também o soldado Covre, né? José Nelson Covre, que trabalhou com o Venturi, trabalhou com o Cabo Renato. Ele e a esposa Cleusa também estiveram ontem na Fabril Decor Magazine. Batemos um papo gostoso, um papo especial, não é? Ô Covre, um abraço pra você. Tudo de bom, Cleusa? Parabéns pelo seu dia, Dia das Mães. Antônio, um abraço. Como é que é, Antônio? Hoje eu estou sozinho. Francisca, um beijo pra você, parabéns pelo seu dia, viu? O meu amigo da Montana Preta, aquele abraço, obrigado pelo carinho. 7h45, as gargantas de ouro do Brasil.
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0: 8 para 18, Casinha da Serra, Tião Carreiro e Pardinho.
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0: 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Oito para 18. E aí, hein? 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Pai do céu. 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
0: 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Ô, seu Moreira, um abraço pro senhor, viu? 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
0: São 7h56, hein? 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
0: É um prazer a mais, fazendo o que gosta do Rádio Quemo, pra você e por você, que é muito especial, até daqui a pouquinho, até a chegada de Israel de Oliveira, meio de 27, dando sequência à audiência campeã. É, o nome da mamãe da Val é Margarida. Ô, dona Margarida, um beijo, viu? 92 anos, hein? Parabéns aí, tá? Tudo de bom mesmo. Que Deus abençoe grandemente, tá? É... Oi, Valdir, bom dia. Que bom estar nesse Dia das Mães. É... Que bom que você está nesse Dia das Mães com a gente, né? Queria ouvir José Augusto, a música Mãe. Roberta Miranda, a música Maria. Um abraço da minha família. Obrigado, Carlos. Deus abençoe você, viu? Vou ver se tem essa da Roberta Miranda aí, entendo. A gente manda, viu? É, quem mais aqui? Alô, alô, bom dia. Fala comigo, que eu sou seu amigo. Bom dia.
2: Bom dia, Zão. Ó, o Marcos de Boa Esperança.
0: Como é que você tá?
2: Como é que você tá, companheiro? Tudo bom?
0: Tô bem, Marcos.
2: Olha a foto do sítio aí, ó.
0: Linda, maravilhosa.
2: Hoje já amanheceu nublado, deu um chuvisqueiro de madrugada.
0: Graças a
2: já
0: Deus.
2: Já deu uma baixadinha na poeira.
0: Amém.
2: Toma aqui no sítio, curtindo a programação.
0: Obrigado.
2: Bom dia das mães pra todas as mães.
0: Amém.
2: E se for possível, toca pra nós, mãe de carvão.
0: Opa.
2: Vai pra todos os ouvintes, beleza?
0: Valeu.
2: Bom domingo. DBC Rádio Carinho, Rádio Amor.
0: Valeu, querido, um abraço. Quem mais aqui, hein? Meu amigo Dalberto, bom dia, Dalberto.
3: Bom dia, meu amigo Valdir.
0: Bom dia.
3: Fico feliz com você na rádio, Valdir.
0: Obrigado.
3: Bom dia das mães pra mim, Valdir. Cabelo de trança.
0: Ô, oh, meu Deus, que isso, hein?
3: Esposa.
0: Parabéns.
3: Batalhadora. Beleza?
0: Um abraço. Valeu. Um abraço. Linda música, hein? Linda música. Cabelo de trança. É, a Lu Porto Ferreira. Ô, Lu, um beijo, querida. Parabéns pelo seu dia, viu? Que Deus continue a abençoá-la cada vez mais, tá bom? E ela falou que teve uma mãe de leite. Olha aí, hein? Que maravilha. Um beijo. É, bom dia, Valdir. Aqui é a Vivi. É... Ô, Vivi, um beijo pra você. Obrigado pelo carinho, viu? E ela tá pedindo aqui a mãe de carvão também. Mandando pro esposo Valdo e pra todas as mamães. Um beijo, Vivi. Um abraço aí no esposo Valdo. E obrigado por esse carinho, por essa audiência, tá? E daqui a pouquinho eu toco. Bom, não vai dar tempo agora. Terminando o especial, tá? O especial que vai começar já já. Aí eu mando pra vocês sim, tá bom, gente? Já vou deixar aqui na memória, no videotape da memória, os seus pedidos musicais, tá bom? 8 e 1, João Lá Douradinho, Golpes da Vida.

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1: 8:08, bom dia, bom dia. Feliz Dia das Mães. Ô Linha, hoje 16h tem seleção, né, Lia? Hoje tem 16h, Lia.
2: Vai, Palmeiras!
1: É, hoje 16h, nossa seleção entra em campo.
2: Vai, Palmeiras!
1: Costuma com nós, 8:09. Sendo o que gosto da Rádio Camo, pra você e por você que é muito especial, até a chegada de Israel Tuk-Tuk de Oliveira, ao meio-dia 27, dando sequência à audiência campeã. Ligada em você. Essa é minha paixão.
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1: 8:09, as três lojas já de portas abertas. Zé Luiz no comando hoje, né, Zé? 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Ô Zé, quiser gravar uma mensagem aí, fica à vontade, viu? Se estiver me ouvindo aí, quiser gravar uma mensagem, pode mandar, manda direto no zap Carinha Amor, porque acho que você tá sem o meu novo PV, né? Você tá sem o meu novo PV, então manda aqui no zap Carinho, zap Amor, tá bom, Zé? Um abraço pra você, querido. Gente, é o seguinte, o especial de hoje é uma indicação da dona Cida, que é a sogra do meu querido Rodrigues, né, Rodrigues? É esposa de Márcia, mamãe de Márcia, e ela sugeriu que a gente fizesse um especial com Nelson Gonçalves, né? Aí eu conversei com o André Projoelho e tal. O André falou assim: Valdir, vamos fazer o seguinte, nessa vibe que a dona Cida tá indicando, vamos fazer uma junção com outros ídolos e a gente faz um apanhado com as melhores vozes e faz um especial incluindo o Nelson Gonçalves. Então a gente vai fazer um especial hoje com as vozes mais bonitas do Brasil, que fizeram história, marcaram a vida das mamães, incluindo o Nelson Gonçalves. Dona Cida, um beijo, parabéns pelo seu dia, espero que esteja tudo bem aí, viu? Tá bom? Tá certo? Um beijo, querida. Obrigado pelo carinho, tá? São 8:11. Ele nasceu em um casarão na rua Coronel Júlio Soares, em Ubá, Minas Gerais. Primogênito dos 7 filhos de Nelson de Moura Pinto e Ned Ávila Pinto, como quando criança não se desenvolvia, foi diagnosticado com displasia espondilo, epifisária, que o levou a ter apenas 1,12 m de altura. Na fase adulta, algumas fontes mencionam que seriam 90 centímetros. Mas essa inconsistência provavelmente deve-se ao nome de seu primeiro LP, um show de 90 centímetros. Seus 6 irmãos nasceram sem esse distúrbio e os 3 filhos herdaram o que o papai é, ou seja, o nanismo. Você já sabe de quem que eu estou falando? De uma das vozes mais bonitas, reconhecida no Brasil, mas lá no exterior, muito mais. Certa vez, Moacir Franco disse que ele deveria ter o mesmo reconhecimento aqui no Brasil, como era lá fora, principalmente na Espanha, não é? E o meu querido Rodrigues está mandando um beijo carinhoso para a mamãe, a Dona Irene, desejando a ela um feliz Dia das Mães. Dona Irene, um beijo. Parabéns pelo filhão que a senhora tem aí, viu? Parabéns, parabéns, parabéns pelo filhão que tem esse coração lindo, maravilhoso, gentil demais, não é? 8:12. Nelson Ned Dávila Pinto. O pequeno gigante da canção abre o nosso especial Dia das Mães. Se as flores pudessem falar.

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0: 18h21. Não tem como não se emocionar, né? Essa música é forte demais, né? A canção que dedico a você. Linda, linda, linda. A canção que dedico a você. Antes, se as flores pudessem falar, abrindo o nosso especial de hoje, Dia das Mães, especial para Dona Cida, né? A sogra de Rodrigues, mamãe de Márcia e o Rodrigues também dedicando a mamãe Dona Irene. Eu confesso a vocês que enquanto a música rodava, eu tava aqui com as lágrimas nos olhos, né? Porque tem música que mexe com a gente, né? Essa daí mexe comigo assim de uma forma que sem palavras, né? Sem palavras. O meu querido amigo de Araraquara, Júnior. É, Júnior da Via 4, né, Júnior? Bom dia.
1: Fala, Valdir. Bom dia, Júnior.
0: Bom dia.
1: Tudo bem?
0: Ótimo.
1: Bom domingo pra você e pra Amém. Todas as mães. Parabéns pelo dia.
0: Amém.
1: Dia abençoado. Abraço.
0: Obrigado. Francisco. Bom dia, Francisco.
2: E aí, Valdir. Tudo bom, Valdir?
0: Tudo ótimo.
2: Aí, Valdir, eu quero uma música aí do Amado Batista aí. Tem como você mandar aí pra nós aí? Manda um Amado Batista pra nós aí. Entendeu?
0: Mando
2: não
0: sim, querido.
2: Não mandar um Amado Batista, não. Eu mandei pra Juju, pra Ana.
0: Quem mais?
2: E pro Afone.
0: Falou, querido. Um abraço. Obrigado, Francisco. Meu querido, xará! Valdir da Hilux, bom dia. Bom dia.
3: Bom dia, Valdir Zambarian. É o Valdir da Hilux Prata. Eu quero desejar a todas as mães de São Carlos, da DBC e do Brasil um
0: Sim.
3: feliz Dia das Mães. E toca a mãe com Rick Renner, em homenagem a todas essas guerreiras, essas mães maravilhosas do Brasil. Obrigado, um bom dia.
0: Valeu, querido, um abraço. Bom domingo. Osmarzito, bom dia. Obrigado pela sintonia. Sérgio Marino, quero ouvir sua voz. Bom dia.
4: Bom dia, tudo bem?
0: Tudo ótimo.
4: Deus abençoe a todas as mães
0: Amém.
4: Do mundo.
0: Amém.
4: Ricamente. Quero mandar para minha esposa, que é mãe, minha mãe, Dona Cida.
0: Certo.
4: Minha sogra, Neide Prete. A música do Rick Rene, Mãe. Deus abençoe a todas. Rádio Carinho, Rádio Amor, Deus no coração com muito fervor.
0: Amém.
4: Abraços.
0: Maria das Dores, um beijo pra você, querida. Feliz Dia das Mães pra você, viu, Maria das Dores? Lourdes, titia do Pablo do Gesso, um beijo pra vocês aí, obrigado pelo carinho, tá? É, bom dia, Valdir, tudo bem? Espero que sim, só modão, hein? Parabéns, que Deus abençoe. Márcio Araújo, Fazenda Liberdade, Rincão. Alô, pessoal da Fazenda Liberdade, Rincão. Um grande abraço, obrigado pela audiência, pelo carinho aí. São 8 horas, 23 minutos. É, não foi. Como é que é? Não só eu chorei, né? Não só eu chorei com a canção que dedico a você, mas o meu amigo Rodrigues, ele diz aqui, ó. Você pensa, aqui eu também chorei e me emocionei. É, a música é forte demais, né? Forte demais. E ontem à noite, porque ontem, a hora que eu terminei o Arena do Rodeio, eu fiquei esperando automaticamente esse computador que eu estou agora disparar. E eu fiquei lá esperando disparar, e aí até pedi um esclarecimento ao André Frugioli. E aí ele preocupado falou assim pra mim: e as músicas pra amanhã? Você tem todas? Falei, sim, vai, se Deus quiser vai dar tudo certo. Então a preocupação dele, né, quando eu disse pra ele, ó, Dona Cida pediu Nelson Gonçalves, ele falou, vamos fazer uma junção com essa ideia maravilhosa dela e colocar os grandes nomes juntos. O que você acha? Falei, maravilha. Então tá acontecendo o que a gente esperava, não é? Gente, aos 16 anos de idade, saiu de Caratinga e foi pra Governador Valadares, no mesmo estado, e iniciou seu trabalho como torneiro mecânico, fabricando peças para veículos que eram usados nas construções de estradas e rodovia. Trabalhou na oficina de italianos Lambertucci Retifica, no bairro Prado, em Belo Horizonte, que era vizinha de uma casa onde se ouvia muita música. Largava o trabalho para ouvir Adeus Querido, sucesso da cantora Ângela Maria. Os anos 50 foram marcados pelas viagens em busca de oportunidades para gravar e cantar. Mudou-se para Belo Horizonte, onde obteve certo êxito. Embora fosse reconhecido pelas rádios da cidade como o Calbi Mineiro, era chamado para defender as canções do niterioriense e até se fazer passar por ele. pois o mesmo viajava muito e não podia comparecer a todos os convites e compromissos, e ele era chamado para imitá-lo nas rádios. Eu falo de Agnaldo Timóteo Pereira. São 8h26.

0: tristeza danada, Aguinaldo Timóteo. Ô, Ayrton, você tem vida longa, hein? Você tem vida longa, porque hoje um dos primeiros nomes que eu falei foi o seu. E você aparece aqui na Porta Rádio hoje, hein? Ayrton do Uber Cheiroso. Olha aí, esposa tá bem? Família? Um abraço, viu? Parabéns a ela pelo Dia das Mães. E vê se não some, tá? Você mora no coração. Pois você manda um oi aqui no Zap Carinho Zap Amor, pra eu passar o novo PV pra você, tá bom? Ayrton, do Uber Cheiroso. Hoje foi o primeiro nome que eu falei. Falei pro William. Falei, tem um amigo, chama Ayrton, tá sumido, né? E ele aparece aqui na rádio. Isso é vida longa, hein? Diz o velho deitado, né? Um abraço, tudo de bom, querido. Ótimo domingo, bom trabalho. Um abraço a todos os motoristas de Uber aí. Obrigado pela carona, hein? Gostei do carro, hein? Gostei do carro branco. Você não é a loira, mas é o Ayrton do carro branco. Odete, querida, quero te ouvir. Bom dia, bom dia.
1: Bom dia, Valdir.
0: Bom dia, meu amor.
1: Valdir, eu quero mandar os parabéns para todas as mães.
0: Certo.
1: Minha mãe, que não tá mais aqui, né?
0: Sim.
1: A gente acha
0: o pensamento tá presente, né, espiritualmente.
1: É aí que a gente acha falta.
0: Sem dúvida, sem dúvida.
1: Que a gente perde a mãezinha da gente.
0: É.
1: Essa hora.
0: Sem dúvida.
1: Valdir.
0: Oi.
1: Dou os parabéns para todas as mães.
0: Tá bom, meu amor.
1: Né, para mim, para minha filha, para minha
0: certo.
1: Nora. Para dona Vera que tá aqui, para todas as mães.
0: Beijo para ela.
1: E, Valdir...
0: Oi.
1: Vou deixar uma mensagem.
0: Fique à vontade.
1: Eu me apaixonei pela primeira vez. A minha paixão foi a hora que eu nasci, abri o olho e vi minha mãe. Foi o primeiro amor da minha vida, o resto da minha vida. Então, dou os parabéns para todas as mães. Que Deus abençoe a todas. Nossa Senhora Aparecida proteja.
0: Amém. Um beijo, Dete.
1: Rádio Carinho, Rádio Amor.
0: Parabéns, Dete. Parabéns pelo seu dia, viu? Parabéns por essa super mãe que eu sei que você é, viu? Edinho do Parque São Paulo em Araraquara, um abraço. Dona Rose, seu Arnaldo Ribeirão dos Bonitos, bom dia. Obrigado pela sintonia. Zilda, querida, Jardim Real, que ontem foi lá na Fabril Decor Magazine, levou salgadinhos pra mim, né, Zilda? Zilda, Isabel e a Manu. Manu, é Manu, Valdir, não é Catari, é Manu. Zilda, bom dia. Parabéns pelo seu dia, tá?
2: Bom dia, Valdir.
0: Bom dia.
2: Do Jardim Real, tudo bem?
0: Tudo ótimo.
2: É, Valdir. Olha, eu dormindo gostoso, Valdir, chovendo. E aí vem o seu amigo lá, o seu coleguinha, seu xará lá de Ibaté. Já cedinho, batendo na porta, me acordando,
0: meu
2: querendo
0: Deus.
2: Tomar café.
0: Que é isso?
2: Comer pão com mortandela. Ah,
0: não, ô, tem que tratar bem o genro.
2: Tá louco, viu? Nem no meu dia, não tem sossego. Tá aqui tomando café, forgado.
0: Foi buscar a Manu, foi buscar a Manu.
2: Dá um jeito nele aí pra mim, você.
0: Não, mas ele é assim, sabe por quê, ô Zilda? Porque eu falei assim pra ele, ó, um bom genro tem que tratar bem a sogra. Valdir Xará, ande comigo. Andou comigo, não se perde. Andou comigo, vai sempre querer ficar perto da sogra. Vai sempre querer estar perto da sogra. Entendeu? Um abraço, Valdir, um beijo pra você. É, Zilda, obrigado pelo salgado ontem, viu? Pelo refrigerante. É, Isabel e a filhona aí também, a Eliane, não é? Parabéns pra ela pelo dia de hoje. Deixa eu mandar um beijo aqui e cumprimentá-la pela mãe que ela é, não é? É uma mãe guerreira, batalhadora, se preocupa com os filhos, não é? Às vezes tá lá na rádio assim, eu fico só observando ela se preocupando com os filhos, não é? É, entrando no ar, sempre lembrando os filhos, a minha querida Lana Guedes. Ô Lana, um beijo pra você, viu? Tá me ouvindo, ó, já de rádio ligado, jamais perderia um minuto com você no Dia das Mães. Na DBC, com você no ar, a emoção tá garantida. É, cada dia mais fã. Amo você. Beijos, bom dia. Pra você também, Lana. Um beijo. Também te amo muito. E que você tenha um dia lindo, um dia maravilhoso aí. Esse Dia das Mães, viu? Essa guerreira, essa mãe maravilhosa que você é, tá bom? E aquilo que eu sempre falo, não é? É, Deus é bom o tempo todo, Lana. Deus é bom o tempo todo, tá bom, meu amor? Um beijão. Feliz Dia das Mães pra você. É, mãe, teu amor é um jardim onde floresce a vida feliz. Dia das Mães, a todas as mães, um feliz dia a todas as mães do mundo, meu amigo Sidão Bombeiro. Um abraço, Sidão, obrigado pelo carinho. Salete, bom dia, Valdir, meu amigo. Você já me fez chorar, hein? Me emocionei. Ah, com a música do Nelson Ned, é? A canção que dedico a você, é? A canção que dedico a você. E se as flores pudessem falar? Então prepare o coração que vem mais coisa por aí, viu? E coisa boa! Coisa boa! Ronaldo Nogueira, ele nasceu em Niterói, 17 de julho de 1944. É, só mais tarde, no ano 2000, decidiu incorporar outros sobrenomes, que segundo disse o cantor, foram emprestados da segunda mulher de seu avô. Todavia, segundo Luiz Paulo de Castro von Schaugen, neto do alemão Nicolau e de Laura Lindenberg, Ronaldo Nogueira era um frequentador assíduo da casa da família Lindenberg, em Vitória. Paulo supõe que o nome artístico tenha sido uma homenagem do cantor aos seus amigos. De um modo ou de outro, o nome Ronaldo Lindenberg von Schusen Sintra Nogueira foi inventado, conquanto ainda seja frequentemente referido como verdadeiro nome do cantor. Você já deve saber de quem eu estou falando. Essa música aqui é aquela música que ele fez, de repente, vitorioso no Qual é a Música, explodindo em todo o Brasil, né? O programa Qual é a Música, quando ele fez pela primeira vez, era apenas um piloto. Só que o Silvio Santos mandou o programa pro ar e o programa explodiu. E aí o empresário falou assim: olha, a gente tem que voltar pro Brasil, gravar mais programas e você tem que ganhar o programa. Porque ele foi na primeira vez não para ganhar, mas acabou ganhando. E ele estudou o programa inteirinho, estudava os livros e tal. De repente ele fica doente, cai na cama, fica trancado. A esposa o abandona e ele cria os seus filhos. Por isso que ele tem um carinho muito grande para com os filhos e por isso que ele já chegou até a apresentar um programa Mãe de Gravata, lembra disso? Um programa chamado Mãe de Gravata, não é? Mas mesmo tendo levado uma pancada, é um cara que respeita muito as mulheres e as lingeries de suas mulheres, é ele que compra, da atual mulher, né? Das outras que ele teve também. Você já sabe de quem que eu estou falando.

0: 8h48, 12 para as 9. Orivon, a praça, essa é de Carlos Imperial. Antes, tranquei a vida. Deixa eu mandar um beijo aqui pra minha querida, ela tá lá em Altos do Piauí, né? Lucy. Ô, Lucy, um beijo pra você. Altos de Piauí, tá curtindo a nossa programação, não é? Ela que é mamãe do Thiago e da Amanda, não é? Thiago e Amanda. Ô, Lucy, um beijo. É, parabéns pelo seu dia. Feliz Dia das Mães. E obrigado, hein, por esse carinho, por esse amor. A Lucy tá fazendo o coração de um amigo meu ficar capotado. O coração dele não tá batendo, tá capotado. Pena que eu não posso revelar o nome dele, né? Ô, Lucy, você tá judiando o homem, hein? Um beijo, querida. Obrigado pelo carinho, viu? Ô, Fátima, do bom dia, minha linda.
1: Bom
0: fala.
1: Bom dia, Valdir.
0: Bom dia.
1: Não vou pedir música, que como sempre você tá arrasando.
0: Obrigado.
1: Um feliz Dia das Mães pra todos.
0: Pra você que também,
1: ouvindo,
0: querida.
1: Pra todas da rádio.
0: Obrigado.
1: Suas duas filhas. Tá?
0: Um beijo.
1: Beijo, amo vocês.
0: Rádio Obrigado.
1: Carinho, Rádio Amor.
0: Meu querido João Carlos, João é amicíssimo do Paletó, né, Paletó? Paletó teve ontem lá na Fabril Decor Magazine. Amanhã a gente vai almoçar junto, né, eu e o Paletó. Ô, João Carlos, um abraço, viu? Tá cumprimentando aqui a Giselda pelo aniversário hoje. Giselda, parabéns, feliz aniversário. Muita paz, muita saúde. Que Deus abençoe grandemente, viu? Mandando um beijo aqui pra esposa Fabiana, pra Emanuele, né? A filha, o Brian e pra todas as mamães lá de Santa Eudóxia, a Matilde também, não é? Ô João, um abraço, viu? Obrigado por esse carinho, obrigado por essa audiência. São 8h51 agora.
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0: 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Olha, olha, olha. É mudança? Tá puxando mudança? É. É, tá certo. Um abraço. Dê, parabéns pelo seu dia, hein? Pelo Dia das Mães. 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
1: Zambarian.
0: Fala comigo que eu sou seu amigo, fazendo o que gosto na Rádio Quembo, pra você e por você que é muito especial, até a chegada de Israel de Oliveira, dando sequência à audiência campeã, daqui a pouquinho ao meio-dia e 27. Eu falo daqui a pouquinho, você fala assim, ei, mas é cedo, Valdir, 8h54, é que a hora voa, a hora é relâmpago, não é não? O MX, solta a voz aí, garoto, quero ouvi-lo. Oi.
2: Muito bom dia pra você, Valdir Zambarian.
0: Bom dia.
2: Fala, é o MX.
0: Você tá bom?
2: Quero aproveitar o ensejo, parabenizar todas as mamães nesse dia 10 de maio, que é o dia específico para o Dia das Mamães. Embora todo dia é o dia dela, não é, meu querido
0: Zambarian? Sem dúvida, sem dúvida.
2: Zambarian, por gentileza, se você puder, toca Filho de Maria com Moacir Franco em homenagem a todas as mães. Forte abraço. 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
0: Rádio Amor. Valeu, MX. 8h55, agora 5 minutos para as 9 horas. Ô Luci, o homem que tá de coração virado aí, coração capotado, é o Ailton, viu? Ailton do Uber. Uber cheiroso. O homem disse que, nossa senhora, o coração dele não tá batendo mais. Tá disparado. Tá 106,3%. Na rotação aí, viu? Um beijo, querida. Obrigado pelo carinho, pela sintonia. E mais uma vez um beijo aos filhos Thiago e Amanda, tá bom? Gente, Genésio, meu bem! Disse, um beijo pra você, viu? Parabéns pelo dia de hoje. Que Deus a abençoe grandemente. E parabéns pelo Dia das Mães. Esse aqui, calma. Calma que eu já vou lá abrir pra você. Calma aí, calma aí, calma aí. Calma que até meia-noite é domingo ainda. Tá certo? Você tá bonito com essa jaqueta aí. Antônio Marcos Pensamento da Silva. Olha o nome do homem, hein? Antônio Marcos Pensamento da Silva. Nasceu em São Paulo, 8 de novembro de 1945. E faleceu em 5 de abril de 1992. Foi um cantor, compositor, humorista e ator brasileiro. Começou como office boy, vendedor de varejo e balconista de loja de calçados, antes de passar pelos programas de calouros, chegar ao rádio e finalmente à televisão. De 1960 a 62, destacou-se no programa de Esteban San Girard, cantando, tocando violão e fazendo humorismo. Engraçado que ele faleceu em 1992. E na canção ele diz: eu quero me ver em 1996 para ver como as coisas

0: Tony Marcos, eu vou ter sempre você. Quem dá mais na nossa Rádio Carinho, Rádio Amor. Alô, alô, chá, chá.
1: Fala, Verdizão, bom dia, bom dia, bom dia. Chá. Beleza, meu amigo?
0: Chá.
1: Verdizão de Baté que tá falando aqui, seu chá.
0: Chá,
1: chá,
0: chá,
1: chá,
0: chá.
1: Verdizão do céu, acabei de sair aqui da casa da Zirda, rapaz.
0: Tô sabendo.
1: Um cafezão ajeitado, agora partiu pra rodovia, pro ZH. É isso aí, meu amigo. Um feliz dia das mães pra todas as mães aí que estão escutando aí. A Dona Zirda, Eliane e Fátima. Que eu aguento 10 anos, rapaz.
0: Tá. Amém. Não, louvado seja Deus.
1: Mas tudo bem. E vamos no TQTH aqui. Pose.
0: Um abraço.
1: Manda aí um feliz dia das mães, uma musicona bonita aí pra todas as mães aí do Brasil. E todas que escutam a rádio desse CFM. Beleza, meu amigo?
2: Carinho.
1: Tudo de bom pra você.
0: Valeu.
1: Rádio Carinho, Rádio Amor.
0: Valeu, xalá. Ô, Márcia Aragão, bom dia, querida.
3: Bom dia, bom dia.
0: Bom dia.
3: Você tá com o Rene, mãe. Feliz principalmente pra minha mãe hoje, pra todas as mães da Rádio DBC. Para as mães que estiver ouvindo. Tchau, Valdir.
0: Tchau, meu amor. Um beijo. Se for mamãe, parabéns pelo seu dia, viu? Obrigado pelo carinho. Ana Sanches, bom dia, meu querido. Bom dia, minha linda. Que Deus abençoe. Feliz dia das mães, Ana Sanches, que é uma super mãe, né? Bom dia, Valdir. Tudo bem, Valdir? Hoje é um domingo especial. Parabéns para todas as mamães, especialmente para minha mulher, Ana Cristina, que também completa mais um ano de vida. Um beijo, Ana Cristina. Parabéns, viu? Feliz aniversário. Muita paz, muita saúde. Que Deus a abençoe grandemente. Tudo de bom, de verdade. Cuide bem da plantinha chamada vida, hein? Bom dia, Valdir. Tudo bem com você? Espero que sim, com as graças de Deus. Aqui é a Ruth, do Jardim Pinheiros, Araraquara. Se possível, toca a música do Amado Batista, Mãe. Manda pra todas as mamães, pro meu marido Kleber. Obrigado. É um domingo abençoado pra você. Obrigado, minha linda. Parabéns, Ruth, se for mamãe. Parabéns pelo seu dia. Que Deus a abençoe grandemente. E obrigado por esse carinho, viu? Meu amigo Piva, solta a voz aí, Piva. Quero te ouvir.
4: Bom dia, meu amigo.
0: Bom dia.
4: Tudo bem?
0: Tudo ótimo.
4: Hoje é um dia muito especial, né?
0: Sim.
4: Vamos desejar o dia. Parabéns pra todas as mães aí.
0: Que amém.
4: É um ser tão importante que até, sim, o Filho de Deus resolveu ter uma, né?
0: É verdade.
4: Então, vamos lá.
0: Maria.
4: Feliz dia das mães a todas as mães do Brasil.
0: Ok, Piva.
4: E manda uma moda bem apaixonada aí pra gente.
0: Falando, mando por... sim. Um abraço. Bom dia, Valdir. Desde o início do programa, me vi lançada a um passado tão distante. Tive a nítida impressão de ver minha mãe ouvindo e cantando essas músicas numa manhã longíqua de domingo. Estou chorando copiosamente, sentindo o coração doer de saudades. Lá se vão 40 anos de sua partida. Mas hoje, com essa programação abençoada, sinto ela ao meu lado. Quanta saudade. Obrigado por me proporcionar esse momento tão único. Dulce Araraquara, Dulce, um beijo. Você vê que até eu me emocionei aqui, né? Você vê que até eu me emocionei. Um beijo pra você. Deus abençoe. Vou repetir aqui o que você falou. Bom dia, Valdir. Desde o início do programa, me vi lançado a um passado tão distante. Tive a nítida impressão de ver minha mãe ouvindo e cantando essas músicas numa manhã longíqua de domingo. Estou chorando copiosamente, sentindo o coração doer de saudades. Lá se vão 40 anos a sua partida. Mas hoje, com essa programação abençoada, sinto-a ao meu lado. Quanta saudade. Obrigado por me proporcionar esse momento tão único. Dulce Araraquara. Um beijo, Dulce. Doutor José Américo. Alô, alô, doutor José Américo. Tá me ouvindo aí, tá? Pode deixar comigo. Vou encerrar o programa com ela, tá? Pode deixar comigo que eu vou encerrar o programa com esse poema aí, tá bom? Doutor José Américo, que eu tive o prazer de conhecê-lo lá na Fabril Decor Magazine, não é? Maria José, um beijo, minha linda. Parabéns pelo seu dia, viu? Maria José da Vila Prado. Bom dia, amigo Valdir. Que maravilha tê-lo em nossa companhia. Gratidão. Que Nossa Senhora cubra todas as mães com seu manto sagrado. Amém? Maria José Vila Prado, um beijo, Maria José. Obrigado pelo carinho e pela audiência aí, tá bom? São 9:09. Especial Dia das Mães da nossa Rádio Carinho, Rádio Amor. Márcio Pereira Leite. Ele nasceu em Belo Horizonte no dia 30 de agosto de 1947. Sua carreira teve início em 1967, quando lançou o seu primeiro disco com canções de Beatles, incluindo a sua primeira composição, Venha Sorrindo. O sucesso nacional chegou em 1971. A música já foi gravada por João Mineiro Marciano e Fábio Júnior também. A música é uma parceria dele com o irmão Carlos Alberto Pereira Leite, o Cobel, lançada em 1970 em single que marcou a estreia do cantor na gravadora CBS. Tô falando da canção Impossível Acreditar Que Perdi Você. É ele, Márcio Greque.

0: verdadeiro amor infinito na nossa Rádio Carinho, Rádio Amor. Ô, Dona Cida, prepara o coração, viu? Depois da próxima atração, vem seu ídolo aí, hein? Segura, Dona Cida, segura. Como é que é, Galvão? O que você fala pra ela? Haja coração, Dona Cida. Ai, ai. Alô, alô, solta a voz aí, que eu quero ouvi-la. Bom dia.
1: Bom dia, Valdir.
0: Bom dia.
1: Valdir.
0: Oi.
1: Queria pedir pra você tocar uma moda bem chonada hoje.
0: Sim.
1: Não, um repique de moda de viola bem bonito.
0: Já comigo, depois especial.
1: Ó, eu queria que você mandasse pra todas as mães do mundo.
0: Certo.
1: Mas principalmente pra mim, que hoje é meu aniversário, 26 aninhos. Quero comemorar escutando
0: parabéns.
1: Moda com você.
0: Parabéns.
1: Pode ser? Beijo.
0: Feliz aniversário. Só não falou seu nome, né? Manda seu nome pra mim, por favor, aí. Não falou seu nome, mas parabéns, feliz aniversário. Muita paz, muita saúde. Que Deus a abençoe grandemente, viu? E cuide bem da plantinha chamada vida. Zé Carlos da Patrol, bom dia. Aí você me quebra, né? É, diz que as músicas do Márcio Grey que quebraram. Abraço, Zé Carlos. Ô Silvia, parabéns pelo seu dia, viu? Feliz Dia das Mães. Andreina de Rio Claro, é isso? Andreina, um beijo pra você, parabéns pelo aniversário e cuide bem da plantinha chamada vida, feliz aniversário, tá? Rosivânia, bom dia, Valdir, te ouvindo de cedinho. Que letra linda essa música de Márcio Grey, hein? Um poema infinito, é maravilhosa, maravilhosa. Pedro de Guatapará, bom dia, meu amigo Valdir, parabéns pelo seu especial. Só a palavra pra dizer obrigado, por Deus ter colocado você em nossas vidas, parabéns, Pedro de Guatapará. Ô Pedro, começa não, que aí eu já chorei com a música do Nelson Ned. Semana passada vocês me deixaram daquele jeito, né? Eu fui pra casa me perguntando por que tanta coisa bonita, vocês me falaram tantos elogios, né? E hoje começaram já. Bom dia, Zama, meu amigo. Feliz Dia das Mães pra todas as mães abençoadas por Deus. Um domingo abençoado. É a Val, né, Val? Val, um beijo. Esposa de Ricardo Migaleto. Val, parabéns pelo seu dia, viu? Que Deus a abençoe grandemente. Quem tá por aqui? Maura, um beijo, Maura. Obrigado pela sintonia. Tá lá em Ibitinga. E o Silas também, né? O Silas mandando um beijo. Como é que é? Toca Rick Renner pra mim, mãe. Pra minha dona, Maura. Ô, Maura, um beijo. Que bom, né, Silas? A dona do seu coração, né? Obrigado pelo carinho. Bom dia, Valdir. Bom dia, Alfandre. Um abraço, querido. Amaral, meu brother.
2: Meu brother, aí eu dou valor, hein? Tamo junto. Que Deus no comando sempre, meu brother.
0: Obrigado, querido. Obrigado. João Bosco, tá lá em Limeira curtindo a gente, né? Um abraço pra você, querido. Obrigado pela sintonia, viu? A esposa Cris e a Nadir. Ô, Cris, ô, Nadir, parabéns pelo dia de hoje, pelo Dia das Mães aí. Que Deus as abençoe grandemente, viu? E um dia feliz, um dia maravilhoso. Recebi uma mensagem bonita aqui, ó. Queria compartilhar com vocês uma mensagem muito legal, hein? É isso? Vamos ver aqui, ó. Alô, alô, bom dia.
3: Bom dia a todos da DBC, a
0: bom
3: Rádio
0: dia.
3: Carinho, Rádio Amor, a rádio mais sagrada do Brasil. Adoro essa rádio, mora
0: no meu coração
3: e não paga aluguel.
0: Amém.
3: Quero desejar um feliz Dia das Mães a todos os locutores, a toda a produção da rádio DBC FM. E quero desejar um feliz Dia das Mães a todos. De Aze, que Deus abençoe a mãe de vocês. E dê muita saúde, muita paz, muita fé em Deus e muita alegria.
0: Amém.
3: Feliz Dia das Mães, meus amigos.
0: Tô
3: na escuta. Que Deus abençoe vocês todos. Um abraço, tchau.
0: Outro, Nilson, é isso, né? Nilson, obrigado, viu, Nilson? Que participação maravilhosa, hein? Sim que eu gosto. Vanderlei Alves dos Reis. Nasceu em Bom Jardim de Minas no dia 2 de outubro de 1945. E faleceu em Nova Lima no dia 8 de fevereiro de 2012. O hipocorístico foi dado por sua avó. Ainda pequeno, mudou-se de Cajuri para Juiz de Fora, onde formou-se em violão erudito e começou a lidar com música por volta dos 20 anos. Nessa época já participava de conjuntos e se apresentava em bailes na região. Mais tarde, muda-se para Volta Redonda, no Rio de Janeiro, onde trabalhou como caminhoneiro e Feirante. Novela Rock Santeiro.

29 para as 10 da nossa Rádio Carinho, Rádio Amor. Bando, o que é que eu vou dizer para o meu corpo? E antes da novela, Roque Santeiro, Chora Coração.

0: demais, né? Luiz Gonçalves, Brejões Bahia. Quero ouvir sua voz. Bom dia.
1: Bom dia, Valdiza, Maria. Bom dia a todos os ouvintes da DBC FM.
0: Rádio Carinho.
1: Rádio Amor.
0: Isso.
1: Essa rádio que joga distância. Eu sou Luiz Gonçalves, aqui da cidade de Brejões, no estado da Bahia. Passando aqui para parabenizar todas as mães por esse dia tão maravilhoso. Em nome da minha mãe, em nome da sua mãe, Valdiza Ambariá, e todas as mães que ouvem a DBC FM.
0: Muito obrigado.
1: Se sintam todas
0: abençoadas
1: por esse amigo Redigado e o Luiz Gonçalves, esse humilde locutor de cavalgadas e rodeios
0: vaquejada
1: da nossa querida Bahia. Um abraço.
0: Valeu! Ei, você tem carisma, viu, Luiz Gonçalves? Você tem um carisma que é só seu, rapaz. Um abraço, viu? Zé Gouveia, bom dia!
2: Bom dia, Valdir!
0: Bom dia!
2: Tudo bem, meu irmão?
0: Tudo ótimo!
2: Valdir,
0: oi!
2: Dá pra você rodar aí na Alvo Aguiar, dia de formatura? Vai pra todas as mães guerreiras do Brasil!
0: Maravilha,
2: um abraço,
0: querido!
2: Meu querido!
0: Depois o especial a gente manda assim, tá? Júlio César Bueno, Samuel, bom dia. Mandando um beijo pra esposa Daiane. Ô Daiane, e pra mamãe Jacira. Daiane Jacira, parabéns pelo dia de hoje, viu? Pelo dia das mães. Obrigado pelo carinho. É, ô Valdir, meu xará, xará. Só as antigas, hein? Tá gostando, né? Sebastião Pérez, bom dia, Valdir. Parabéns, é, esse especial, hein? Parabéns, parabéns. A gente chora mesmo. Ô, Tião Pérez, um abraço. Obrigado pelo carinho aí, viu? São 9h33. Dona Cida. Rodrigues. Aumenta o volume aí. Aumenta. Maurício, um abraço, Maurício. É, programa Nota 1000. Deus abençoe você sempre. Com muita saúde e felicidades. Maurício, um abraço. Minha querida Nair. Parabéns pelo seu dia, viu? Que Deus a abençoe grandemente, tá? E parabéns pelo dia de hoje, dia das mães. Parabéns também. Tem uma filha que é mamãe, né? Não sei se é uma ou duas, né, Maurício? Você me fala aí, viu? Não sei se é mais nova a mãe também, não é? Mas parabéns aí à família, tá bom? Antônio Gonçalves Sobral. Antônio Gonçalves Sobral. Daqui a pouco eu vou falar o nome de um artista aqui que, ó, você não vai adivinhar quem é nunca, nunca. Já vou falar. Agora esse aqui acho que todo mundo vai saber, ó. Antônio Gonçalves Sobral. Nasceu em Santana do Livramento no dia 25 de junho de 1919 e faleceu no Rio de Janeiro em 18 de abril de 1998. É filho de dois imigrantes portugueses. Manuel Gonçalves Sobral, que nasceu em Trás-os Montes, tendo chegado ao Brasil em 1902, aos 12 anos. E Libânia de Jesus, nascida em Viseu e chegada ao Brasil em 1911, aos 17 anos. Ambos moravam inicialmente no Rio de Janeiro, onde se conheceram. Casaram-se e tiveram o primeiro filho, Joaquim. Trabalhando no ramo de tecidos, decidem migrar para o Rio Grande do Sul em 1918, buscando melhores oportunidades, e se estabeleceram em Santana do Livramento, na fronteira com o Uruguai, onde Antônio nasceu em 25 de junho de 1919. Ele costumava dizer que havia nascido no dia 19 ou ainda em 22 do mesmo mês. Vamos ouvi-lo? Essa música aqui foi tema da novela Tititi, 1985. Giliardi também gravou, e gravou muito bem, por sinal. Aqui, a participação de Martinho da Vila, 9h35.

0: 7h44, e aí, dona Cida? Emoção pura ou não? É? Naquela mesa, Mágoas de Caboclo e com participação de Martinho da Vila, da novela Tititi, Lembranças. 9h44 agora. Meu querido Dirceu, Santa Lúcia, quero ouvir sua voz. Dá um beijo aí na Cléo, parabéns a ela pelo Dia das Mães, viu? Bom dia.
1: Bom dia.
0: Bom dia
1: a todos os seus ouvintes. Valdir.
0: Oi.
1: Daí toca o poder do Criador.
0: Sim.
1: Vai para todos que estão curtindo, para todas as mães do Brasil, porque hoje é o dia delas, né?
0: Isso.
1: Para minha mãe, especialmente. E para vocês todos que curtem a música brasileira. DBC Rádio Carinho.
0: Rádio Amor, um abraço de seu, Santa Lúcia. Cigano de Bucana. Cigano, dá um beijo aí na Nice, viu? Beijão na Nice. Parabéns a ela pelo Dia das Mães, tá bom? É, o Joaquim Anice também, família Rogante, Matoso. O Tatu, o Faustão. Eu esqueci o nome da sua menina, rapaz. É Marina, é isso o nome da sua filha, Cigano? É, parabéns a ela também pelo Dia das Mães aí, viu? Que Deus abençoe grandemente. Ele passou lá na Fabril Decor Magazine outro dia, né? Eu falei assim, ó, você tá sempre lá cantarolando comigo, né? Fábio de Santo Eudóxio. Antes do Fábio, deixa eu mandar um abraço pro Jurandir também, né, Jurandir? Que passou ontem lá, apertou minha mão, conversou comigo um tantão. Um abraço a vocês aí de Santo Eudóxio. Muito obrigado, hein, por esse carinho, por esse amor, viu? Alô, alô, Fábio, bom dia.
2: Bom dia, Valdir. Aqui é o Fábio de Santo Eudóxio.
0: Figuraça.
2: Eu queria oferecer uma música do Rick Renner, Mãe. Vá pra minha mãe, Dona Luísa. Vai pra todas as mães. Fábio de Santo Eudóxio, Valdir, Rick e Rani. Mãe, hoje eu descobri que eu cresci. Vai pra minha querida mãe, que eu amo ela demais. A mãe que é o amor da minha vida. Tchau, obrigado. Vai, Corinthians.
0: Pro buraco. Abraço, Fábio. Foi um prazer conhecê-lo, viu? Que Deus te abençoe. Como é que é, Ana Sanches? Para de me fazer chorar, Valdir. Nossa, agora chorei mais ainda. Amou ouvir o Nelson Gonçalves. É Antônio Júnior. É show DBC FM, Nelson Gonçalves. Ei, essa rádio. Obrigado, viu, Antônio Júnior? Que bom que você tá gostando, tá curtindo aí o nosso especial. Márcia Tijuco Preto, um beijo. É, Valdir, desejo a todas as mães um feliz Dia das Mães. Vou tocar assim, fica tranquilo. Um beijo pra você, viu? Obrigado pelo carinho. Meu amigo Sabadini, tá curtindo aí, Sabadini? Bom dia.
3: Bom dia, querido amigo Valdir.
0: Bom dia.
3: Parabéns, Antônio
0: muito Sabadini.
3: Bom especial, viu?
4: Obrigado.
0: Tá curtindo?
3: Sim, com essas lindas músicas, viu? Abraço a todos aí. DBC, FM, Rádio Carinho.
0: Rádio Amor. Amandinha do Uber. Ô, Amandinha. Sumiu, ninguém sabe, ninguém viu. Ah, Amanda, parabéns, viu, pelo seu dia. Que Deus continue a abençoá-la grandemente. Continue essa mãe maravilhosa que eu sei que você é, sempre se preocupando aí com o Henrique, com o Heitor, não é? Parabéns para as irmãs também aí, viu, as suas irmãs que são mães também, viu, Amanda? Parabéns. E como é que é? Diz que o Heitor falou assim: ô mamãe, eu quero mandar um abraço pro Zamba. Quero mandar um alô pro Zamba. Como é que é? Cheio da intimidade? É Zamba. Pode falar Zamba sim, viu, Heitor? Pode falar Zamba. Pode falar Zambarilove, tá bom? Não tem problema nenhum não, viu, Heitor? Fala aí. O que você quer falar, Heitor? Vai.
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0: repita, vai.
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0: E agora, e o abraço?
5: Bandinha Zamba.
0: lindo. Que Deus te abençoe, viu? Um dia maravilhoso. Um dia cheio de coisas boas aí pra você. Moacir de Oliveira Franco nasceu em Tuitaba, dia 5 de outubro, 1936. Filho de Jovina de Oliveira e Antônio Franco. Descobriu cedo sua vocação artística e assim que terminou o ensino fundamental, em Uberlândia, foi contratado em uma oficina de pintura, que produzia cartazes e letreiros por encomenda. Nessa época, o maestro da orquestra Tapajós precisou dos serviços e chamou o rapaz para dar um jeito nas instantes do teatro onde ensaiavam. Ficou encantado com a música. Fiz um negócio com o maestro. Eu pintaria as instantes ele deixaria eu cantar com a orquestra. Ele topou. Pois aí é que eu virei um cantor. Aprendi música, violão e piano, contou ele. Aos 17 anos, ganhou um concurso de melhor cantor na Rádio Difusora de Uberlândia, ao cantar no programa de calouros Astros e Estrelas do Amanhã. 3 anos depois, mudou-se com a família para Ribeirão Preto, onde conseguiu um emprego em uma rádio. Foi lá que conheceu Aloysio Silva Araújo, grande redator de humorismo, que era amigo de Manuel de Nóbrega.
6: 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Foi atendido por um rapaz muito simpático, que depois olhou dentro dos seus olhos e perguntou:

8h58. Será que ele ouviu, hein? Será que o Dedê ouviu? Porque o Dedê, toda vez que ouve essas duas, ele se emociona, hein? Hã? Pedágio. Novela Os Ricos Também Choram.

0: a preferida de Silvio Santos e a minha preferida, do Dedê, do Nelsinho Veronês, né, Nelsinho? Trabalha na Probinas, toda vez que ouve ele diz que se emociona, não é? A Márcia do Rodrigues também ama essa música, né, Márcia? E ele diz aqui, ó, Valdir, obrigado pelo carinho, hein? Estamos amando o especial, você arrasou. Minha mãezinha, a Dona Irene lá, já foi visitá-la já, né, Rodrigues? Um abraço. Maria Jorge, um beijo. Bom dia, Valdir. O Grupo Raio de Sol deseja um feliz dia das mães a todas as mães. Tá aqui, então. Bom dia, Valdir. O Grupo Raio de Sol deseja um feliz dia das mães a todas as mamães. Que maravilha. São 9h58. Cipriano Kirchhoff.
1: Bom dia, Valdir, meu irmão.
0: Bom dia, hoje o cantor. Cadê o cantor?
1: Deus que abençoe aí seu domingo, meu irmão.
0: Amém.
1: Manda bom dia, da dia das mães para todos. Aquele que tem mãe, seja feliz.
0: Sim.
1: Abraço. Fica com Deus aí, meu irmão.
0: Valeu, Cipriano. Um abraço para você, querido. Sueli, querida. Feliz dia das mães, viu? Bom dia, bom dia, bom dia.
2: Bom dia, Valdir.
0: Bom dia.
2: Que satisfação, meu amigo. Ver você a todo vapor.
0: Assim, amém. Né? Amém.
2: Nossa, eu tenho orgulho de você. Que Deus te abençoe.
0: A nós, a nós.
2: E quero desejar a todas as mães feliz dia das mães, tá?
0: Tá bom, querida. Um beijo, obrigado, viu? A Sueli é amiga da minha irmã, Ana, né? Se encontraram, acho que foi em Araraquara ou foi em Itacoaritinga, hein, Sueli? Hã? Ô, Ana, tá me ouvindo aí, Ana? Um beijo, Ana. Parabéns pelo seu dia, viu? Minha irmã querida, que eu amo tanto, lá em Mutuca. A Ana, o Marcão, não é? As meninas, Rayane e Raíssa. Mandar um beijo também pra Daiane, que é mamãe do Lorenzo, lá em Guariba, né? Esposa do Bruno. Um beijo pra vocês aí. Deus abençoe. Dona Maria, Maria, Zé Mauro, toda a família. Pedrão, lá de Rincão. Obrigado pelo carinho de vocês aí, viu? A Ana tá meio sumida. Outro dia ela mandou um áudio, eu acabei passando batido nele. Depois eu coloquei na segunda-feira, até pedi perdão pra ela, mas ela tá meio sumidinha. Um beijo pra você, Ana. Feliz dia das mães aí, viu, minha irmã querida? Um beijo, te amo, viu? Cristina, bom dia.
3: Bom dia, Valdir Zambarinha.
0: Bom dia.
3: É a Cris da Popular. Manda um feliz dia das mães pra todas as mães do mundo.
0: Ok.
3: Manda a música do Rick Renne, Mãe.
0: Sim.
3: Rádio Carinho, Rádio Amor.
0: A mais pedida até agora na programação, e vou tocar assim, tá bom? Talvez eu finalize com ela, ou seja, a penúltima. Bom dia, Valdir. Um domingo abençoado pra você. Feliz dia das mães a todas as mamães. Pra mim também. Amo muito essa música. Eu cantava sempre pra minha mãezinha quando estava aqui comigo. Mas hoje ela mora com Deus. Sinto muito a falta dela. Porque não era só minha mãe, mas sim minha amiga. Pra tudo. Por isso eu falo, quem tem sua mãe, dê muito valor. Porque quando Deus chama, aí é que a gente sente a falta que ela faz. Anabela, um beijo, Ana, em Bocaina. Obrigado pelo carinho, viu? Ricardo Migaleto, alô, Zamba, abençoado domingo para todas as mães, não é? É desse mundo, em especial para Val, mãe dos meus filhos Arthur e Alívia. Ô, Val, mais uma vez um beijo, parabéns pelo seu dia aí, viu? Meu querido Ricardo Migaleto. Lupercio Filho, mandando um bom dia para toda a família Carinho Amor, para todas as mães lá em Brotas. Feliz dia das mães. Quem é, hein? Cleuselina, um beijo. Obrigado pelo carinho aí, viu? Joana, solta a voz que eu quero ouvi-la. Bom dia.
4: Bom dia, Valdir.
0: Bom dia.
4: Com certeza, como eu, todas as pessoas, seus ouvintes, não cansa de lhe elogiar. Mas você já sabe disso, que eu ligo sempre para fazer elogios.
0: Sim.
4: Porque você merece.
0: Obrigado.
4: E então, hoje eu não vou fazer elogio. Vai ser só do fundo do meu coração. Te desejar muitos anos de vida. Para fazer esse programa lindo para nós, para alegrar os nossos dias.
0: Muito obrigado.
4: Feliz dia das mães para mim que sou mãe, minha filha que é mãe, minhas irmãs que são mãe e a minha querida mãezinha, que está muito longe de mim, mas hoje eu sinto como se ela estivesse perto. Não é só no dia das mães, mas todos os dias da vida dela.
0: Tá bom, querida.
4: Feliz programa aí, Valdir. Fica com Deus.
0: Um beijo
4: no coração. Tudo de bom.
0: Valeu. Marineide, o Mortadela passou aqui, disse que você vai me dar um presente, é? Olha.
5: Bom dia. Marineide, te desejo um domingo abençoado por Deus.
0: Muito obrigado.
5: E um feliz Dia das Mães para todas as mamães do Brasil.
0: Amém.
5: E principalmente para minha mãe, para a dona Mariquinha, que eu a amo muito. Um feliz Dia das Mães para D, aí da Popular.
0: Isso.
5: Que papai
0: disse. Mamãe do. Tá bom, beijos. Querida. Um beijo. São 10h03 agora, ó, minha irmã aqui, ó. Oi, bom dia, não tô sumida. Estamos aqui te ouvindo, inclusive a Raíssa está por aqui. Ô, Raíssa, um beijo, viu? Raiane, Daiane, né? Que é mamãe, mamãe do Lorenzo. O Bruno, Deus abençoe vocês aí. Ô, irmã, um beijo, viu? E mais uma vez, ó, te peço perdão daquele dia que você mandou uma mensagem tão bonita e eu acabei passando batido. Sabe daquela empolgação do programa? Eu tinha transferido o áudio pro ar e acabei mandando o áudio no ar aí. Um beijo pra você, viu? De coração mesmo, tá? E feliz Dia das Mães e parabéns pelo exemplo de mãe que você é. Não é porque é minha irmã, não, mas você é um exemplo, tá bom? Um beijo mesmo, viu? São 10h04, ó. Por essa você não esperava. Escuta aí. Nem vou usar trilha. Ó, Jair Alves de Souza. Adivinha quem é? Jair Alves de Souza. Ele nasceu em São Paulo no dia 29 de janeiro de 1947. E faleceu no Rio de Janeiro, dia 23 de abril de 2017. Iniciou sua carreira como vocalista do conjunto Os Rebeldes. Depois apresentou-se na TV Tupi de São Paulo, programas de rock e A Grande Parada com Beth Faria, programa que apresentava intérpretes notórios da música brasileira. Ele nasceu no bairro do Brás, na verdade, né? No bairro do Brás, São Paulo. Começou a sua vida profissional em 64, com a gravação do seu primeiro LP, Italianíssimo. E no mesmo ano, gravou seu segundo LP, Crede a Mi. Seu nome artístico foi inspirado em dois artistas estrangeiros, um humorista e um cantor italiano. E ele também teve uma banda, né, com o Raul Seixas, né? E o Raul sempre, quando o encontrava... O pessoal falava que o Raul era muito sarrista, né? No fundo, o Raul Seixas era carente e tirava um sarrinho, né? Zoava o Silvio Brito e zoava esse aqui também, né? Meu amigo, meu compadre, doce, doce amor, onde tens andado, onde é pouco amor? Raul fazia isso, né? 10 e 5, Jerry Adriane.

0: 10 e 12, Jerry Adriane de José Augusto. Indiferença antes, doce, doce amo. Linda, né? Gente, especial sertanejo hoje diferenciado, né? Hoje, especial pras mães, a indicação da dona Cida, a sogra do meu querido Rodrigues. É, meu querido Rodrigues é a mamãe da Márcia, não é? Esposa de Rodrigues. 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A minha irmã aí, ó, eu quero ouvi-la. Ela tem voz bonita, hein? Não é porque ela é irmã de locutor, não, mas ela tem a voz bonita. Né, Ana? Solta a voz aí, vai.
1: Olha o link da Raíssa aí, ó, fazendo história lá em Araraquara.
0: Olha que benção.
1: Na feirinha da saúde.
0: Eu vou assistir. Eu vou assistir.
1: A minha tá correndo atrás. Graças a Deus tá dando tudo certo, tá?
0: Que bom,
1: um ótimo
0: que benção.
1: Domingo aí pra você. Nós estamos aqui te ouvindo, viu?
0: Obrigado. Amo vocês.
1: Tá sempre por aqui, todo domingo. Marcão já levanta cedo.
0: Vai cuidar das plantas.
1: Vai lá no fundo, cuidar do passarinho dele, das coisinhas.
0: Das plantas.
1: Fica aqui te ouvindo.
0: Tá bom.
1: Não perde um domingo.
0: Tá bom, querida.
1: Tá bom?
0: A joia.
1: Beijo, fica com Deus aí. Um ótimo trabalho, um ótimo
0: pra
1: domingo.
0: Nós.
1: E cada vez mais sucesso,
0: obrigado.
1: Né? E feliz Dia das Mães aí para todas as suas mães ouvindo.
0: Obrigado, querida. Deus abençoe, viu? Um beijo, Ana. Eu vou aparecer. Quando você menos esperar, eu vou aparecer por aí, viu? Bom dia, Valdir. A programação tá linda. Deus abençoe todas as mamães, em especial minha filha Ana, que me deu 2 netas lindas. Abraços, Ângela Aracete Santo Antônio. Ângela, um beijo para você, querida. Muito obrigado pelo carinho. Ô, Ana, parabéns, viu? Que Deus abençoe grandemente. E, ó, parabéns pelo dia de hoje. Deixa eu mandar um beijo aqui pra Regina, né, Regina? Esteve ontem lá na Fabril Decor Magazine e ela falou, ai, como é gostoso ser mãe. Ela é mãe, avó, bisavó, não é? Um beijo, querida. Parabéns aí pelo seu dia, viu? Regina do Tangará, não é? Bom dia, Valdir! Você é essencial na programação do Dia das Mães. Parabéns pelo lindo programa e as músicas. Beijos meu, da Mames e do Julinho. Ana Arabi. Ana, um beijo, querido. Obrigado pelo carinho e parabéns, viu? Parabéns aí a você. Parabéns à mamãe pelo dia de hoje, pelo Dia das Mães, tá bom? São 10 e 16.

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1: Muito bom, hein? São 10 horas e 21 minutos agora, 10h21. Alô, alô, pra cima, foguete não tem ré.
2: Ô, Vardinho, você deixa eu falar?
1: Só se for agora.
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1: Esse cara sou eu, fazendo o que gosto na Rádio Quebo, pra você e por você que é muito especial, até a chegada de Israel de Oliveira, o Tuque Tuque, meio de 27, dando sequência, audiência campeã, ligada em você, essa é minha paixão.
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1: Costuma com nós, reta final do especial de hoje. Que a dona Cida indicou, né? Dona Cida, como eu disse, né? Ela me pediu pra fazer Nelson Gonçalves. Aí eu conversei com o André, falou, Joel, o André falou, Valdir, vamos fazer o seguinte, ideia maravilhosa, ideia brilhante, mas a gente faz uma junção de todos os artistas desse naipe, dessa vibe, né? Desse naipe, e faz um especial. O que você acha? Falei, maravilha. Abracei a ideia e a gente agora parte pra reta final do especial. Dia das Mães, um diferencial aqui na nossa Rádio Carinho, Rádio Amor. Deixa eu mandar um abraço aqui pro Joaquim. O Joaquim me trouxe empadinha. É empadinha que fala, né? É empadinha, né? Me trouxe empadinha. Ele me trouxe duas sacolas. Eu falei, muito obrigado pelas duas sacolas. Ele falou assim, não é pra você. Não são pra você as duas. Uma é pra você e a outra é pro Tuque Tuque. Eu já tava colocando na minha mochila. É verdade, já tava colocando na minha mochila as duas sacolas de empadinha. Aí falou assim, não, uma é sua, outra do Tuque Tuque. Agora, não foi? Pelo amor de Deus, não vão pensar que eu sou maldoso, hein? Não é que a do Tuque Tuque caiu no chão? Abriu. É verdade, abriu. Aí eu tive ideia aqui. Não sei se o Tuque Tuque vai aceitar levar pra casa, né? Mas caiu no chão, juntei ali, peguei e coloquei na marmitinha de novo, na marmitex, pra ele levar pra casa. Até marquei assim, ó, Tuque Tuque. Não vai brigar comigo, hein, Tuque Tuque, pelo amor de Deus. Pelo amor de Deus. Carol, obrigado pela visita. A filha da Marineide, né, que mandou um presente pra gente. E o Mortadela também. Mortadela me trouxe, olha só, gente. Essa eu não sabia que existia, hein? Olha aí, água de coco, só coco. Olha só, água de coco, só coco, ó. Nossa, é o puro coco. É o sabor do coco. Meu Deus, é doce. Doce feito mel. Olha só. E mandou também... Marineide, obrigado, viu, pelo suco, água de coco, né, só coco, e pelo suco de abacaxi, ó, olha só, ai, gente, olha só, dá pra ver até o pedacinho do abacaxi aqui, ó, meu Deus, vou morrer e não vou ver tudo, viu, obrigado, Marineide, obrigado, Carol, e obrigado, Mortadela, trouxeram aqui, ó, a água de coco, só coco, e o suco de abacaxi. Olha, que delícia. Que delícia. Gente, ele nasceu em Aimorés. Nasceu em Aimorés. Eu tenho uma cunhada lá em Aimorés, né? Tenho uma cunhada lá em Aimorés. Nasceu no dia 6 de outubro de 1940 e faleceu em Nova York no dia 9 de novembro de 1983. Iniciou sua carreira na Rádio Difusora de Colatina, no Espírito Santo, localidade para onde sua família havia se mudado, cantando uma música de Francisco Alves. Antes de completar sua maioridade, seguiu para o Rio de Janeiro, levando uma carta de apresentação para o compositor Jair Amorim, que o encaminhou a amigos do meio artístico. Tentou a sorte como crooner em boates e casas de espetáculos. Gravou seu primeiro disco, na Tiger, com Saudade Que Vem, de Oldemar Magalhães e Sério Ferreira. Somente Uma Vez, Luiz Mergulhão e Roberto Moreira. por volta de 1963, foi levado por Jair Amorim para o programa Boleros Dentro da Noite, da Rádio Mundial. E no mesmo ano, Joãozinho, do trio Iractan, levou-o para a Odeon, onde foi contratado. Logo atingiu os primeiros lugares nas paradas de sucesso com Tudo de Mim, de Evaldo Gouveia e Jair Amorim, tornando-se conhecido em todo o Brasil.

0: 6h34. Haja coração, hein? Altemar Dutra, da Rádio Carinho, Rádio Amor. Brigas. Antes, Aparências, de Márcio Greik. E o Curifata, né? Márcio Greik. Linda demais. Como é que é, Amaral? O que você falou aí, Amaral? Diz aí, quero ouvi-lo, vai.
1: Fala, meu brother. Que programação, hein, cara? Quem teve a ideia, hein, cara? Genial, hein, cara? Parabéns. Falou, meu brother!
0: A dona Cida deu... Como fala na rua aí? A dona Cida deu a letra. O André abraçou, deu aquela pincelada e eu tô apresentando. Tá bom? Oi, Valdir, bom dia. Que programação, hein? Você arrasa sempre. Voltei no tempo. Faz 27 anos que perdi a minha mãe. Sei como dói muito. Triste cada dia que passa. Por isso eu digo, ame sua mãe todos os dias. Hoje tem muitos jovens que desprezam, tem vergonha, não dá valor. Depois que perde, sabe quanto dói a saudade, não é mesmo? Feliz Dia das Mães a todas as ouvintes. Martinha, querida, um beijo. Obrigado pelo carinho. Obrigado pela audiência, viu? Roberta!
2: Valdir, bom dia, Valdir.
0: Bom dia.
2: Tá tudo bem com você, Valdir?
0: Tudo
2: Espero
0: ótimo.
2: Espero que tá tudo bem, né? Graças a Deus, né? Tô curtindo aqui. O seu programa tá nota mil, hein? Tá chacoalhando o Brasil inteiro, hein? Valdir, feliz pelo Dia das Mães, viu? Pra todas as mães.
0: Obrigado.
2: Tá? Fé, paz e amor, DBC, Rádio Carinho.
0: Rádio Amor, parabéns a você, viu, minha querida Roberta, pela mãe que você é, pela guerreira, viu? Bom dia, meu amigo. Deus parabéns para todas as mães que estão ouvindo o programa. Paulo da Vila Carmen. Ô, Paulo, um abraço. Passou lá na Fabril essa semana, né, Paulo? Meu querido amigo Nelson, o Nelson Guaraná, né? O Guaraná, Guaraná. É roupa nova que você gosta, né, Guaraná? Pediu um especial da roupa nova, né? Vou tocar daqui nos próximos aí, vou fazer, tá bom? Diz aí, Guaraná. Oi. Vai.
3: Costuma com nós. Guaraná na área. O que essa mulher falou, Valdir, eu assino embaixo, porque a DBC FM é a Rádio Carinho.
0: Rádio Amor. Mais alguém aqui? Ah, ela aqui, ó. Ela aqui. Eu tenho certeza que ela vai me cobrar algo. Tenho certeza. Mas eu não deixei. Não esqueci dele, não, hein? Não esqueci dele, viu, Cida Fagoni? Bom dia.
4: Bom dia, Valdir.
0: Bom dia.
4: Seu programa está mil.
0: Obrigado.
4: Gostei da hora que você entrou. Muito bom, eu adoro todas as músicas. Mas eu queria saber ouvir Lady Naldo com Roberto Carlos.
0: É, sim.
4: Então, se eu por todos os dias estou junto de você, não estou ligando sempre, mas eu estou todo
0: tá
4: dia.
0: Está sempre ouvindo, né? Ouvindo,
4: tá? Feliz Dia das Mães para todo mundo, para suas
0: obrigado,
4: filhas.
0: Obrigado.
4: Para minhas filhas, para minha nora, para minha neta, que me deu uma bisneta linda.
0: Parabéns.
4: E que Deus dá bastante saúde. Para mim poder chegar até lá, bem longe, né?
0: Se Deus quiser. Tá chegando, né, Cida Fagoni? Um beijo, querida. Muito obrigado, hein? Por esse carinho, por esse amor, por essa audiência de coração mesmo, viu? Gelson Roberto Turi, bom dia.
5: Bom dia, DCFM, Rádio Carinho, Rádio Amor.
0: Bom dia.
5: Gelson Turi, manda aí, ó. Rick Renner, mãe.
0: Vou finalizar com ela, hein?
5: As mães aí, ó, desse Brasil aí. Um dia, um feliz dia das mães. Principalmente a minha esposa, pra minha mãezinha.
0: Ok.
5: E pra minha sogra também.
0: Tá ok, querido. Tem que falar o nome do pessoal aí, fala o nome, viu? É da mamãe, é da irmã, da filha. Fala o nome do pessoal que é interessante, tá? Reta final. Inicialmente dedicou-se à carreira esportiva, com o objetivo de tornar-se um jogador profissional de futebol. Ele atuou no time juvenil do Real Madrid, na posição de goleiro, entre 58 e 62. Mas na noite do dia 22 de setembro de 1963, quando tinha 20 anos de idade, ao conduzir o seu carro entre Maradona e Madrid, juntamente com seus amigos, Henrique, Clemente, Criado, Toto, Arroio e Pedro Luiz, sofreu um trágico acidente que o deixou semi-paralisado durante um ano e meio, existindo poucas hipóteses de poder voltar andar. Internado no hospital Eloy Gonzalo, em Madrid, passou a escrever poemas românticos que encantaram uma das enfermeiras que o atendia. Elas arrumaram um violão que transformou seus poemas em música. No final dos anos 60, já totalmente recuperado do acidente de carro, procurou uma produtora musical para oferecer suas canções aos intérpretes da empresa. Os empresários propuseram que ele defendesse sua canção, La Vida Sigue Igual, no festival de Benidorm. Consagrado como grande vencedor, assinou seu primeiro contrato com a gravadora Columbia Records. Você já deve saber de quem que eu estou falando, não é não? 10h39.

0: 6h48, 12 para as 11. Julio Iglesias. Essa é minha de Ásia, viu? A estrada, outra também, hein? Essa mulher. Essa mulher é acordada, vai me fazer dormir. Linda demais, né? 10h48, 12 para as 11 agora. Bom dia, tudo bem? Um dia abençoado para todas as mães. Um grande beijo para minha saudosa mãe. Aí ele ia até dar uma colocadinha aqui naquela fala que Zebete fazia quando terminava o programa, né? Mãe, mãe, onde a senhora estiver, um beijo. Meu querido Alex Correia, um abraço, Alex. Obrigado pelo carinho. Bom dia, tudo bem, Valdir? Manda um feliz dia das mães pra minha mãe. Ô, Lulu, um beijo, viu? Feliz dia das mães pra você, Lulu. E pra você também, viu, Adinha? Que Deus abençoe grandemente. Continue essa pessoa maravilhosa que você é. Essa pessoa abençoada por Deus, viu? A Lu de Porto Ferreira, ela pede que eu mande um alô para as enfermeiras da Santa Casa de São Carlos. Ela diz que é muito grata a todas... Não é? Acho que é quando as meninas cuidaram do Paulo, é isso, né, Lu? Cuidaram do Paulo. E ela lembra o nome de algumas: a Joelma, a Sara e Camila. Joelma, Sara e Camila, um beijo pra vocês aí, viu? Recebo os cumprimentos carinhosos da Lu de Porto Ferreira e ela tá feliz porque ela ganhou orquídea da filha Aline. Ó, oh, olha, orquídea. Você sabe, o Lu, semana eu conversava com a Rutinha e eu dizia a ela, né? 99% das mulheres amam orquídea, né? Amam. Fala, Marineide.
1: Valdir, você é terrível. Eu sonhei que você queria beber água de coco.
0: É mesmo? Olha. Tá vendo, ó? Você sonhou e eu ganhei, né? Água de coco, só coco, ó. Gostosa, hein, ó. Parece que eu tô colhendo a fruta. A fruta. Ai, meu Deus do céu. 10h49 agora. Filho único de Sofia Similo Congil e Augusto Congil Novoa. Aos 8 anos, começou a estudar piano, harmonia e solfejo no Conservatório Nacional de Música do Rio de Janeiro. Logo depois, ganhou um piano de presente do pai para praticar em casa. Com 12 anos, ganhou o primeiro violão e aprende a tocar o básico. Aos 14 anos, participou do Festival de Música de Santa Teresa, quando recebeu seu primeiro prêmio como melhor intérprete do festival. Dos 14 aos 17, fez testes em quase todas as gravadoras do Brasil, sendo reprovado em todas. Até conseguiu uma nova chance com o produtor Renato Correia, integrante do grupo Golden Boys. Tentando assim... a oportunidade de cantar com a orquestra do maestro Gaia, sendo aprovado e pronto para gravar o seu primeiro disco. A carreira do cantor e compositor começou em 72, quando ele levou uma fita de suas músicas à gravadora EMI.

5 minutos para as 11 horas. Ô, Adelso. Bonito carrão, é Adelso. Adelso Farmácia. Passou agora um pouquinho aqui, né? Um abraço, querido. Silvia, parabéns pelo seu dia, viu? Que Deus abençoe grandemente, tá? Meu querido Adalberto, Ivone, parabéns pelo seu dia também, Dia das Mães. Adaltinho, esposa, parabéns aí pelo dia de hoje, Dia das Mães. Doce engano, a penúltima do especial Dia das Mães. Dona Cida, espero que tenha gostado, viu? Um beijo, parabéns pelo dia de hoje. Mas, Rodrigues, para terminar, na minha opinião, uma das mais belas declarações de amor, depois de mãe amorosa, depois de...

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2: 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Fátima, parabéns pelo dia de hoje, viu? Ju, né? O Cidinho passou lá em frente à Fabrícia Semana, né? Um abraço ao Cidinho, né? É, a esposa do Cidinho. Parabéns a todas as mamães aí da família do Toninho. 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Ô, Fátima, parabéns pelo dia aí, tá? Juju e toda a família também, tá? São 11:02.
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1: 11:07, ô Lia, qual é o recadinho pra mamãe, Lia? Qual é o recadinho?
2: Mamãe, eu tomei o remédio, tô de boa, tá? Tchau.
1: Como é que é? Tomou o remédio, tá de boa? Eu não sabia que tomar remédio fica de boa. 11:07. Comigo, que eu sou seu amigo, fazendo o que gosto na Rádio Cambo, pra você e por você, que é muito especial, até a chegada de Israel de Oliveira Tuk Tuk, dando sequência, audiência campeã. Essa é minha paixão, paixão pra vida inteira, amor que não morre. 11:07, partindo já pra nossa reta final aí. Eu não falei pra você? Falei lá na hora 8, ó. Daqui a pouquinho, hein? Israel de Oliveira. Ó, já são 11:07. A hora passa rápido demais, né? É que eu aprendi com o Madureira, aliás. Deixa eu mandar um abraço pro Marquinho Madureira. Marquinho Madureira, grande amigo, grande pessoa, proprietário da Edmais. Tive o prazer de trocar uma ideia com ele ontem, né? Ele e o Dr. Chico Louco, né? Dr. Chico Louco, de louco não tem nada. O homem é muito inteligente, por sinal, né? E o Marquinho Madureira. E o Marquinho me ensinou que a gente, quando faz o que ama, faz o que gosta, não trabalha, se diverte. É por isso que a minha vida não se torna incansável nos microfones que a gente leva aí. Você viu, ó, quinta e sexta, Fabril Decor Magazine, né? Sexta, fizemos show da manhã, Fabril Decor Magazine das 9h43 até as 8h27 da noite. Ontem, Porteira Show da Manhã. Alô, meu amigo Edivaldo, da Setor. Feliz Dia das Mães para as mulheres lá, viu? Deus abençoe. Você sabe a senha, né? Um abraço. E aí, ontem fizemos Show da Manhã, Porteira, Fabril, depois Arena. Aí eu ia lá pro Taíde, aí pintou um imprevisto, não é? Como é que é? Tim Maia apareceu, viu, Taíde? Tim Maia! Marca e não aparece, né? Tim Maia apareceu e aí não deu pra ir lá na Taíde, mas disse que a festa foi boa, né, Taíde? Teve até noivado aí, é? Conte-me tudo, não esconda-me nada.
3: Bom dia! Tudo bem com você?
1: Esse com você aqui, aí,
3: subiu, hein? Só latinha que abre, hein? Que coisa, hein? E aí, meu amigo?
1: Tá bom, querido?
3: Vamos tomar uma ou não?
1: Claro.
3: Rogério tá aqui.
1: Vou voltar a tomar uma, viu?
3: Tá todo mundo aqui. A Marli tá aí?
1: A Marli tá aí?
3: Arrumou um namorado.
1: É mesmo? O Rogério arrumou um namorado? Olha, não falei. Essa chácara aí é do baralho, né, Taíde? Essa chácara é do baralho. Aí a pessoa vai e como é que é? Desencanta, né? Desencanta. Sai do, né? Casa. Se não casar, fica noivo. Essa é a grande verdade, né? Sueli! Bom dia, Valdir! Tá linda a programação. Vocês estão de parabéns, hein? Ô, Sueli, um beijo. Parabéns pelo seu dia. Feliz Dia das Mães. Minha querida Rosângela, de Paganelli Rosângela. Rosângela, não vai esquecer de mim, hein? Fala pro paizão aí, ó. Tá? Que dia 3, é 3 de julho, né? Estaremos juntos, se Deus quiser, lá em Brotas. Vou estar lá com meu amigo Valdir Esgolon. Um beijo, Rosângela, Paganelli Rosângela. E um beijo pra mamãe aí, viu, Rosângela? Dá um beijo na mamãe. Na irmã, se for mamãe também, parabéns, né? Que é a esposa do Gustavo, da Brava Materiais para Construção. E um beijo aí em você também. Parabéns aí pelo Dia das Mães. Que Deus abençoe grandemente, viu? Que seja um dia lindo, maravilhoso. Mamãezinha, hoje é seu dia. Um abraço. Eu vim te dar com amor e alegria. 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Viva, viva mãe, que é um tesouro para mim. Lembra dessa música? Valdir, lembro, claro que sim. Lafayette. Parabéns pela programação. Li, bom dia, meu amigo Zamba. Parabéns pelo programa e um feliz Dia das Mães a todas as mamães, tá? Um beijo, querida. Obrigado pelo carinho, Li, e um dia lindo pra você, viu? Bom dia, Valdir. Ótimo domingo abençoado. Queria pedir uma música pra mamãe Valentina, o Jonathan. Ô, Jonathan, um abraço. Obrigado pelo carinho aí, viu? Luiz, da Riviera Pães Congelados. Solta a voz aí, garoto.
4: Bom dia, meu amigo Valdir Jambarian.
1: Vai lá.
4: Um ótimo domingo a todos. Parabéns a todas as mamães. Um feliz Dia das Mães. Que aproveitem seu dia. Filhos, cuidem das suas mães. Quem tem, cuida. Plantinha chamada vida.
1: Verdade.
4: Parabéns, Valdir. Lindo programa.
1: Obrigado. Muito bom dia, Valdir. Não preciso nem falar da programação. Show! Quero desejar um feliz Dia das Mães para todas as mamães, em especial para minha esposa Rosane e para minha mãe, Dona Nadir. Ótimo domingo para você, um forte abraço. Rodrigo Carvalho, Rodrigo Carvalho da CPFL. Rodrigo, um abraço, viu? Deus abençoe você e obrigado por esse carinho, obrigado por essa audiência e pelas palavras, viu? Eu fico muito feliz em saber que vocês gostaram do especial, que foi uma indicação. É como eu disse lá na abertura, né? A Dona Cida pediu para que eu fizesse Nelson Gonçalves. Aí conversei com o André Frujueli, porque é aquela velha história, né? Eu tenho 43 anos de rádio. A gente tem uma experiência, mas eu tenho a quem me reportar, não é? A quem? E aí ele falou, Valdir, vamos fazer o seguinte, ótima ideia, mas se a gente juntar todos os dessa linha, como você sabe, Márcio Greg, Zé Augusto, Vando, Altemar Dutra, vamos botar aí, fazer um pacote e botar no ar? Falei, ótima ideia, né? E aí fizemos o especial e que bom que vocês gostaram, de coração mesmo, tá bom? Meu amigo Fabiano, Casa de Carnes Continental lá de Santa Eudóxia, para eu mandar um abraço pro Matias. Alô, Matias! Um abraço, querido. Bom trabalho aí pra vocês, viu? Ana Paula, um beijo. Rosalvo, querido. Bom dia, bom dia. Tá lá, ó. Ele com a Fran, né, Fran? Fran é a matriarca, né, Fran? Um beijo, parabéns pelo dia de hoje. A Karen, a Kathleen, um dia lindo pra vocês, viu? Obrigado pelo carinho e parabéns pelo Dia das Mães, tá bom? De coração mesmo. Dedê. Bom dia, meu amigo. Tô aqui te ouvindo, hein? Olha. Olha lá o Paulo, hein? O Paulo da Express, né? Azul Express. Comendo um carpaccio. Ele e o filhão, né? Ele e o filhão. Ô, Paulo, um abraço. Dê um abraço lá no Vardão, viu? Deus abençoe. E dê um beijo na esposa. Também na esposa do Vardão. E deseja a ela um feliz Dia das Mães aí, viu? Tá bom? De coração mesmo. Dirceu Camargo. Bom dia, Zamba. Outono, inverno, primavera, verão, DBC FM é a minha estação. Uau! Ô, louco! Eu não sei não, hein, Dirceu? Você acabou de abrir a minha mente, a minha mente para uma vinheta futura, hein? Já pensou? Como é que é? O André disse que vai liberar a vinheta do Ricardo Juarez para mim. Sabe o Ricardo Juarez? Quando eu trabalhava na Rádio Globo, ele gravou pra mim uma vinheta, né? Fez a abertura da manhã da Globo, e aí fez Valdir Zambarian, né? E o André disse que vai liberar. Não vejo a hora de soltá-la aqui, porque eu usava ela na Globo e lá na Cultura e na Sertaneja de Araraquara. Então, se o André liberar aqui pra mim, vai ser um sonho que eu vou realizar, né? E aí, dá até uma vinheta, hein, Disseu? Olha só. Outono, inverno, primavera, verão, DBC, a FM da minha estação. Uau! Já pensou? Já pensou? Nem pensar, hein, baby? O Rogério quer falar comigo, né? Que ficou noivo. Fala aí, Rogério. Vai.
5: Fala, Valdir. Bom dia, meu amigo. Como é que tá as coisas?
1: Tá bom, querido?
5: Rapaz, nós estamos na chácara aqui desde ontem bebendo.
1: Eu sei.
5: Aí veio o parente dele lá, o Dirceu, lá de Ribeirão Preto, rapaz.
1: E a Marli?
5: Mandar o Giló pro Thaís aqui, você acredita?
1: Eu acredito.
5: O Thaís, gostava de Giló grande ou pequeno?
1: Ah, não, mas aí vocês me fizeram lembrar, né? A história. O Thaís, eu não lembro mais o nome da amiga nossa. Qual a amiga nossa que fazia um Giló no domingo, hein? Eu não lembro o nome dela agora, viu? Queria lembrar, viu, Ataíde? Você me ajuda aí, Ataíde, por favor? Tá me ouvindo aí, Ataíde? Vamos ver se o Ataíde vai me lembrar, vai refrescar minha... Eu não lembro o nome dela, viu, Rogério? Mas você fez lembrar-me de uma amiga nossa que fazia um giló. Ô, gilozinho gostoso, hein? Hoje, Lozinho. Fala pro senhor. Hã? Pergunta pra ele. Vamos ver se o Taíde tá. Taíde, por favor, você lembra o nome da pessoa que fazia um giló? Uma amiga da gente aí. E ela. E tanto é que o dia que eu fui. Eu chutei aqui na rádio. Falei do giló dela. E aí cheguei. Aí o rapaz veio aqui e falou assim: como você sabe que a minha esposa ia fazer giló? Eu falei: ah, não sei. Os astros me indicam muita coisa, né? É, eu fecho meus olhos e vejo, né? E aí eu fui lá, comi o gilozinho que ela fez, nossa, um giló gostosinho, viu, o Rogério? Espero que esse giló seja igual, viu? Um gilozinho bem assim, não é enrugadinho, não é enrugadinho, ele é bem gostosinho, não é amarguinho também, né? Né? Um gilozinho que eu vou te contar, viu? Dá gosto de comer mesmo, dá gosto. Você lembra, Otaíde?
3: É a Marli que fazia o gilozinho. É a Marli, lembra da Marli que fazia o gilozinho?
1: A Marli?
3: A Juvira também fazia o gilozinho. A Juvira também adora fazer o gilozinho.
1: A Juvira também faz? Mas vem cá, mas tem outro nome, não tem, Otaíde? Eu lembro de um outro nome, rapaz, que fazia... Que giló, nossa, que giló, rapaz. Nossa, eu adoro um giló, viu? Vou falar pra você, viu? Eu amo um giló. São 11h18. Inventaram o sucesso. Você viu o que deu? Paganelli Rosângela, na Rádio Carinho, Rádio Amor.

0: Apresentação é show de letra, né? Bota encostada, Paganella e Rosângela. Amo essa música, meu Deus do céu. Alô, alô, Antônio Carlos Figueiredo. Nome de locutor, hein? Antônio Carlos Figueiredo. Vai.
1: Bom dia, Valdir.
0: Bom dia.
1: Parabéns pelo seu programa.
0: Alô, Edinho. Tá maravilhoso. Ao Teleconquista.
1: Um feliz dia das mães para todas as mães do Brasil.
0: Amém.
1: E seu programa é top.
0: Obrigado,
1: é ensinamento,
0: Antônio.
1: A gente aprende muito.
0: Obrigado. Obrigado, Antônio. Obrigado. Deus abençoe, viu? Ô Antonelli, bom dia.
2: Fala, meu querido Valdir. Tamo junto.
0: Sempre.
2: Hoje que é um dia especial, Dia das Mães.
0: Sim.
2: Eu quero ver se você poderia tocar uma música pra mim, sabe de quem?
0: Qual?
2: Dos Mamonas Assassinas.
0: Olha, olha, olha.
2: Tá bom? BBC FM, Rádio Carinho, Rádio Amor.
0: Valeu, querido, um abraço. É, quem mais aqui? Milton, ô Milton, titio do Pelego.
3: Bom dia, Valdir.
0: Morado do Sul.
3: Milton tá chegando na área, graças a Deus, Valdir.
0: Amém.
3: Passando Taquaritinga aqui, meu amigo. Mano, maldão pra turma lá, as mulheres lá, as mães, a mãe lá do Morado do Sul, pra minha esposa Marlene, pra todas as mães aí do Brasil, que Deus abençoe. E meus irmãos da rodagem, a Marli tá antenado no bar da Marli lá.
0: Um beijo.
3: Um abraço aí, Valdir, Deus abençoe, tudo de bom.
0: Obrigado.
3: Manda uma pro Milton aí, vambora, bora, bora.
0: Bora que bora, bora que bora. Alô, alô, bom dia.
4: Valdir, bom dia.
0: Meu bom dia.
4: Congresso de São Carlos. Ô, Valdir, que domingo legal. Que seleções, hein? Barbaridade. E olha, eu voltei, acho que no passado, uns 40 anos. Que gostoso, Valdir.
0: Oh,
4: que domingo
0: rapaz.
4: Bacana, legal. Muito bom.
0: 34. Obrigado.
4: Rádio, BBC Rádio Carinho.
0: Rádio Amor e a minha voz de fundo lá, hein? Obrigado, viu? Obrigado mesmo. É, vocês não sabem como que eu fico, é... Eu não sei, viu? Eu tô aqui falando com vocês, olhando pra paisagem, olhando lá pra terra, aonde nasceu a música Terra Tombada, Chitãozinho Chororó, Zé Fortuna fez, né? Aqui na frente da rádio, é, o tio Toninho do Zé Luiz Lucito, né? O tio do Zé, do Paulo, do Dirtinho, do Marcão, quando o seu Toninho preparava a terra, que fica aqui na frente dos estúdios da Rádio Carinho de Amor, e... Eu tô olhando pra lá agora e ao mesmo tempo me lembrando, porque eu sou muito fã dele, das coisas que ele traz pra gente. Quem não acompanhou o trabalho dele, acompanhe. Veja como que ele gosta dessa linha faroeste, dessa linha da natureza, né? Que é o Kevin Costner, né? E o Kevin Costner, ele sempre fala, eu tenho medo da hora de ir embora. Vocês entendem o que eu quero dizer, né? Da hora de ir embora. Porque talvez eu não tenha vivido tudo que eu tenha pra viver. E não tenho passado pela vida como eu tinha que passar, porque a vida é bela e a gente tem que explorá-la ao máximo. E cada vez que vocês falam coisas bonitas a respeito do programa, eu sempre pergunto a Deus, por quê? Por quê? Né? Tanto carinho, tanto amor. E, sabe, amanhã ou depois, como a gente perdeu aí o nosso amigo Joãozinho essa semana, eu fico aqui me perguntando, porque... É muita emoção, gente. É 43 anos de rádio, pensa bem, num... é como se estivesse começando lá. Ontem conversamos, eu e o Elvis, né? Eu e o Elvis, o Brás, né, Brás, com a Edna. Lembramos o Luciano Arantes ontem, né? Tô muito feliz, eu não a conheço pessoalmente, mas tem uma amiga nossa do rádio que tá muito bem agora, graças a Deus. Até ontem eu tava assistindo a TV e passou a chamadinha dela, fiquei muito feliz. O André é amigo da família e o André me falou, o esposo dela falou pra mim e tal. Eu não a conheço pessoalmente, mas quem conhece fala muito bem dela. Tô muito feliz. Então, quando eu vejo os amigos de rádio bem, né, bem mesmo, eu também fico feliz. E quando vocês falam coisas assim, né, sobre o programa, porque a gente tá aí, né, todo dia, a gente procura diversificar, né? Cada dia, né, procura mudar um pouco o foco, o humor, tal, todas essas coisas que a gente procura trazer para vocês, tudo com moderação. Mas veja bem, eu fico me perguntando, às vezes, e eu me coloco, às vezes, no lugar ali das palavras do Kevin Costner, né? Quando chegar a hora de ir embora, eu não sei não, eu acho que eu vou chorar bastante e falar para ele lá, né? Ô Deus, não dá para dar um pouquinho. 99 tá bom, mas não dá para chegar no 101, não?
5: Bom dia, Valdir.
0: Bom dia, Joaquim.
5: Tudo bem, Valdir?
0: Tudo ótimo.
5: Valdir, toca para mim. Amado Batista, mãe.
0: Linda
5: um
0: essa
5: abraço,
0: música aí.
5: Valdir.
0: O pessoal tá me pedindo ela aí. Vou ver se ela tá na máquina, estando, você pode ter certeza que ouvirá, viu? Alô, alô, bom dia.
6: Bom dia.
0: Bom dia.
6: Feliz Dia das Mães pra todas as mamães e pra mim também, né?
0: Você é a mãezona, Rosa.
6: Tem música top aí, hein? Caramba! Só a música do meu tempo mesmo.
0: É, do nosso tempo.
6: Beijo, Valdir.
0: Ai, ai, do nosso tempo. Ô, Taíde, ô, jovem, dá uma mordida no Giló, porque eu tenho certeza que depois dessa, ó, o Giló não ficará amargo não, hein, ó. É. 11h28. De Amado Batista, de Vicente Dias, para as Gargantas de Ouro do Brasil. Milionário e José Rico, duplex do Zoom, hein? A pé na estrada.

0: 27 pro meio-dia, as gargantas de ouro do Brasil, duplex, hein? Duplex do Zoom! Ah, sozinho na estrada e a pé da estrada. Amor, pobrezinho. Chorou largado, Taíde, porque toda vez que o Taíde ouve, ele... Chora largado! Ah, alô, alô! É a Sônia, Sônia. Fala aí, vamos ver. Oi.
1: Bom dia, Valdir.
0: Bom dia.
1: Tudo bem? Manda um feliz dia das mães aí pra todas as mães que tá aqui na chácara. Cheia aqui, hein? Meu Deus do céu.
0: Amém, amém.
1: Pra todas as mães. Do Rick Renner.
0: Tá bom, meu amor. Beijão, Sônia. Ó. Eu vou mandar a mãe lá pra você, sim. Essa música é uma das mais pedidas hoje aqui no programa. Eu vou deixar ela como penúltima música, viu? Porque tem um poema que o doutor Zé Américo me mandou. E eu vou lê-lo no final do programa, tá bom? Alexander, bom dia, Valdir. Um dia especial pra todas as mamães. Um beijo aí pras mamães, um abraço. Bom dia, Zambarilove. Manda aí pra minha mãe Madalena. Meu mestre, aqui é o Jailson dos Córregos. Ô Jailson, um abraço. Obrigado pelo carinho. Bom dia, grande Valdir. Parabéns pelo programa. Meu amigo Zé Carlos. Ô Zé Carlos, eu falei pra você um dia, né? Eu falei aqui no ar e depois você foi na evolução aquele dia, lembra? E você falou assim, e aí, conseguiu falar com o Walter ou não? Você acredita que eu falei com o Walter uma vez lá na evolução? Mas essa semana... Uma colaboradora dele ganhou o bolo do aniversariante, rapaz. E a Alana Guedes foi lá e fez a festa. Eu não consegui falar da Blow Up Calçados ainda aqui na Rádio Carinha de Amor, que é um sonho meu, né? É um sonho, porque... Deixa eu explicar bem pra vocês aí. Quando eu trabalhava na Rádio 8 de Setembro, então eu ouvi o Ney Santos de manhã na Intersom, né? E o Ney Santos abriu o programa com Blow Up Calçados e... Bernasconi, a loja dos bons negócios, lembra disso? E eu tinha um sonho, falei, um dia eu quero fazer um programa de rádio e falar esse nome no ar, Blow Up Calçados. A Lana Guedes teve o prazer, né, Lana, de estar lá na Blow Up com o Walter. Aliás, o Walter é festeiro, hein, Zé? Fez uma festa lá com a menina que estava aniversariando. E eu fiquei muito feliz quando a Lana mandou o vídeo pra mim. Eu tenho certeza que palavras têm alma, né, Zé? Então, eu acho que um caminho vem aí, né? Um caminho vem aí. Ô Zé, um abraço pra você, pra esposa. Qual é o nome da esposa, Zé? Escreve pra mim aí, por favor. Escreve o nome dela aí pra mim. Parabéns a ela pelo Dia das Mães, pelo dia de hoje, viu? A Edinha tá dizendo aqui pra mim o seguinte, ó. Que eu sou muito especial pra elas, né? Pra mamãe, a Lulu, pra ela. E ela pede um beijo aqui pra Maria... Para as sobrinhas Alessandra, Alexia, que também são mães. Um beijo então, Edinha, Alexia, Alessandra e a mamãe Lulu. Mais uma vez aí, um beijo. Maria Rosa, solta a voz que eu quero ouvi-la.
2: Bom dia, Valdir. Que programaço hoje, hein? Você olha.
0: Olha, você olha, olha.
2: Gente, hein? Nossa! Parabéns pela programação. Feliz Dia das Mães a todas.
0: Obrigado.
2: As mães. As mães ouvintes, as mães locutoras.
0: Sim.
2: Um abraço, Rádio Carinho.
0: Rádio Amor. Cida, querida. Passou na Fabrício esses dias, né, Cida? Um beijo pra você, Cida, vai.
3: Oi, Valdir, bom dia.
4: Bom dia, Valdir.
3: Nosso amigo.
0: Marcão!
4: Passa minha mamãe, é dia da mãe.
0: É isso, ô Marcão. Aquele abraço, Marcão.
3: Mães, um beijo, um abraço.
4: Beijo.
3: De coração. Valdir, acordei com a mesa posta, Valdir.
0: Amém.
3: O Marcão colocou a mesa, arrumou o café, fritou ovo, uma coisa mais linda. Um beijo pra todas as mães.
4: Olá, mãe.
3: Pra todas as mães que é dupla igual eu, que tem um filho especial, lindo, maravilhoso.
0: Amém.
3: Deus abençoe a
0: Amém.
3: Todos. A
0: Amém.
3: Você, Valdir, que a gente te ama.
0: Também amo vocês, viu? Também amo vocês. Só que agora você me deixou com água na boca, né? O Marcão fez o café, preparou a mesa pra vocês aí. E nada pra Zambarilove? Nada pra Zambarilove? A esposa do Zé Carlos chama-se Marielza. E hoje está aniversariando. Ô, Marielza, parabéns, viu? Feliz aniversário, muita paz, muita saúde. Que Deus abençoe grandemente. Uma simpatia também, né? Lá na Evolução, ela falou pra mim assim, ele fica no computador, mas a caixinha de som é Rádio Carinho Rádio Amor. Marielza, cuide bem da plantinha chamada vida, viu? Chuvas de bênçãos pra você. 11:38, 22 pro meio-dia.

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0: Oasis de Cristal, original dos eternos corações do Brasil, não é? Tonico Tinoco, cabelo de trança, o Adalberto pediu no Adalberto. Demorou, mas saiu, né, velho? Milton de Assis, Milton do Sai. Esse é um domingo abençoado pra você, meu amigo. Roseli e Milton, por aqui ligados na DBC Rádio Carinho, Rádio Amor. Obrigado, Milton. Não sei se a Roseli é mãe, mas se for, parabéns a ela. Parabéns a vocês aí. Um dia lindo, um dia abençoado, dia das mães. Ô Zé Carlos, não precisa agradecer nada não, viu? Você é muito gente. Um abraço. Alô, alô, Zé Valentim.
1: Ô, Valdir, bom dia, bom dia. Feliz dia das mães, para todas as mães, né?
0: Sim.
1: E parabéns pelo programa, rapaz.
0: Obrigado.
1: Vixe, nossa. A gente volta pra trás e é pra ficar emocionado, hein?
0: Sim.
1: Eu gosto demais, hein? Parabéns mesmo. Tudo de bom, fica com Deus.
0: É, você sabe que tem lágrimas que vale a pena, né? É, tem lágrimas que vale a pena. Tem coisas que tem... O Renato Russo tem uma música, né? Chama-se Perfeição, né? Que tem um trecho que fala assim, ó, vamos cantar juntos o hino nacional, a lágrima é verdadeira, né? E a canção, ela faz com que você receba uma emoção e essa emoção se transforme em lágrimas, né? Hoje eu já chorei aqui várias vezes, já. Vocês não têm ideia, é cabelo de trança mesmo, acabei de ouvir agora aqui, vieram as lágrimas. Lá no Nelson Ed, a canção que dedico a você, eu falo pra vocês... Pelo amor de Deus, e pedágio então no Márcio Franco, né? Nessa senhora. Meu Deus. Oi, Eliane.
2: Bom dia, Valdir.
0: Bom dia.
2: Um domingo aí pra todos nós.
0: Amém.
2: Todas as mães. Não só hoje, mas todos os dias, né?
0: Sim.
2: Deus abençoe a cada um ricamente, com saúde, com paz. E o dia das mães não é só hoje, é todos os dias.
0: Sim.
2: Tudo de bom pra você.
0: Obrigado. Deus abençoe. Alô, alô.
3: Bom dia, Kelly Mello.
0: Ele mandou sexta, né? Sexta, agora hoje é pra mim, né?
3: Valdir, bom dia, bom dia.
0: Bom dia.
3: Aqui é o Marco da Fazenda Sertaneja.
0: Fala, Marcos.
3: Ô, Valdir, se você puder apanhar pra mim Lady Laura, voltando pra casa, fazendo um favor. E eu sei que você não é mãe, mas é pai. Feliz dia das mães.
0: Sim.
3: Você e pra tua família, viu? E que Deus te abençoe.
0: Amém, aqui, amém.
3: Carinho, carinho.
0: Tá de amor. Eu sou pai de quatro, querido. sou pai de quatro. Valdir Caê, a Sara Elizabeth, Samantha Ellen e Maria Giovana. Pela ordem, number one, Sara Elizabeth. Number two, Samantha Ellen. Number three, Valdir Caê. Number four, a Maria Giovana, né? Ai, ai. Ô, Si, manda áudio, que a coisa tá corrida. Tá corrida, Si do Nhoque. Manda áudio. Como diz aquela pessoa, né? Manda áudio, porque letra não consigo ver. Alô, alô. Oi.
4: Bom dia, Valdir. Camburão de Cravinho.
0: Ô, Camburão.
4: Eu ouvi uma música de Lourenço Lorival, mandar para todas as mães do Brasil. Obrigado.
0: Valeu, querido. Acabou de ouvir. Cabelo e trança. Valdir, Serrador tá aqui ouvindo, hein? Mãe Matilde, abraço. Ah lá, meu amigo Benê. Ô, Serrador. E aí, Serrador? Serrador, cantador das alterosas, né, Serrador? Cantou muito com Paizão Lafim, né? Cantou muito com o Paizão Nofim. Abraço, Serrador. Feliz Dia das Mães aí pra Matilde. E pra você, meu amigo Benê, pra esposa aí também, viu? Fala, Demir, Trabiju.
5: Bom dia, meu amigo Zamba. E aí, Zamba? Chico na butina mesmo? Ô, Zamba, hoje a turma vai fazer uma feijoada aqui, hein? Hoje tá bom pra comer uma feijoada, hein, Zamba?
0: Claro que tá.
5: Fazer aqui.
0: Todo
5: Eu
0: dia é dia, né?
5: Marcinho. Você sabe quem é o que é o Marcinho, né?
0: Sei.
5: Pode São Carlos aí.
0: Sei,
5: tá
0: sei.
5: Tá bom? Ô Zamba, se tiver jeito, toca pra mim aí, mãe amorosa com Abel e Caim, tá bom? Aí, infelizmente, eu não tenho a minha mais, Mas eu mando pra todas as mães que estão ouvindo seu programa de azeite, falou?
0: Obrigado, querido.
5: Falando de Emílio Trabiju.
0: Valeu, Ademir. E ajeita, agiliza aí o carneiro, hein, Ademir. Eu não sou de cobrar nada, né? Porque, como é que é? Eu sou um cara, né, que... Eu falo, quem anda comigo, muda o hábito, né? Quem anda comigo, muda o hábito. Não é verdade? Não é verdade? É verdade. Tanto é que, né, você viu aí quantas pessoas pararam de beber, né? Uma delas é o Pablo do Gesso, parou de beber. Não bebe mais. É verdade, não bebe mesmo. Tá aí, diz que tá pensando em parar de beber, né? Então, quem anda comigo, anda na linha. O Taíde agora só quer saber de comer mocotó lá no Barbosa. Não sei o porquê, mas diz que ele só quer saber de comer mocotó lá no Barbosa. Né? Então, quem anda comigo, anda na linha. Então, como eu não sou de cobrar nada, e eu não gosto de cobrar também, nossa, coisa mais triste do mundo é ser cobrado, né? Então, alô, alô, ué, Zetão. Dia das Mães, a Júlia que tem que ficar no volante? Ah, não, Júlia, me perdoe. Aí é covardia, né? Ah, pelo amor de Deus, né, Zetão? Ah, forgado é pouco, né? Deus abençoe, Júlia, parabéns, viu, pelo dia de hoje. Zetão, alegria vê-los aí, viu? Ai, meu pai eterno, hein? Fala-se! Cido Nhoque. Falei pra ele, manda áudio que tá difícil pra ler. Ah, vai lá, solta a voz.
6: Sandrinha.
0: Oi.
6: Um especial pra minha mãe aí, fala uma frase aí pra mim, pra você mandar pra minha mãe. Minha mãe chama Dirce.
0: Ô, Dirce!
6: 82 anos, pensa numa mulher gente boa.
0: Eu sei.
6: Gosta de jogar num bicho moreno.
0: É mesmo?
6: Manda um alô pra minha mãe, por favor. Minha mãe, aliás, você precisa conhecer ela. Manda um alô aí, faz uma... Grava um áudio pra me mandar pra ela, meu irmão.
0: Tá bom.
6: Bom dia. O programa tá arrebentando, não tem pra ninguém. Deus te abençoe sempre.
0: Obrigado. Obrigado, Cido Nhoque, obrigado mesmo pelo carinho. Ô, dona Dirce, um beijo pra senhora, dona Dirce. Tudo de bom, felicidades, viu? Muita paz, muita saúde. Que Deus abençoe, viu? Espero que já tenha ganho alguma coisa aí, né? Se não ganhou, vai insistindo, viu? Vai insistindo que a gente ganha. Conversei com um amigo minha semana e falou assim, ih, rapaz, tô feliz da vida, tirei X, tirei, né, Y, e assim vai, né? Ô, dona Dirce, um beijo e saiba que Cido Nhoque a ama demais. Sempre quando ele fala da senhora, os olhos brilham assim, as lágrimas vêm, viu? Então, parabéns. Feliz Dia das Mães, dona Dirce. Um beijo. São 11h52. O Adério Vieira apareceu por aqui, não apareceu, não? Eu tive a impressão que eu vi o Adério Vieira aqui, hein? Fala, Adélio. Vamos ver se vai de encontro com o que eu tô pensando. Vamos ver.
7: Ô, Valdir. Bom dia, Valdir.
0: Bom dia.
7: Tudo bem, Valdir?
0: Tudo ótimo.
7: Um abraço pra você. Parabéns pelo programa.
0: Obrigado.
7: Parabéns pra todas as mães do mundo e do Brasil, Valdir. Que Deus abençoe nossas mães, né, Valdir? Um abraço, Valdir. Fica com Deus, viu? Tô ligadinho aqui, viu, Valdir?
0: Um abraço. Deus abençoe, viu? Obrigado mesmo pelo carinho aí, tá bom? São 11...

0: falo que você é 10, cara. É 1000, entendeu? Você não é 10, você é 1000, cara. Obrigado, meu irmão. A gente tem que dar valor no locutor que nem você, cara. Dá valor no ouvinte. Abraço.
1: Ei, Adélio, eu sabia que você gosta, por isso que eu mandei. 3 pro meio-dia.

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3: Agora, meio-dia e um. Ótima tarde pra você. 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
1: Meio-dia e 13. Olha a temperatura mudando.
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1: Fazendo o que gosta do Rádio Camo pra você e você que é muito especial. Já já tem tuque-tuque. Israel de Oliveira dando sequência à audiência campeã do nosso domingão, da nossa domingueira. 19 graus a temperatura, 21% aí de probabilidade de chuva. Mas eu quero ouvir esse homem aqui que é o... Permita, antes de eu soltar o áudio dele, só pra colocar essa música aqui de trilha, porque o dia que eu estive lá, nunca me esqueço, eu pedi pro técnico de som, né? Olha, avisa o Padre Jonas que eu estou aqui, né? E de imediato ele já pediu pra que eu entrasse ali, né? Aonde ele fica se concentrando, preparando a palavra para os fiéis que frequentam a igreja Bom Jesus Milagres. Padre Jonas, essa é para o senhor, ó. Vai.

0: coração. É verdade, eu vendo o padre lá no altar, toda vez que eu olhava, eu essa música vinha na minha cabeça. E o padre Jonas está indo para Rio Preto, certamente, não é? Diz aí, padre, boa tarde, sua bênção.
1: Bom dia, Valdir, meu amigo, meu irmão, que Deus abençoe. Passando para parabenizar você por esse programa lindo aí, homenageando todas as mães. Que Deus abençoe você, que Deus abençoe todas as mamãezinhas, em nome de Jesus. Tamo junto, meu irmão.
0: Amém, padre. Boa viagem, viu? É, eu não iria tocá-la inteira, porque eu só ia fazer uma homenagem a ele. Mas não dá pra resistir, né? Porque a música é... ela é forte. A letra é maravilhosa. O homem... bom...

nome dele, talvez ninguém saiba, né? Pode ser Pedro, Paulo ou João. Jonas. Jonas Mateus. Boa viagem, padre. Obrigado pela carona, pelas palavras, por esse carinho, por esse amor, por essa amizade. Meio-dia 19. Foi a mais pedida hoje, hein? Ganhou de mãe amorosa, hein? Ganhou de mãe amorosa. Rick Renner, na Rádio Carinho, Rádio Amor. Ao meio-dia 19.

0: 23, Márcia Ferreira. Oi, Valdir, tô por cá te ouvindo, hein? De 52 anos, primeiro dia das mães, sem minha mãe. Mas a vida segue, ficamos com bons momentos. Beijos. Ô, Márcia Ferreira, um beijo pra você, pro Mosquito. E é o que eu sempre falo, né? Saudade sim, tristeza não, né? Saudade sim, tristeza não, né? Deixa eu mandar um abraço pro meu amigo Rodrigues. O Rodrigues, nesse momento, ele disse que tá preparando a churrasqueira lá na casa dele. Tá lá na casa dele, né? Eu não sei porquê, mas hoje eu queria tanto ver o Rodrigues. Se alguém souber do Rodrigues, mande uma foto pra mim. Ele só manda essa daqui, ó. Deixa eu mandar. Cadê o Tuk-Tuk? Tuk-Tuk tá entrando lá? Deixa ele ver. O Tuk-Tuk já abriu o portão?
1: Boa tarde.
0: Você tá falando
1: tudo bem, maravilha?
0: Você tá falando pelo interfone?
1: Maravilha.
0: Falando pelo interfone, deixa eu mandar uma foto do meu amigo querido Rodrigues para...
1: Será que é aquele que eu conheço?
0: É, o Rodrigues, ele trabalhou na Guarda Municipal.
1: É.
0: Trabalhou com aquele amigo seu, como é que chama aquele amigo seu?
1: O Varela.
0: Um beijo na sua careca, Varela. Porque o Varela é muito gente boa, né?
1: É.
0: Ele tava lá perto da rodoviária, lá, o Varela. Ele tá gravando lá? Tá fazendo,
1: como é que é? É. O tamanho do homem.
0: Ô, Varela, deixa eu falar um negócio pra você. Amo você, viu? Mesmo sem me conhecer, por causa daquele lance lá da novela Os Imigrantes, mas tá tudo certo, nada errado, viu, Varela? Louco nada. Mas eu vi o Varela outro dia lá, ele é cheio de querer puxar assim a cinta, né? Fazer pose, né? Um beijo pro Varela e sabe que ele mora aqui, né? Ele mora aqui, não paga aluguel. Deixa eu só mandar lá pro Tuk Tuk a foto minha junto com o nosso amigo querido. Deixa eu achar você aqui, né? Você tá cadastrado aqui como Juca da Serra, aqui, ó. Juca da Serra, pronto aí, ó. Aí, Juca da Serra, receba o meu presente pra você, ó. Olha quem tá na foto. Aí, ó, receba. Cadê? Pronto, chegou aqui, Zé Oliveira. Tudo bem, querido?
1: Ô, graças a Deus, maravilha. Parabéns aí a todas as mães, né?
0: Preparado pra ver o Corinthians perder mais tarde?
1: Não, o Coringão vai ganhar hoje, vai ganhar.
0: Vamos fazer uma aposta?
1: Vamos.
0: Sábado que vem é você, né?
1: Sábado que vem deve ser, se Deus quiser.
0: Se o Corinthians perder, um café reforçado.
1: Ah, isso já é de lei, né?
0: Não, pera aí, não completei.
1: Isso é de lei.
0: Se ele ganhar, não precisa trazer café.
1: Se ele ganhar.
0: Se ele ganhar, não precisa trazer. Aí eu te dou um presente. Sabe aquele presente que você pediu da Fabril?
1: Sério?
0: É. Ah. Combinado?
1: Então,
0: se o Corinthians ganhar hoje, gente, ó, fazendo uma aposta aqui com o Tuk Tuk. Alô, Heraldo Saltarelli. Alô, você precisa mandar mais alô pro Ózio veterinário, viu? Você fala Ózio, pouco do Ózio.
1: Amigo, gente boa,
0: não, você fala pouco dele, precisa falar mais do Ózio veterinário, né, Ózio?
1: Quase
0: do,
1: eu falo dele.
0: Do Heraldo.
1: Marcelo Capial também.
0: É, Marcelo Capial. Beijos. E ó. Oi. Então fica assim, ó. Se Corinthians perder, café dobrado. Sim. Alô, alô. Tá bom, sim, querido? Abraço. Olha lá, ó. Quem é?
1: E agora?
0: Não é o Ademir.
1: É o Ademir?
0: É o Ademir, pô.
1: Mas tá muito jovem.
0: Tá muito jovem. Ademir, não deu pra conhecer você.
1: Não, tá.
0: Cadê o Leandrinho? Jovem. Cadê o Leandrinho? Tá lá em São Carlos, Leandrinho? Tá? Beijo pra você. É papai? É? Um abraço pra ele aí. Deus abençoe, Ademir. Ademir mora aqui, pô. Então é o seguinte, ó.
1: Demais.
0: Mora aqui, nossa.
1: Amigão do meu saudoso pai.
0: Por isso que mora aqui. Então é o seguinte, ó. Se o Corinthians ganhar, nada de café sábado. Se perder, café dobrado. Se ganhar, aquela camisa que você sonha em ter da Fabril.
1: Então, maravilha. Fechado, hein?
0: Tá tudo em ordem?
1: Ouvinte é testemunha, hein?
0: Hein?
1: Ouvinte é testemunha.
0: Não, ouvinte é testemunha. E Deus é testemunha acima de tudo.
1: Não, mas Deus não vem aqui falar, né?
0: É?
1: Deus sabe, nós sabemos que existe, tá no nosso coração.
0: Mas ele manda
1: mas
0: sinal.
1: Não vem aqui falar.
0: Não,
1: né?
0: Não é o
1: sinal. Ô, Vardi, paga pra quem você deve. Ele não vem aqui falar.
0: Depois de ver a camisa, ele vai falar. Não, agora você mexeu comigo. Vem cá, para. Como é que é? Paga pra quem
1: você
0: deve?
1: Se você não trouxer minha camiseta.
0: Mas ninguém fala.
1: Se você não trouxer minha camiseta.
0: Graças a Deus, procura lá. Procura lá, Valdir Zambaria.
1: Vamos embora.
0: Vê se você acha.
1: Vai lá. Ah, meu Deus do céu. Essa foi forte.
0: Não, o cara chegou pra mim e falou assim,
1: eu imaginei que você não vai trazer a camiseta. Então, aí Deus não, vai vir, paga pra quem você
0: vai. Eu não vou trazer a camiseta, por quê? Porque não vai ganhar, ué. Você vai chegar aquela historinha de que você fez esses dias aí, ó. É o Corinthians empatou, tá indo bem o time da Libertadores? Ah, vai, rapaz. Né? Corintianos, ai meu Deus do céu. Mas ó, paga pra quem você deve. Procura aí, vê se acha WZ por aí. Não acha.

0: Doutor José Américo mandou essa mensagem pra mim. Doutor José Américo, um abraço, prometi que faria no final do programa e aqui está. Mãe. Mãe são três letras apenas. As desse nome bendito. Também o céu tem três letras. E nelas cabe o infinito. É, mãe, são três letras apenas, as desse nome bendito. Também o céu tem três letras e nelas cabe o infinito. Para louvar a nossa mãe, todo bem que se disser nunca há de ser tão grande como o bem que ela nos quer. Palavra tão pequenina, bem sabem os lábios meus que és do tamanho do céu e apenas menor que Deus. Palavras de Mário Quintana, compartilhadas pelo Dr. José Américo. Obrigado por esse carinho, por esse amor, por essa audiência. Obrigado por você existir. Minhas mães queridas, a biológica que me gerou e a que me criou, que fez com que eu chegasse nesse caminho tão lindo, maravilhoso, que é o rádio. Eu sempre digo aqui que se dependesse da minha mãe de criação e do meu pai, João, eu não cometeria erro algum. Quisera eu que tivesse uma lasca de unha da mamãe ou do papai. Os erros que cometi foram escolhas minhas. Mas eu quero dizer, mamãe, onde quer que você esteja, mãe de criação e biológica, onde quer que vocês estejam, saibam que eu continuo a amá-las. Fica bem.
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Olá, boa tarde, boa tarde. Oi, gente, amiga, gente maravilhosa. Estamos chegando nesse domingo com o coração cheio de tuque, tuque, tuque. Muito amor e paz. Minha emoção, você que me traz. A nossa preferida. O Rumo 36 anos. É, Valdez Zambarião por aí, comandando o primeiro tempo aqui do Domingo Especial. E agora nós vamos até às 5h30 da tarde com você. Os coqueirinhos de Frontes Estúdios em Ibaté, balançando um pouquinho. O tempo parece que está mudando, chegando frente fria. Deve aparecer chuva por aí também. Mas estando junto com as bênçãos que Deus tem pra gente, vamos curtir e agradecer o bom domingo. Você com a família, você trabalhando, ou você que está de folga, está de férias, aposentado, enfim, São Carlos de Ibaté, obrigado toda a região. Aê, Rodrigão, segura essa! Milionários é rico,

abrindo bem. Aí, Guilherme Santiago, franguinho na panela para você. Amigo, bom dia, amigos carreteiros também, passando pela rodovia, hoje mais lento, né, mais lentidão na rodovia, na passagem aí de automóveis, também de vans, ônibus, caminhões, motos, né, mas ainda a estrada continua com toda a velocidade para aquele que está rodando e vamos ter muita atenção, tá bom, gente? Muitos acidentes, muitos motociclistas morrendo em acidentes, tá bom? É aquele detalhe, porque o caminhão, às vezes, a gente que dirige automóvel, a gente que é filho de saudoso caminhoneiro, o espelho, né? O espelho, às vezes, ele engole o motoqueiro, o ciclista. É verdade, gente. Sabe? Então, meu pensamento sempre foi esse. Você, motociclista, é que tem que pilotar para você e pro motorista do caminhão, motorista do carro. Acontece muitas vezes de você olha, o carro tem um ponto cego e a velocidade, às vezes, do motociclista, ela é tanta, quando você entra, já tá em cima de você. Então, poupe a sua vida, vai, usa a moto como algo para você se locomover, para você economizar e não perca a sua vida, tá? Presta um conselho, assim, de um motorista antigo já, antigo, tá? Então, às vezes, pensa, porque eu vou passar, vou podar, eu mando. Não, não, ninguém manda no trânsito. Mas a gente que é inferior, no caso, põe uma moto perto do carro, moto perto de um caminhão, de um ônibus, quem que vai sofrer maior, mais as consequências? Então, sempre vai nesse pensamento, tá? Fala pro seu filho, fala aí, né, que às vezes a meninada gosta de empinar, gosta de, né, de fazer algumas coisinhas. A moto, meu filho, é pra te transportar, é pra você continuar vivo, mas presta mais atenção e vamos, não tô dizendo que os motociclistas que entraram em acidente, faleceram, não é nada disso, tá? Não é isso que a gente tá dizendo, mas para poupar a vida de muita gente, porque a gente anda no trânsito, é assim, às vezes acontece, você olha, você não vê a moto. Então, um motociclista que vê o carro, vê o caminhão e o ônibus, se poupe, vai com cuidado, porque todo mundo torce para esse jovem continuar vivo, não é? Não é? Cleusa, aquele abraço para você, muito obrigado pelo carinho, obrigado pela audiência. Estou falando isso porque quantas mães sofrem nos acidentes, não é, mamãe? A todas as mães, um grande beijo do Tuk Tuk, tudo de bom para vocês. Outro recadinho, tá? São muitos áudios e eu não consigo gravar o nome das músicas. Então, quem for pedir, por gentileza, uma música, escreve o nome da música, o cantor, para me ajudar aqui. Peço, por favor, tá? Quebra essa aí pro Tuk Tuk, porque não dá, não gravo. É 3 músicas seguidas aí, 4 pedindo, eu não me lembro, tá? Então, por gentileza, vai pedir música, pede por escrito, tá? Vamos lá! Boa tarde para você também. Quem é que tá por aqui? Quem é? É uma música, eu quero ouvir uma música do Elvis Presley. Muito bem! É a Rádio Carinho, Rádio Amor, a sertaneja de coração, né? Então, não tem o nome do perfil também para me mandar. Aquele abraço para você, tá bom? Ô, velho magro, boa tarde, Tuk Tuk. Tudo de bom para você? Saudade do Porteira, das 5 da manhã. Queria que

0: Pereirense. Ai, ai. Sandra! Oi, Sandrinha. Tudo de bom pra você também? Obrigado aí pelo carinho. Ô, Fábio, fala comigo.
1: Boa tarde, tio Cutuque.
0: Boa tarde.
1: Manda uma música bonita aí, vida da minha mãe aí. Puxa uma do Zezé de Camargo pra minha mãe aí, vida das mães. Tchau, obrigado.
0: Obrigado, tchau, querido. Valeu, Fábio. Tudo de bom pra você também. Mais um ouvinte, número um, vai falar com a gente agora. Vamos lá. Ué, o áudio não abriu. Que coisa, vamos lá. Vê se ele... Ah, vou mexer aqui. O doce é... Vamos lá, oi.
2: Boa tarde, Israel. Tuk-tuk.
0: Boa tarde.
2: Olha a minha foto aí. É. E eu gostaria que você enviasse o Marcelo à noite.
0: É.
2: Que tem um programa igual a você. Muito lindo, abençoado. Um
0: amém,
2: feliz Dia,
0: querida,
2: das Mães pra todo mundo.
0: Amém.
2: As que estão no céu e na terra. Que
0: amém.
2: Deus abençoe. Eu gostaria de ouvir... É. A música, Roberto Carlos, Nossa Senhora. Que
0: certo.
2: Deus te abençoe a todos.
0: Amém, minha querida. Tudo de bom? Você está usando aí o telefone, né? O celular do Júlio César Brasil. É isso? Acho que não tem seu nome aqui, né? Mas aquele abraço e obrigado pelo seu carinho aí, tá certo? É o Domingo Especial Ronaldo Viola e Praiano. Irresistível Paixão.

Aí, Motel, mais um pra você nesse domingo especial pra você, Dia das Mães. Parabéns a todas as mães, hein? 13 horas e mais 2 minutos. Vamos mandar aquele boa tarde muito especial também pro meu amigo Mingo. Ô, Mingo, a Sininha Felícia, né? Parabéns, né? Parabéns pra você, né? Pelo Dia das Mães aí, Sidinha Felícia, abração pro Mingo também, né? Meu irmão Cebola também mandando aqueles parabéns pra Rê, né? Parabéns pra Rê, pra todas as mamães ouvindo o programa também, né? Pra esposa Renata, né? Cebola, meu obrigadão pelo carinho. Beijo, Rê! E também pra todas as mães, nosso grande abraço e muito obrigado pelo carinho sempre. É, meu amigo Mido Sucatas e Usados também, ele reunido com toda a família e tá desejando aí pras mães também um feliz dia com muita saúde, muita paz e muita alegria, tá bom? Mido Sucatas e Usados, hoje é a comemoração com aquela, como é que é, depois de muito trabalho durante a semana, né, Mi? Hoje é aquele dia de preparar aquela doce que nem mel.

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0: desejando aquela tarde linda, gostosa no domingo especial. Estamos aqui com o coração cheio de tuque, tuque, tuque, muito amor e paz. Mas minha emoção, você que me traz. A nossa preferida. O Rumo 36 anos. Boa tarde para você, ouvinte número 1, agradecendo sempre o carinho. Hoje, Dia das Mães, hein? Olha aí, feliz Dia das Mães hoje e todos os dias. Você merece sempre o melhor, não é? Mas ouvinte número 1 que vai falar com a gente nesta manhã por aqui. Olá, boa tarde, boa tarde.
1: Boa tarde, meu amigo Israel, tudo bom aí?
0: Maravilha.
1: Deus abençoe, toca para nós. Amém. Aí. Rick Renner, mãe. Eu ofereço para todas as mães desse Brasil. Um abraço, meu amigo. BBC FM Rádio Carinho.
0: Rádio Amor, obrigado, Rafael, a todas as mães, a família, aquele abraço, tá? Também deixe me vir aqui. Tô vendo você com boné, tem tal. Quem quer é o Naldo? Ô, Naldo, não, tô sem boné, viu, Naldo? Abraço pra você, querido. Oi, Roberta.
2: Boa tarde, Israel. Eu passei para desejar um bom domingo e pra todos que estiver curtindo.
0: Ótimo.
2: Pra sua esposa, que
0: maravilha.
2: Hoje é o Dia das Mães. E pra todas as mães, que todos os dias, Dia das Mães. Mas
0: é
2: hoje
0: isso
2: é um
0: aí.
2: Dia mais especial.
0: Verdade.
2: Pra todos que estiver curtindo, com fé, paz e amor. DBC Rádio Carinho.
0: Rádio Amor, amém, minha querida. Tudo de bom pra você também aí, tá? Alô, Celcinho, tuk-tuk, manda aí. Ou mandar programação pra nós, Celcinho, Neno, Valentim, esse pessoal bacana aí, todas as mães da família também. A gente agradece a audiência, meu amigo. Oi, boa tarde pra você também.
3: Boa tarde, tuk-tuk.
0: Boa tarde.
3: Aqui é o Reinaldo Salcardo.
0: Oi, Reinaldo.
3: Trabalhando hoje, 12 horas.
0: É mesmo.
3: Tamo junto aí até as 5h30.
0: Obrigado, querido.
3: Tava com o Valdir até agora é com você.
0: Tá bom.
3: Um abraço aí.
0: Abraço, querido.
3: Bom domingo aí, bom programa, hein?
0: Pra você também,
3: viu? Manda um tchauzão pra nós aí.
0: Obrigado.
3: Se é programado, problema.
0: Tudo de bom, fica com Deus e bom trabalho pra você também, viu? Aí! O Mioze, Ginigeno, pode chamar nós.

Aê, maravilhoso de curtir Rick Renner, mãe. Mãe, é o amor que você sabe que não se mede, é cuidado que nunca falha e a presença que conforta em qualquer momento da vida, não é? Então, neste Dia das Mães, homenagem a todas as mães que com coragem, dedicação e carinho constroem histórias de amor todos os dias. Tá aí, Rick Renner para você, são 13 horas e 26 minutos, 1h26, a chuvinha tá maneira, tá gostosa, o frio tá chegando e você se aquecendo com os modão aqui da DBC

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1: Aí, que maravilha, nós vamos seguindo por aqui nessa tarde gostosa, maravilhosa, não é? Dia das Mães, obrigado você que está também na chácara, no sítio, na fazenda. A gente agradece também essa audiência sua sempre com a gente, muito obrigado, hein? Quero mandar uma boa tarde também esse camarada, gente boa demais, gente maravilhosa. É meu amigo Reinaldinho da Tocada. Alô, Reinaldinho, tudo bem? Eu tava carregando o celular, deu certinho, mandou na hora certa, hein? Tá bom, Reinaldinho, aquele abraço, né? Aquela cocada, é cocada boa, não é? Opa, se é, né? Aquele alô pra o pessoal todo aí, a querida esposa Simone. Ô, Simone, parabéns pelo Dia das Mães aí, tá? Tá o filho Guilherme, a Nora Bianca, a filha Natália e o genro Marcelo. Manda uma música aí, Violão Mágico com Paganelli e Rosângela. Mandou bem, é linda essa música. Quero aproveitar e mandar também uma boa tarde para a família Paganelli, Maurinho Paganelli, também o grande Paganelli e Rosângela, pai e filho, né? Pai e filha, que cantam muito. Parabéns, grande abraço. Faz tempo que eu não vejo falando nisso, você e Paganelli. Saudade, meu amigo. Abração, viu? E obrigado, viu, Cocada? Hoje você... Ô, Simone, hoje você colocou o cadeadinho, nada de visitar o Leandro Zóio, né? Trancou aí? Mas muito bem, muito bem. Hoje tem que curtir a esposa, curtir a mamãe. Olha que bacana. Obrigado aí pelo carinho, né? Então, são 13h29 agora. Boa tarde. Eu quero que você manda pra mim, como é que é? O Adilson. Boa tarde para você, muito obrigado. Obrigado. Bom, também para as mães aí, felicidade, muita alegria. Zezão Crepaldi. Zelão, né? Zelão Crepaldi, deixa eu conferir aqui. É um Zelão. Boa tarde, menino. Olha a churrasqueira aí, rapaz, como tá bom, hein?
2: Boa tarde, tudo bem aí?
1: Pois maravilha. Aí, tá?
2: Abençoada, né? Para todos da mãe aí, né? Todos da mãe, né? Então, casa do Zé Renato aqui, Etiane, a família, todos os famílias estão tá acompanhando aqui.
1: Isso.
2: As

0: Eita.
1: Olha que chique, gostoso, né?
0: Bom. Então, põe uma música pra nós, por favor. Então, a família. Beleza? Tchau, tchau. Pessoal, todo mundo pra minha esposa aí. Que beijo, tá?
1: Tá bom, Zelão, abraço pra você, meu querido, tudo de bom, felicidade e alegria pra todas as mães aí, sucesso também, muita saúde. Reginaldo Souza, Israel, manda pra Fazenda da Barra, pro pessoal do 29, o Vaguinho da Fazenda, Jacutinga também, Reginaldo. Oi.
2: Boa tarde, Israel de Oliveira.
1: Boa tarde.
2: Quero ouvir a música, Rick Rene, Mãe. Principalmente pro Jônio Cautão,
1: uhum.
2: A mãe dele.
1: Certo.
2: Todas as mamães, com carinho, principalmente a minha. Maravilha. Rádio Carinho, Rádio Mãe, não aceito passar quatro.
1: Obrigado, querido. Acabou de curtir a moda, né? Você mandou o áudio, eu já tava tocando a música, você curtiu aí com certeza. Oi, boa tarde.
3: Boa tarde, Tuk Tuk.
1: Opa.
3: Aqui é o Luiz de Botucatu.
1: Oi, Luiz.
3: Em primeiro lugar, quero desejar a todas as mães um feliz Dia das Mães para ela, né?
1: Obrigado. Abençoado. É isso aí.
3: E todas em segundo as lugar, mães. Queria desejar também para minha esposa, Regiane, um feliz Dia das Mães para ela, minha companheira, nos caminhos. E toca uma música para nós sobre um tempinho do Rick Rene. Não é qualquer mãe que fala de mãe aí, que é
1: isso.
3: Uma bênção na nossa vida, né? E uh-huh. Boa tarde para você, bom trabalho. Parabéns pelo programa.
1: Obrigado, querido. Olha aí, acertei na música, né? O pedido do Rafael, já atendemos e muita gente solicitando e já curtiram também, com certeza. Oi!
4: Boa tarde, boa tarde!
1: Boa tarde!
4: Toca pra nós aí, Craveiro e Cravinho, Boiada Triste Boiada, Toninho de Ibirá.
1: Obrigado, meu amigo. Tudo de bom pra você aí também, viu? Oi, ela voltou pra falar com a gente, oi.
5: Boa tarde, Tuk-Tuk.
1: Oi, então, agora é
5: a
1: ele.
5: A Valentina usou meu celular pra mandar mensagem.
1: Ah, legal, tá bom então. Obrigado, e a Valentina que tá na audiência com a gente também. Forte abraço, gente. Violão Mágico. Magalhães e Rosângela, conte aí Simone. Reinaldinho Cocada. Toda a família, aquele abraço.

0: Isso é moda pro coração fazer tuque, tuque, tuque, não tem jeito, hein? Não tem jeito, é tuque, tuque, tuque o tempo todo, né? 1h46, Rádio Carinho, Rádio Bom, vamos seguindo por aqui, aquele boa tarde pra você. O zap pra você participar, o 16-3307-1011. Meu amigo Ailton vai falar comigo. Ailton, tudo bem? Isso pra todas as mães aí também. Parabéns, sucesso, viu, meu querido?
1: Tuque-tuque, é o Ailton aqui, tá bom?
0: Opa!
1: É, assentamento Nova São Carlos. Feliz dia da mãe pra você e pra Regina.
0: Opa!
1: Se puder, manda uma moda pra nós aí de... da... ilusão de uma vida aí.
0: Ok.
1: Tá bom? Feliz dia das mães pra todas as mães do mundo.
0: É isso aí. Valeu,
1: obrigado,
0: meu querido.
1: Bom programa. Tchau.
0: Tchau, tchau. Obrigadão, Ailton. A todos aí do assentamento, pra vocês também. Feliz dia pra todas as mães por aí, tá bom? Vamos lá, mais ouvinte número um, fala com a gente aqui. É, oi, Rosa, tudo bem? Olha, mais um pedido para Rick Renner, mãe, mas eu tenho certeza que ela começou a ouvir o programa cedinho e já curtiu a moda. Oi!
2: Olá, boa tarde,
0: Olá.
2: Israel.
0: Boa tarde.
2: Tudo bem com você?
0: Graças
2: é
0: a Deus, bem.
2: É a Rosa Franco da Araci.
0: Opa,
2: meu
0: Rosa.
2: Querido, toca para mim o Rick Renner, mãe. Vai para todas as mães que estiverem ouvindo. Oi, Israel.
0: Oi.
2: Hoje é meu aniversário também.
0: É mesmo?
2: Viu? Opa. Tudo de bom para você.
0: Para você também,
2: Deus.
0: Viu?
2: Um
0: amém.
2: Grande beijo. DBC FM, Rádio Carinho.
0: Rádio Amor, isso. Você deve ter visto lá no Face, apareceu para mim. Eu já parabenizei você, viu, Rosa? Felicidade mais uma vez para você que é mãe, também para todas as mães da família. Sucesso aí para todas, tá bom? Boa tarde.
3: Boa tarde, meu amigo Tuque Tuque, aqui é o Reginaldo de Doni, tipo de Doni.
0: É.
3: Se for possível, toca pra nós, Maria Mendonça, com Paulo e Paulinho aí, Estrelinha aí. E oferece aí pra todo esse povão que perdeu seus entes queridos nesse dia maravilhoso que é o Dia das Mães. Infelizmente, eu não tenho mais minha mãe que já faleceu. Mas pra todos aqueles que tá igual eu, feliz Dia das Mães e vamos que vamos.
0: Maravilha.
3: Um abraço aí com Deus aí. Tchau, obrigado. Vamos rir, BBC, Rádio Carinho.
0: Rádio Amor, e tá uma festa aí, o povo rindo. Vamos rir, antes de você pedir aí no áudio, já tava rindo, hein? Fazendo a festa, é isso aí. Que bom, alegria, que bom sorrir, né, gente? Oi!
4: Boa tarde, Tuk Tuk.
0: Boa tarde.
4: Um ótimo dia das mães para todas as mamães do mundo, do Brasil, para minha mamãe, que tá lá em Iati, Pernambuco, para minhas irmãs, aqui em São Paulo, lá em Pernambuco também. Uma ótima programação. Toca pra nós, mãe amorosa, se possível. Paulo Rocha, Doce Corpo, DBC FM, Rádio Carinho.
0: Rádio Amor, valeu, Paulo Rocha. Oi, boa tarde.
5: Que Cris da Boa Vista,
0: oi,
5: tudo
0: Cris.
5: Bem com você?
0: Tudo bem.
5: E a Regina também.
0: Graças a Deus, bem.
5: Você manda pra mim sozinho na noite, João Pedro e Cristiano. Vai pra mãe Marina, pra Fátima, pra Cássia, Silene, Juca Cowboy. Pra todos da DBC e pra você.
0: Obrigado.
5: Um feliz Dia das Mães pra Regina, tá?
0: Obrigado.
5: Pra sua mãe, se é que você tem ainda sua mãezinha.
0: Mãezinha já foi.
5: Pra todos da DBC e pra você. Abraço, fique com Deus.
0: Amém.
5: Feliz domingo.
0: Amém. Feliz domingo. Hoje é dia de saudade, né? Das mães que foram, mas agradeço, viu? Pela lembrança aí, viu, Cris? Tá? Um abração bem da Ria pra todas as mães aí também pra vocês, tá bom? É, Tuk Tuk, é a Camila Manelino. Quero que você mande um feliz Dia das Mães pra mãe Vanusa, né? Pra mãe dela, Vanusa, pra tia Malau, é isso? Malau. E toca uma moda pra elas, com certeza, a gente já vai mandar, tá bom? É, Israel Marina da Boa Vista, eu quero que você manda pra todos aí, manda Nossa Senhora com o nosso querido Roberto Carlos, vai pra filha Cris, Fátima, Juca Cowboy, pra todas as mães e também pra sua esposa Regina, pra você e pra todos aí, tá? Pra você que é mãe também, pra todas as mães aí, obrigado, gente, por esse carinho. Ilza também, boa tarde, Tuk Tuk. Ilza de Dois Córregos, toca pra mim uma do Milionário Zé Rico, minha voz, obrigado, Rádio Carinho, Rádio Amor, parabéns pra todas as mães ouvindo e parabéns também pras mães da família, tá bom, minha querida? Faltando 10 minutos pras 14h. Eli Brito Samuel, rasgando a madrugada com o Eduardo Costa.

maravilha! Eu, Adão Jobolato e Douradinho, ilusão de uma vida. Aquele boa tarde muito especial também, né? Feliz Dia das Mães, né? Para Dona Inês, que é a mamãe do Marcelo lá do SAI. Alô, Marcelo, aquele abraço. É, tá maneirinho, maneirinho, então. É isso aí, Dona Inês. Letícia, põe o freio no morenão aí, viu? Feliz Dia das Mães para vocês. Beijo, Letícia. Beijo, Dona Inês, tá? A Rê também tá mandando Feliz Dia das Mães para vocês aí. Pra Luzia, lá de Santa Eudóxia, pra Arlene Falassi, pra Elza também da Fazenda Fênix, né? Pra Arlete, lá de Dois Corpos, enfim, pra todas as mães, tá? Viu, Cris? Também a todas vocês aí. A Maria Gonçalves, né? Todos, tá? Todas as mães, a Rê carinhosamente tá enviando aquele desejo de muita felicidade para todos vocês e muita paz, tá bom? Ô, Alan, tudo bem? Olha que filho exemplar, visitando a mamãe, né, Alan? Ei, que maravilha, é isso aí, maravilha, sucesso, Alan!

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0: Desejando aquela tarde linda, maravilhosa para você, o 20 no minuto. Estamos aqui com o coração cheio de tuque, tuque, tuque, muito amor e paz. Mas minha emoção, você que me traz. Sua Rádio Carinho, a nossa preferida. Rumo 36 anos. 36,3. E vamos lá, seguindo por aqui. São 2 horas e mais 5 minutos. Oh, que alegria receber essa mensagem do meu amigo Marcão do Bauru. Que saudade, meu amigo, que saudade. E que bom saber que você se recuperou, tá bem, né? Tá bem, maravilha, reunido com toda a família aí, tá até na chapa. Olha as comidas boas que ele mandou aqui pro tuque-tuque dar uma olhadinha. É aquela salada que só você sabe fazer mesmo, né, Marco? E aquele assado, né? Aquele bauru de mortadela, grande amigo. Boa tarde para vocês, família reunida. Fátima, aquele abração do tuque-tuque para você também, que é mamãe, né? Uma excelente esposa, excelente mãe, né? Para todas as mães da família. Deixa eu mandar aquele abraço, Marcão do Bauru, mais saudade de coração, viu, meu amigo? Precisamos nos ver, hein? Né, Ivan Bianconi? É, também a Fátima. Então, a esposa dele, Adriana, o Gilson, Cíntia, Eliseu e o netinho Samuelzinho. Samuelzinho, tudo bem? Então, tá bom. Larissa e Júnior, Laís e Leonardo, família reunida. Ei, família linda, maravilhosa. Grande abraço para vocês. Vamos seguindo nós, então. Tem mais gente no zap aqui para falar comigo no 16-3307-1011. Alô, Roberto Pobrema.
1: Oi, tudo bem, Tuque-Tuque? Roberto de Bahia.
0: Tudo bem?
1: Manda uma madona aí pra nós, meu amigo, e para todas as mães aí, que Deus abençoe a todas com muita paz e saúde.
0: Amém.
1: Para Eduardo, para o Zé Carlos da Patrol, para todo o cultor da Rádio DBC, para minha sobrinha Adriana daqui de Ibaté, DBC Rádio Carinho.
0: Rádio Amor, é de Ibaté, como é que é? Problema, é isso aí. Marineide, boa tarde.
2: Boa tarde, Israel, é a Marineide. Te boa desejo tarde. Um domingo abençoado por Deus.
0: Amém.
2: Gostaria de ouvir a música do Peão Carreiro Zé Paulo, Falando com Deus. Ofereço para todas as mãezinhas do Brasil.
0: Opa!
2: Ofereço para meus filhos também, Israel.
0: Para você
2: com
0: também.
2: Um coraçãozinho, fazer tuque, tuque, tuque. Beijos.
0: Beijo, querida. Tudo de bom para você, Marineide, juntamente com toda a família. E parabéns também aí junto com os filhos, né? Pra você que é mamãe também, felicidades. Ouro Pierce Filho, abraço, povo de Brotas. Meu amigo Hilário Apolinário de Oliveira Albertina, também abraço, Albertina. Felicidade aí pra todas as mães da família, não é, Hilário? O Gelson Oliveira Lima também, especial pra Silvana, Letícia, né? Pelo Dia das Mães, valeu, Gelson. Boa tarde, tudo bem? Queria que você tocasse uma música para nós. Deixa eu ver. Falando sobre moto, eu sei o quanto é difícil. Perdi meu filho, 26 anos, sofro até hoje. É Manuel Gonçalves, de Araraquara. Que Deus conforte seu coração, né, meu amigo? Ai, ai. Deixa eu ver. Tá saindo um osso buco com polenta. Na casa do André. Por favor, manda já, tá? Olha isso aqui em Araraquara, como é que tá. Que coisa, vocês estão bem tranquilos, hein? Só sossegado, a mesinha ali, copinho tomando uma gelada e só esperando o subuco sair. Com polenta ainda? Que coisa boa! As gargantas de ouro do Brasil, milionários é rico. Minha voz.

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0: pra você no Domingo Especial Canta Moda Boa e curtir o Gian Giovanni. Olha, amor, 2:20, o Tuk Tuk vai até às 5:30 da tarde juntinho com você. Hoje comemorando o Dia das Mães, coisa boa, maravilhosa, hein? É, Thalita Oliveira também. É, olha só, se acredita, minha filha chama Amanda Thalita de Oliveira. É, e você é Thalita de Oliveira. É, boa tarde, chamo Thalita, eu queria ouvir uma música e tal. É, música que eu lembro da infância, é, da minha vozinha, né? A vozinha dela aí. E toca pra nós, Soldadinho de Deus. E é aniversário hoje também, queria relembrar os momentos. Então, para você, Thalita Oliveira, parabéns, felicidade, Deus te abençoe. E merece, então, que a gente toque para você, para relembrar da vovó. E um presente de Niver também para você, tá bom? Grato pela audiência. Oi, meu amigo Magal.
1: Ô, meu amigo Tuk Tuk da DBC FM, manda um abraço para todos, pelos bar 1, pelos bar 2, e para todas as mães do Brasil. Hoje é o dia sagrado. E segue o líder, manda um modão apaixonado para todas as mães aí, beleza? E segue o líder, Verdão. E para minha esposa Rosa,
0: fala
1: que não pode faltar.
0: Fala o
1: beleza? Um abraço. DBC FM, o Rádio Carinho.
0: Rádio Amor, tá bom, amigo Magal, pra todos aí, o Dudu, todo esse pessoal bacana aí. Falar o que pro você, né? Tem que ficar pianinho, não tem jeito, né? É, Júlio César Bueno, lá de São Manuel, gente querida de São Manuel. Meu amigo João Barreto também. Alô, João Barreto, queria ouvir uma música, manda pra Helena, pra Neide, pro meu amigo Coquinho. E obrigado pela atenção e vai Corinthians. Eles gostam de dar uma, de tirar uma casquinha, né? Não é, meu amigo Reinaldo Flor, é? Curtiu o modão aí? Curtiu, né? Também boa tarde, Israel, tudo bem com você? Graças a Deus para vocês. É, o Silvio, é, como é que é? E aí? Aí, deixa eu abrir aqui, deixa eu me ver. É Silvio Aparecido Faco. É assim que tá, né? Mas deve ser Aparecido. Então tá, boa tarde pra vocês, viu? Silvio, tudo de bom, hein? Pra todas as mães aí também. Boa tarde. É, queria ouvir Emílio Eduardo, Bate Coração, pra lembrar das festas antigas que a DBC fazia. É a Bruna Pedrosa, boa tarde. Cigano de Bocaina também, coraçãozão aí fazendo tuque-tuque-tuque. Francisco, boa tarde.
2: Boa tarde, Tutu.
0: Boa tarde.
2: Tudo bem, Tutu?
0: Graças
2: tuc,
0: a Deus.
2: Eu quero uma música aí, Tutu, com o Amado Batista aí, tem como tocar aí. E mandar pra Ana, pra Juju e pra Capela do Alto Alegre. Não
0: maravilha.
2: Esqueça de mandar, não.
0: Obrigado, querido.
2: Viu?
0: Certinho. Abraço.
2: Tuc, tuc.
0: Obrigado.
2: Não esqueça de mandar minha música, não. Manda aqui pro Jorge Curva aqui.
0: Tá bom então.
2: Você
0: gosta, é fã, igual o Leandro Zóia do Amado Batista. Tá aí, Goiânia e Paranaense, o poder do Criador.

0: Reis, Guatupé e Guaratuba. Para você, soldadinho de Deus. São 2 horas e mais 32 minutos. É, o povo gosta de fazer aquela visitinha. Um prazer enorme. É todo nosso, né? Por aqui é a Rosângela, o João, né? O João Dourado. Olha só, porque será? Pescador de peixe e só pega dourado. Ou morou lá pro lado de Dourados, né? Mato Grosso, que será, né? E o Flávio que tá por aqui. O Flávio, pelo jeito, gosta do rádio. Diz que visita sempre, né? Sempre que pode, o Sábia Reis. E pode falar, Flávio, tudo bem? Boa tarde.
1: Tudo bom, graças a Deus.
0: Pra você. E aí, quem que tá ligado com a gente, Flávio? Além de vocês, aqui é ao vivo no estúdio, hein?
1: Só o pessoal de São Carlos, todo mundo ligado.
0: Todo mundo curtindo?
1: O pessoal do supermercado Miami.
0: Quero mandar
1: um abração.
0: Obrigado, abraço então todo o povo aí do Miami. Bom descanso pra vocês, hein? Pra vir com a parceria com a gente aqui, hein? Né? Pessoal todo. Mas agradecido aí, viu, Flávio? A Rosângela, também o João Dourado, que vieram esse tempinho assim, gostoso, friozinho, chuvinha. Tudo é bênção do Pai, não é? Que maravilha! Que Deus abençoe vocês e obrigado pela visita, tá? E o Flávio diz que o coração dele fica tuque, tuque, tuque quando ele ouve Bruno e Marrone. Programa de fim de semana, vamos ouvir!

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0: É a sertaneja de coração. Deixa eu mandar abração também pro meu amigo Vô de Natal. Alô, Vô. Tá curtindo a gente por lá. Abraço, meu querido. Tudo de bom, viu? Márcia Ribeiro também. A todas as mães aí da família também. Forte abraço. Muito obrigado. É mais ouvinte número 1, boa tarde. É o Natanael de Ribeirão Bonito que tá com a gente. Tem mais ouvinte aqui. Oi.
1: Alô, alô, Valdir.
0: Ah, tá. Esse aqui é o áudio, aquele aqui é o boa tarde. Deixa eu ver. Boa tarde, Israel Tuk-Tuk. É o Rogério Macedo, né? Tô te ouvindo juntamente com a Mara Rios em Campo Grande, Capela do Alto Alegre, Bahia. Que era uma música aí da sua programação pra nós, tá bom? Abraço, garoto. Pronto. Já ganhei. Já ganhei. O dia, a noite, a semana inteira. Oh, que beleza, garoto. Tá bom, Rogério Macedo, povo da Bahia, Mara Rios e todo esse povo bacana de Campo Grande, a todas as mães aí também, baianas. Um grande abraço do Tuk Tuk, da equipe DBC FM.
2: Ô, Tuk Tuk, é o Giovanni Marques.
0: Opa!
2: Mandar um abraço aí pra todas as mães.
0: Sim.
2: Pra minha filha Giovana, pra minha esposa Rosana, pra minha sogra Maria.
0: Maravilha.
2: Tamo aqui na chácara aí.
0: Que chique.
2: Tchau, obrigado.
0: Obrigado eu, meu querido. Rádio Amor, falando com Deus. Pião Carreira e Zé Paulo, domingo especial.

É mais um ídolo, deixou saudade, né? Barriris cantava com sentimento, né, gente? E vamos lá seguindo, quero mandar um grande abraço também, Eduardo Prumparo. Ei, faz tempo que eu não te vejo, meu amigo, hein? Faz tempo demais, hein, Eduardo? Abraço para vocês que estão tá em São Carlos. Né? Me fez uns elogios aqui, eu agradeço de coração, viu, meu amigo? Tudo de bom para você. Que Deus te abençoe, a todas as mães da família também. Grande Eduardo Prumparo, um rapaz inteligente, um grande profissional, né? Ele lida numa área aí que eu nem sei direitinho. Sei que o homem é especialista no que faz, hein? É uma pessoa maravilhosa, humilde, gente fina, podendo ajudar as pessoas. Ele ajuda. Quando estava em São Carlos, era um exemplo. E homem hoje está em outro estado, mas está bem colocado e Deus continue te abençoando, tá bom, meu amigo? Sucesso aí, tá? Faltando

0: Tá bom.
1: Alô, um abraço para todas as mães.
0: Tudo de bom, viu? Para todas as mães aí também. Oi.
2: Ô, Tuk-Tuk, boa tarde.
0: Boa
2: tudo
0: tarde.
2: Bem? Tudo, Marcelo Torrinha. Opa. Dia das mães, abençoado para todo mundo.
0: Maravilha.
2: Mas não vamos esquecer do nosso aí. Pai também, que verdade. Foi um grande herói na vida nossa, né?
0: É isso aí, com certeza.
2: Toca aí um... César e Paulinho, olha lá meu pai. Um grande abraço para todo mundo, para todos os ouvintes, hein?
0: Olha lá o meu pai, com as mãos calejadas. É lindo, é maravilhoso, hein? É, Vando José de Arruda, ô Vando! Aqui Vando Arruda de Brotas. Quero que você mande um alô pra mãe Isaura, pra esposa Rosângela, pra sogra Maria. Música do Rick Renner, já toquei, meu amigo. Mas ele deve ter ouvido, porque ele me mandou a mensagem, já era quase 2 horas, né? Tava tocando a moda. Valeu pra todas as mulheres, pra todas as mães aí. Parabéns, tá bom? É, Israel... É, toca Cheiro de Terra também. É o Marcos que tá curtindo o programa. Iracema, tudo bem?
3: Oi, Tuk-Tuk, bom dia, tudo bem?
0: Boa tarde.
3: Gostaria de ouvir com Rio Negro e seu Limões, ou de casa ou de fora. Feliz Dia das Mães hoje, amanhã, isso. Só Deus pertence.
0: É, tchau, é verdade.
3: Com Deus. DBCFM, Rádio Carinho, Rádio Amor. Rádio Amor.
0: Amém, também.
3: Tchau, bom domingo.
0: Tá bom pra você também, querida, é verdade. Todo dia, Dia das Mães, né? Todo dia, dia de ter paz, todo dia de fazer o bem, porque você planta o mal, você colhe o mal. Isso é uma lei da vida, é ou não é? Fazendo o bem, que mal que tem, não é? Pedrinho Campeiro, meu grande amigo, Iranildes também. Pra todas as mães aí, meu amigo Franklin, a Ellen, abraço. Vicente Dorsa também, obrigado. Todas as mães aí, obrigado pelo carinho, tá? Eduardo Pramparo, olha aí, meu amigo. Zé Ramalho, Chitão e Chororó, sinônimos.

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0: Desejando aquela tarde maravilhosa pra você, ouvinte número 1, tamo aqui com o coração cheio de tuque, tuque, tuque, muito amor e paz, minha emoção, você que me traz. A nossa preferida, rumo 36 anos. Aê, meu amigo Leandro Zóio, pezão do Venâncio, né? O pessoal todo aí, grande abraço pra você, o Tico Venâncio também. É, obrigado, Ivan Biancone, seu Dirceu, dona Marta, Verônica, o Júnior. Também a Valentina com 2T, o pessoal que tá lá na Arena Biancone e ligadinhos no programa também. Ademir, lá na Fazenda Álamo também, todo o pessoal da Álamo. Com muito carinho, a gente tem que agradecer esse carinho maravilhoso de vocês. O zap para você mandar pra gente aqui, 16-3307-1011. Meu parceiro, nosso amigo aí, nosso irmão Mi, dos Sucatas e Usados. Parabéns a todas as mulheres e mães da família também. Obrigado pelo carinho, Mi. Pode falar, Mi.
1: Boa tarde, Israel. Aqui é o
0: Boa
1: Mi
0: tarde.
1: Dos Sucatas e Usados da Santa Felícia. É. Programaço, hein? Parabéns.
0: Obrigado, Mi. Obrigado.
1: Tô ligando pra desejar um feliz Dia das Mães.
0: Opa!
1: Pra todas essas mães maravilhosas desse mundão aí.
0: Verdade.
1: Se não fossem elas, não seríamos nada.
0: Com certeza.
1: E pedir uma música do Milionário, Jogo do Amor.
0: Opa!
1: Dedico pra todo o pessoal aí da Santa Felícia e mandar um abração pro Si.
0: Opa!
1: O Salgado, o Ernesto Martinelli e o Edson, Asa Branca, parceiraço nosso.
0: Verdade.
1: Lá no São Velho. TBC, FM, Rádio Carinho, Rádio Amor.
0: Rádio Amor, o Didi também, esse povo maravilhoso aí, né? O Kleber lá do bar também, nosso amigo Graia, né, Mi? Parceiraço seu também, né? E um grande abraço pra todo mundo mesmo, tá? E se Deus quiser, o maninho vai ficar bem, né, Mi? Tudo tá na mão, na vontade do pai, né, Mi? Forte abraço pra toda a família aí, tá? É, Dolores Oliveira, também agradecemos o carinho da audiência. Mais um ouvinte aqui, oi.
2: Oi, boa tarde de novo, então. E aí, já mandaram um alô pra Laura, de Santa Cruz Passa Quatro, eu tô mandando mais uma mensagem pra vocês,
0: meu,
2: falando com amor e carinho pra vocês na Rádio LCFM.
0: É.
2: Aí canta aquela música assim, hoje eu vou na sua casa,
0: pra você não ir na minha,
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0: Ô, mulher que gosta de cantar, que maravilha, mais ouvinte aqui.
3: Oi, Israel, boa tarde, Matheus de Araraquara.
0: Oi, Matheus, bem?
3: Feliz Dia das Mães pra todas as mães aí. Rapaz, eu vou falar pra você, a ideia da rádio tá quente, pro lado de fora tá frio, moço. Rapaz, que era na quadra, tá gelado, velho.
0: É, viu, velho? Aqui esfriou também, viu?
3: O negócio pegou aqui, viu?
0: É,
3: pegou legal, viu?
0: É.
3: Mas tá bom.
0: Tá jóia. Ele
3: enfrenta tudo, né, Marcos? Ô, Renato.
0: É.
3: Falou?
0: É, o Tuquituque depois, Renato, Roger. Misturou tudo.
3: Boa semana pra todos nós.
0: Obrigado, querido. Marcelo relata amanhã, então, com emoções durante a noite. A gente agradece o carinho de vocês, Araraquara. Viu, Matheus? Todo mundo aí. Tudo bem? Boa tarde, Tuquituque. É o Cícero Souto de Dois Corgos. Valeu. Lembrei do André Souto, que tá sempre curtindo o programa também. Oi, Sandrinha. Sandrinha não, Fatiminha, né?
4: Música, meu amor.
0: Fatiminha.
4: Dá um beijão na rede, em todas
0: Mandamos.
4: As mães da rádio.
0: Mais de um.
4: Todo mundo que tá ouvindo. Beijo, Rádio Carinho, Rádio Amor.
0: Tá bom.
4: Amo minha voz.
0: É isso aí. Aí, valeu, Fatima. Olha lá, a Rê já mandou pra mim aqui. Manda um beijão pra você também aí, tá? Tá certo. Abílio Banzato, forte abraço pra você, Israel. Aquele abraço pra você, teu amigo Abílio Banzato. Quero que você manda uma moda aí, tá? Raiz, ok? Pras mães e também pra todas as mães do mundo. Valeu. Valeu, abraço pra você também e agradeço o carinho. Vou tocar dois modão, o Mi pediu o Jogo do Amor. Tem um pedido aqui também, tá na ponta da agulha, então vai uma dose dupla com Milionários é Rico, Velha Canoa e depois tem Jogo do Amor. Música.

0: Coisa boa, hein? E o Hilário, eterno apaixonado, né, Albertina? Parabéns mais uma vez aí pra você, viu, Albertina? Excelente mãe, excelente esposa e todas as mães da família. Meu amigo Hilário já foi pro churrasquinho e agora tá indo pra casa, né? Ele e Albertina ligadinhos aqui no Domingo Especial.
1: Domingo Especial.

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1: Sertaneja de coração, e vamos seguindo nós. Lugar bonito aí, me maravilha, hein? Que gostoso, rapaz. Olha aí, vamos nós seguindo por aqui com este tempo que tá virando, hein? Aqui tá gostoso, dentro do estúdio Mantovendo, que tá esfriando, essa garoinha tá judiando, e atenção motoristas, tá? Celular e direção não combina, álcool e direção também não é? Obrigado aí, boa tarde pra você, Margarida Gonçalves. Tudo bem, minha querida? Oi, a Margarida.
2: Aí,
1: falei Maria tudo aquela hora,
2: bem?
1: Né?
2: Quero desejar um feliz Dia das Mães pra Rê, viu?
1: Opa!
2: Sua esposa.
1: Mandou pra você também,
2: pra
1: viu?
2: Pra todas as mães do Brasil.
1: Tá? Amém. Amém.
2: E muitas felicidades, né? Muito amor.
1: Com certeza.
2: E tudo de bom pra todas elas, né?
1: Isso aí,
2: e
1: querida.
2: Tá com Deus, pra todas nós.
1: Amém.
2: Tá com Deus, Rádio Carinho.
1: Rádio Amor, nós também, viu? Eu e a Rê, desejando pra você um feliz Dia das Mães também. Muita saúde, tá? É, boa tarde, Marcelo Tarifoga, meu amigo. É o Bosco de Limeira. Tudo bom, Bosco? Também a esposa Cris, a sogra, também... Que é um modão do Milionário Zé Rico. Toquei duas agora há pouquinho aqui, né? Tá bom? Abraço pra vocês. Viu, João? O Marcelo Renato amanhã, né? Ele que trabalhou domingo passado, hoje tá o tuk-tuk por aqui, mas amanhã à noite encontra com certeza Marcelo Renato aqui na comunicação. Nezinho, oi!
3: Boa tarde, meu amigo.
1: Boa tarde. Boa tarde.
3: Meu nome é Gabaceiro, do Gengém, pro Dario. O Solal, o Jesualdo Guinaldo, meu irmão Paulinho, meu exemplo, meu Moraes, meu avô Silvano, Tirapino, Robes, todos ouvindo o DBC, aí da rádio. Deus abençoe o seu programa.
1: Amém,
3: meu querido, amém. Que seja, mãe seja abençoado, dele hoje.
1: Amém.
3: Dia das Mães.
1: Amém. Deus abençoe. Viu, meu querido, para todas as mães aí, abração também. Cipriano!
4: Boa tarde, Israel de Oliveira, meu irmão, meu companheiro. Deus te abençoe aí.
1: Amém.
4: Seu domingo, feliz Dia das Mães.
1: Opa.
4: Pra nós todos aí, meu irmão. Fica com
1: certeza.
4: Deus, um abraço.
1: Amém,
4: um abraço,
1: querido.
4: Lá.
1: Abraço.
4: Estou esperando o Marreco lá, irmão.
1: Vamos chegar, tá? Ô, Noli, você tá bem? Bicudo da Deca também? Toda a família, né? Todas as mães aí, o Cipriano também, todas as mães. Parabéns, meu querido. Noli, aquele abração. Hoje vai Corinthians, hein, Noli? Vamos lá. Tem mais ouvinte, oi.
5: Ô, Israel, tuk-tuk. Aqui é o Cido Vicente. Eu tô aqui no Miguel Avidenur, na casa da minha mãe. Manda um modão pra nós do Tião Carreiro aí, ó. Leito de hospital. Que oferece exclusivamente pro meu sobrinho Alan, que ele é deficiente visual. E eu sou ouvinte número 1.
1: É mesmo? Beleza,
5: manda pra toda a família aqui.
1: Abraço mesmo? Abraço, querido, pra todas as mães aí. Beijão pra vocês, viu? Boa tarde, amigo Israel. Paulo da Vila Carme, um bom domingo pra você também. Opa, boa tarde, Nivaldo.
6: Boa tarde, meu amigo Israel de Oliveira.
1: Boa tarde.
6: Bem? Aqui é o Nivaldo, aqui de Água Vermelha, aqui do Recanto Jequitibá.
1: Ô, meu amigo.
6: Estamos aqui na casa do meu amigo João Furlan. Manda uma música aí pra nós aqui, que estão aqui ouvindo o seu programa aí.
1: Que bacana.
6: É uma música aí que tá no seu programa aí, tá boa aí.
1: Tá bom?
6: Um abraço,
1: com certeza.
6: Meu amigo.
1: Abraço, querido. Tudo de bom pra todo mundo aí. João Paulo e Daniel, é no domingo especial pra você. DBC FM vai pra 36 anos, hein? Está faltando você.

0: E vamos nós então, tá aí, maravilha, que música maravilhosa pra você, o 20, número 1, Edson, Hudson, Escândalo de Amor. Faltando 20 minutos para as 4 horas, Tuk-Tuk até umas 5h25, juntinho com você, onde eu toco a última música. Depois você continua com a programação da DBC-FM, mas amanhã, a partir das 6 da manhã, eu estarei por aqui, se Deus quiser, hein? Olha aí, meu amigo Eduardo Prampar, abração, viu? Continua ligado com a gente aí, só temos que agradecer o carinho da audiência também. É, boa tarde, manda aqui para Olda, Isabela, Victor e Marçal. Alô! Gente querida também, feliz dia das mães pra vocês aí. O Tutuque, manda um modão aqui pra família Vicente. É, estamos aqui comemorando o dia das mães, a mãe Maria Vicente, a música Peito Sadio, Rádio Carinho, Rádio Amor pra todas as mães aí também, muito obrigado, abração. Oi, meu amigo Zé Paulo.
1: Boa tarde, Tutuque.
0: Boa tarde.
1: Zé Paulo, Albino pra Lanjeira, Alacuara. Tô passando já, tudo bem? Uma feliz e abençoado tarde de domingo. DBC
0: Rádio Carinho. Rádio Amor, e hoje tem Corinthians. Carlos Verdério, também boa tarde para você, meu amigo, tudo bem? Olha a família reunida aí, que bacana, dia das mães, olha que família linda, todo mundo na mesa ali, curtindo o almoço, curtindo, né, aquele guaranazinho, aquela cervejinha. Meu amigo José Carlos Verdério, boa tarde, eu quero que você mande uma moda aqui para Dona Tereza, 93 anos, Dona Irene, 80 e pouco, e minha amada, né, amada dele, a Eliana, 60 anos e pouco. Um abraço, Carlinhos Verdério, vai Corinthians pra segunda divisão. Mais uma casquinha, né? Mas não vai não, não vai não. Oi!
2: Oi, Israel de Oliveira.
0: Oi!
2: Boa tarde, tudo
0: boa
2: bem?
0: Tarde.
2: E Ivani da Vila Prata.
0: Graças a Deus, Ivani.
2: Feliz dia das mães pra sua esposa.
0: Obrigado.
2: Vou mandar um feliz dia das mães pra Dona Marina.
0: Certo.
2: E pra Cris da Boa Vista. A Cris não é mãe, mas é minha amiga.
0: Maravilha.
2: Então, feliz dia das mães pra todas as mães do Brasil, do mundo inteiro.
0: Isso. Pra você também, pra todas as mães aí. Quero mandar pra Lena Passarelli também. Beijão, viu, Lena? Meu da Rita também pra vocês, né? É, para nosso ouvinte que acabou de mandar para a Rita também, né? Ivani, Tobias, né? Um abração carinhoso nosso para vocês, um beijão, felicidades também pelo dia de vocês. É, amigo, quero que você manda uma moda aí, mãe de carvão, Zina Paraíso de Brotas, obrigado, quem é? Abriu o perfil, Carneiro, né? Alô, Carneiro, tudo de bom também com você aí? Tudo maravilha? Que beleza, muito obrigado. É, Tuk-Tuk, é nós, mandou o quê aqui? Olha, Israel, boa tarde, é o Michel da Lubrifis, que é o Michel. Tudo bem, meu querido? Vocês estão bem aí, rapaz? Olha só, o Tuk-Tuk, Michel da Lubrifis, que eu quero que você envie também um feliz dia das mães, feliz dia das mães para todas as mães, também para a mãe dele, a Doca, da rua José Neubert, e também para a esposa, que também é mãe, e deu o melhor, né, a melhor riqueza do mundo, que é a filha Emanuele. Olha que bacana, né, e comendo aquele churrasquinho, tá ligadinho ainda aí, né? Tá, pessoal bacana da Lubrifisque, Michel, manda aí, confirma que você tá ligadinho ainda, hein? Senão vou ficar triste de você também não tá na audiência aí ainda, hein? Né? Porque você mandou, que horas que era? Você mandou o recadinho, era 15h06, agora já é isso, deve estar com certeza ligado ainda, né? Valeu, meu querido, até a tarde tem chão, até a noite, DBC FM, 24 horas no ar.
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0: Desejando aquela tarde linda, maravilhosa pra você, o 20 número 1. Tamo aqui com o coração cheio de tuque, tuque, tuque. Muito amor e paz, mas minha emoção, você que me traz. A nossa preferida. Rumo 36 anos. E que maravilha, boa tarde pra você. Olha aí, são 4 horas, né, gente? E, lamentavelmente, a gente ficou sabendo aí a informação de um acidente fatal na rodovia, parece que próximo à USP ali, né? Então, lamentável, parece que mais um motociclista, infelizmente, perdeu a vida. Mas, só Deus, né? Só Deus. Faltando nada, são 4 horas da tarde. Amanhã, a partir das 7 da manhã, tem Irivaldiz Zabarian, depois Kelly Melody por aqui. Aí vem o André Ricardo Frujueli com o Jornal da NBC. Me parece que a volta da Lana Guedes, né? Deixa eu confirmar, Lana Guedes amanhã de volta para o Chega Mais. Aí tem Sabe a Risa Tarde, Aleia Rodeio e Marcelo Renato comandando o Emoções. Boa tarde.
1: Boa tarde, Tuque Tuque.
0: Opa!
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0: Obrigado, meu querido, tudo de bom. É o Camburão que tá falando, Camburão. Você tá bom, meu amigo? Vamos ouvir a primeira que ele mandou aqui. O que que ele falou por aqui, ó? Ele gosta de gravar. Gosta de gravar o tuk-tuk falando aí. Valeu, meu querido, valeu. Oi, boa tarde.
2: Boa tarde, Israel de Oliveira. Oi. Aqui é o Vavá.
0: Ô, Vavá.
2: O das Mulas aqui.
0: É mesmo?
2: Essa semana nós perturbou a DBC FM, hein?
0: E não nesse perturba, dia não.
2: Aqui, é o Dia das Mães aqui. Eu quero mandar um beijo, um abraço, um carinho para todas essas mulheres que maravilhosas chique, do Brasil inteiro. E principalmente para Isabel, para Neuza, pra Mara.
0: Que bacana.
2: Pra

0: Meu Deus, espera. Oi? Padane! É. A Márcia! Beleza? Ó, quanta programação aí, tá ótima. Manda uma música pra essas mulheres maravilhosas.
1: Tá bom.
0: Beleza?
1: Beleza.
0: Eu não vou pedir a música. Beleza.
1: Obrigado, querido. Tudo de bom? Quem que é? É o Sandro Drapé. Sandro Drapé, tudo de bom pra vocês aí também. Agradecendo o carinho e a sintonia. Boa tarde, boa tarde.
2: Boa tarde a todos da sintonia. Um feliz dia das mães. Mandar um beijo, é claro, pra minha mãe, a dona Jacira, minha esposa, Daiane.
1: Opa.
2: Tchau, obrigado.
1: Valeu, Júlio César, lá de São Manuel. Que bacana. Oi, tudo bem?
3: Boa tarde, meu amigo.
1: Boa tarde.
3: Um bom domingo, final de domingo pra você.
1: Osmar.
3: Essa rádio maravilhosa. E todos os radialistas aí.
1: Obrigado, querido.
3: Carvalho, manda uma música pra nós, que eu tenho cheirinho. Entendeu? É, aqui na chácara. É... São Jorge, entendeu?
1: Maravilha.
3: E tá tudo que tá ouvindo.
1: Tá bom, meu amigo. Tudo de bom pra vocês, viu? Rádio Amor. Pra todas as mães aí também. César Menotti e Fabiano, Paixão Mineira.

0: Aí, que maravilha! Deixa eu mandar um abração também, né? Um abração pro meu amigo Pegorinho. Alô, Pegorinho, tudo de bom pra você, meu amigo? É, felicidade, muita alegria aí. Parabéns pra mamãe também. Grande beijão pra ela aí, viu? Pra todas as mães da família, viu? Pegorinho de Baté. Aquele abraço, meu querido. Também o Tião Pené, né? O Tião Pené tá sempre ligadinho com a gente também. Tião Pené, a Rutinha, excelente mamãe também. Tá meio dodói, né? Tião Pené, cuida bem da Rutinha aí, né? Que ela merece. Abração, né? Abração pra vocês aí. Um ótimo domingo. Vamos lá pra mais um ouvinte.
1: Boa tarde, meu amigo.
0: Boa tarde.
1: Que tarde linda, maravilhosa.
0: Obrigado.
1: Escutando esses modão caprichado. Estamos aqui com o nosso amigo Almir, com a esposa, que no sítio do Silvinho.
0: Certo.
1: E manda um modão caprichado pra nós aí, pra todas as mamães do Brasil.
0: Maravilha,
1: especial pra nossas mães aí, tá?
0: Tá bom, querido. Deus abençoe vocês aí, viu?
1: Ilumina cada mamãe aí.
0: Tá bom, abração.
1: Almir... No sítio do Silvinho, aqui em Trabiju.
0: Tá bom. Ei, Trabiju, querida, também uma tarde maravilhosa pra vocês, pra todas as mães aí. O Tuk Tuk é o Beto, Beto de Lazari. Eu sou de Araraquara, eu quero que você mande um abraço também pros netinhos Luca e Anthony. Maravilha. Então tá bom, boa tarde pra vocês aí. Diva lá no Broa também, a Diva Divanês. Boa tarde, abençoado para você, nosso querido Israel, por gentileza. Eu queria que você mandasse um modão para nós no Rancho Diva Devaneios no Broa. Com toda a galerinha da funilaria, abraço para todos aí. O Thó, para o genro Everton, pessoal da funilaria, então, todo mundo aí, muito obrigado, Deus abençoe, parabéns a todas as mães da família aí também. Opa, mais ouvinte chegando por aqui para falar com a gente, boa tarde, boa tarde.
2: A todos da Água Vermelha também.
0: Ah, tá, deixa eu pegar o primeiro áudio seu
2: aqui. Todas as mães aí, viu?
0: Ah, tá.
2: Da BBC, FM, Rádio Carinho.
0: Rádio Amor. Tá bom, Maria Castro, obrigado, Maria. Para todas as mães, para vocês que foram mamãe também, para todas da família. E obrigado pela audiência também. Meu amigo Getúlio Vargas também, boa tarde. Amigão, eu sou o Kiko de Santa Rita do Passa Quatro. Se possível, eu queria que você tocasse. Como é que é tocar? Ah, tá. Para todas as mães, em especial a que mora com Deus. Mãe, sinônimo de vida, paz, amor. Como de Nossa Senhora. Daniel, Nossa Senhora, Rádio Carinho, Rádio Amor. Obrigado, meu querido, grande abraço. Você vê o Dirceu Machado que está por aqui, é isso? Dirceu Machado vai falar com a gente.
3: Aí, amigão, beleza? Eu vi que você colocar essa música para mim, rapaz. A música chama assim, eu acho que é Quem Disse Que Esqueci.
0: Quem disse que esqueci.
3: Conheci seu pai, o Chesma.
0: Conheceu, Anderson?
3: Até com cebola, com geladeira aqui de São Carlos.
0: É mesmo, Anderson?
3: Pode ir, minha, por favor.
0: Valeu, meu amigo.
3: Quem disse que esqueci? Beleza? Obrigado. Rádio Carinho, Rádio Amor.
0: Obrigado, Anderson. Abraço você, meu querido, viu? O irmão Cebola. Conheci o meu saudoso pai também. Sou suspeito de falar, mas meu pai era gente boa demais. Só criou amizades maravilhosas. Honesto, barbaridade, né? Então, agradeço a Deus em tudo e que saudade, não é, tia Dirce? Tia Dirce, também obrigado, beijão pra você, a Pátia, a Bianca, o Alex, felicidade aí, tá? O Mi, aí eu lembro já do Mi, do Sucato Suzato, que ele já pediu essa música aqui pra mim, outro dia, hoje ele não pediu não, mas ela é boa, hein? Gine Geno, o cavaco.

0: sertaneja de coração, vamos nós. São 4 horas e mais 32 minutos, mais uma horinha com vocês. Nessa chuva gostosa, maravilhosa, havia uma previsão de ser o tempo de chuva que vem, né? Que viesse. É, de chuva que vinha, né? Que viria. Então tá bom. Português é, né? Língua portuguesa é complicada. Às vezes se fala até se casear a palavra certa, né? Mas é assim mesmo. É, esses caipira igual é assim mesmo, não é mesmo? São 4 horas e mais 32 minutos. Oi, boa tarde, boa tarde. A Soraya de Araraquara queria ouvir uma moda também, se der tempo. Um feliz para todas as mães. É, que amantes da boa música sertaneja, né? É isso aí, beijos Israel, tudo de bom pra você, pra vocês também, viu? Agradecemos a audiência mesmo pelo carinho e feliz Dia das Mães pra toda a família. O Tuque Tuque, se der pra você tocar o Gustavo Lima, retrovisor é bom, hein? Feliz Dia das Mães a todas as ouvintes, né? É, todas as mães, e dá-lhe Corinthians, vai ganhar a camisa de presente no Zamba. A Martinha Ronquim de bater, tá bom, Martinha Ronquim? Vamos torcer, ganhar a camiseta mesmo, né? Vai precisar ver se ele vai trazer, né? Se ele vai trazer a camiseta, se o Corinthians ganhar. Porque o Café, de um jeito ou do outro, ele sonha, ele dá um jeito de amolecer o coração da gente, então o Café. Então, mas se o Corinthians ganhar, aí eu vou ver. Vou ver se eu vou receber a camiseta mesmo. Será? Será? Oi!
1: Boa tarde, Israel.
0: Boa tarde.
1: Bom?
0: Bem?
1: Israel, toca a música assim, ó. Meu filho, Deus que lhe proteja. É, Paulo... E onde quer que esteja, eu rezo por você.
0: Paulo Sérgio.
1: Vai pra Dona Vanusa.
0: É.
1: E especialmente pra minha esposa, Sandra Cristina.
0: Tá bom, meu querido, abração, hein? Tudo de bom também. Maria Aparecida.
2: Boa tarde, Israel.
0: Boa tarde.
2: Eu quero desejar um feliz Dia das Mães para todas as mães do nosso Brasil.
0: Muito obrigado.
2: Desejo para Regina.
0: Obrigado,
2: pro,
0: querido.
2: Para todas
0: tá
2: as mães do asilo. Onde tiver as
0: verdade,
2: mães.
0: Verdade, bem lembrado.
2: Desejo,
0: né?
2: Muitas felicidades. Muita paz no coração, muita felicidade.
0: Deus abençoe.
2: Beijo.
0: Viu? Tá bom.
2: Beijo no seu coração. Beijão. Maria Aparecida da Vila Prata.
0: Tá
2: Rádio
0: bom.
2: Carinho.
0: Rádio Amor. Tá bom, Maria Aparecida. Muito obrigado. Bem lembrado, né? Quantas estão aí no asilo, né? As vozinhas. E merece o nosso respeito, nossa consideração. Para você também, tá? Feliz Dia das Mães, para todas as mães da família, minha querida, e obrigado por sempre estar acompanhando a gente também. É, Humberto de Lazare, maravilha, gostou, né? Gostou do modão aí? É, José Milan, boa tarde, comunicado, acidente na rodovia sentido São Paulo, no meio da serra, tudo interditado. Isso ele me mandou, era 4h18, coisa de louco, né? Ainda mais com esse tempinho aí que começa, aí complica mais ainda, né? Então, atenção aí nas estradas, tá? Atenção dobrada, hein? Tá bom? Redobrada, né? Atenção aí, viu? Vamos lá, gente querida, trazendo 4h36. João Bosco e Vinícius. E o Chico Rei e Paraná. Em algum lugar do passado.

0: dá pro coração fazer tuque, tuque, tuque, não tem jeito, né? Olha aí, 4h49, mais um pouquinho tuque, tuque com vocês aí, agradecendo sempre a audiência, tá bom? E o zap você vai enviando pra gente aqui, 16-3307-1011, mais ouvinte número 1 pra falar com a gente aqui, boa tarde.
1: Ô, meu amigo, boa tarde, você tá bom?
0: Boa tarde, bem?
1: A programação tá top, hein? Tamo aqui escutando.
0: Opa, obrigado.
1: Tamo aqui na casa da Doraci, Dia das Mães, fazendo um churrasco. Manda um abraço pro Ricardo Manzini, da Fundação Casa, aniversário dele hoje.
0: Parabéns.
1: Ele tem muita saudade de você. Ele vai ficar na expectativa aqui também.
0: Opa!
1: Tá bom?
0: Tá bom.
1: Obrigado, viu? Qualquer coisa você aparece.
0: Grande abraço, Deus abençoe aí, doutor Fábio Dalri Alves. Valeu, parabéns, parabéns, amigão aí, felicidade, Deus abençoe, hein? Vamos lá, oi, boa tarde.
2: Raelo de Oliveira, São Carlos fechou o tempo aqui, Nebrina.
0: Você viu, cara?
2: Avisa o pessoal pra vir devagar na pista aí, que
0: verdade,
2: tá fechado,
0: hein?
2: Tudo o tempo aí.
0: Világio,
2: valeu. Abraço,
0: valeu
2: aí, viu?
0: Vilagem.
2: Pessoal aí.
0: Obrigado, querido, pelo recadinho, verdade. Olha, eu tô olhando aqui dos estúdios, né? A gente tem esse prestígio de ver aqui, né? Esse privilégio de ver a rodovia, como é que tá. E realmente, e tem uns que passam e zoom, dá nem pra ver a curva.
3: Tudo bem, meu querido Tuk-Tuk? Aqui é o Kleber Antonelli.
0: Ô, Kleber.
3: O dono da galinha.
0: Ah, você tá bom?
3: Faz farol.
0: Ah.
3: Deixa você tocasse uma música pra mim. Se pudesse. O céu chorou por mim.
0: Olha, é bobo, hein?
3: Oferecendo pra todas as mulheres que estão solteiras. E eu também tô solteiro. CFM, Rádio Carinho.
0: Ai, de amor. Ele toca perto do farol ali, bater a franguinha, né? Eu sou doido pra fazer pip, pip, pip, pip, pip, pra ela entrar na porta do carro, mas ele pega logo. Ai, ai, ai. Valeu, meu amigo. Abraço. Vamos lá. Boa tarde.
4: Boa tarde, boa tarde, meu irmão. Que Deus abençoe. Uma ótima tarde.
0: Amém.
4: Eu queria ver com você se dá pra você colocar a música do Rick Renne, Mãe.
0: Já toquei.
4: Seria isso pra todas as mães.
0: Toquei.
4: Tá? Que Deus abençoe a todos.
0: Obrigado, querido.
4: E uma boa tarde.
0: Tchau, vai tchau. Pra todas as mães aí, tá bom? Agradeço. Mas a gente já tocou, tá bom? Valeu.
5: Boa noite, meu querido. Aqui é o Roberto da Farmácia. Como você tá?
0: Opa, tudo bem.
5: Gostaria que você mandasse um alô aqui pra turma dos Val Casara.
0: É.
5: Aqui na Mariana.
0: Maravilha.
5: Meus amigos estão reunidos aqui.
0: É.
5: Ouvindo a DBC.
0: Certo.
5: E especialmente pra nossa mãezinha, Dona Shirley.
0: É isso aí.
5: Que tá aqui, não sai da DBC também, viu? Direto.
0: Bacana.
5: Se puder, e der tempo, manda o modão pra nós. E pro nosso amigo Belo também.
0: Opa.
5: Rádio Carinho.
0: Rádio Amor, valeu. Beijão pra mãe, pra todas as mulheres, a todas as mães aí, pelo dia de hoje, né? Felicidade e alegria também. Gustavinho. É hoje, hein? Campeonato Brasileiro, né? Neoquímica Arena, hoje, 18h30, Corinthians e São Paulo. Jogão, né, Gustavinho? Abração, querido, pra você, pra mamãe e pra todo mundo aí. Pião Carreira e Silvano, chamada a cobrar.

Moraci Vestindo Molhado, nome da moda, maravilhosa, hein? É, o Coca e Moraci pra você. São 5:02, vou ficar mais meia horinha aqui juntinho com você. Peraí que eu volto já já.

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0: já tá escurecendo o tempo. Nós estamos por aqui com o coração cheio de tuque, tuque, tuque. Muito amor e paz e emoção, você que me traz. A nossa preferida. 1,36 anos. Que maravilha, maravilha, 5 horas e mais 8 minutos. É, agora eu vi lá, Dirceu, né? O Dirceu mandou um recadinho pra mim aqui, pediu aquela música Quem Disse Que Esquecidos é Rico, e falou, né, que conheceu meu saudoso pai, o Chesma, e também é, o meu irmão Cebola. Aí eu falei pro Cebola, né? Ele ligou aqui, ligou não, mandou um recadinho de novo no áudio aqui, eu abri em off. É Micharinho o nome dele, o apelido dele, né? Eu acho que é, né? Por que será Micharinho, hein? Por que será? Aí, o Cebola me disse que... Como é que o Cebola escreveu? Ah, eu vou te contar umas coisas dele. Vou contar. E agora você entregou o ouro, hein, Micharinho? E agora eu vou ficar sabendo muita coisa, hein? Vai pro ar? Dependendo, se tiver o plim-plim, aí não pode, né? Mas não é hoje não que ele vai me contar. Ou mais tarde, quem sabe. Tá bom, Micharinho, aquele abraço. 5:09, vamos seguindo por aqui. Programa Domingão Especial. Primeiro tempo foi Valdir Zamparian. É, boa tarde, tudo bem? Tudo maravilha?
1: Tudo ok. Manda uma pra nós aí, o Vardinho, Poça de Boiadeiro. Esse Vardinho, não sei não, ele gosta, hein? Só fala do Palmeiras. Fala do Palmeiras. Só ganha quando o juiz e o VAR rouba, hein?
0: Ai, não vou nem falar nada, só vou pensar, viu? Valeu, oi.
2: Boa tarde, Tuque Tuque.
0: Boa tarde.
2: Grande Israel de Oliveira.
0: 1,80m.
2: Estamos aqui nós, aqui do Bar da Virada.
0: Oi, Nani.
2: Com a frequência da. De você.
0: Maravilha.
2: E aí, tá Alessandro, Guinho, os amigos aqui, tudo curtindo.
0: Bacana.
2: Tuque Tuque na DBC FM.
0: Ô, oh, meu
2: Boa
0: amigo.
2: Boa tarde a todos.
0: Vai Boa tarde a você, viu? É, isso aí, Lana Spicharillo, meu grande amigo, devo uma visita pra você aí, hein, pro pessoal. Abração, felicidade a todas as mães aí, tá bom, meu querido? Abraço. É, vamos lá, oi.
3: Bom dia, Valdir. Você deixa eu posso?
0: Ah, tá. É o Marcelo. Ô, Marcelo, esse aqui é o de... como é que é? Foi, você mandou, era 10:34 pro Valdir. Ah, o seu só tá arrecadinho, né? O Marcelo do posto. É, boa tarde, Tuque. Hoje tem seleção brasileira contra o Corinthians. E a esposa é corintiana, né? É isso, Marcelo? Então vai ficar um fuso eu já. E vai, Corinthians, vai. Não, é o São Paulo. Ai, ai, coisa de doido, hein? Ô, Rê, olha o Gustavinho também, tá? Tá te mandando aí, né, um feliz Dia das Mães, tá? E abração, abração. Agradeço em nome dela também, viu, Gustavinho? É... Oi, boa tarde, tudo bem?
4: Você, querido.
5: Alô, boa tarde, Tuquitu. É o Gustavo de Torrinha, tô escutando aqui o campo. Ah, tá especial a sua... A sua programação.
0: Obrigado.
5: Puxa, fico contente. Eu ia pedir uma música, já pediram. Mas se você puder tocar, você toca Jardineira do Adeus com o meu monte de Amaraí. Eu agradeço. Preço para todas as mães do Brasil.
0: Obrigado.
5: E para você, para toda a sua DBC. O programa está maravilhoso.
0: Obrigado.
5: Um abraço.
0: Fico feliz. Abração, meu querido. Abração. Oi.
6: Boa tarde, Tuque Tuque. Já perdi na área.
0: Oi.
6: Tuque Tuque, se for possível, toca para ele. Pra nós, se possível, Zé de Camargo, Luciano, Cama de Capim, e olho desejo essa busca para todas as mães, né, que estão aí, na guerra, cuidando dos seus netos, cuidando dos seus filhos,
0: uhum.
6: E agradecer a Deus, né, por um dia maravilhoso como esse.
0: Com
6: mãe
0: certeza.
6: É todos os dias.
0: Isso.
6: Mas tem um dia especial.
0: Isso.
6: E ler essa música para o pessoal de Água Vermelha, Santo Adócio. Principalmente para a família França em Água Vermelha.
0: Maravilha.
6: Obrigado, boa tarde para você, Tuque Tuque.
0: Obrigado, boa tarde a todos vocês aí. Fred e Gustavo, hein? Então valeu.

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1: É isso aí, lembrando você, então amanhã, a partir das 6, estamos aqui, hein? A partir das 6, do dia com você, mas não tô indo embora ainda não, hein? Calma aí, 5:16.

Mortandela já tá passeando, passou por aqui. Abração, meu amigo! Também o Ailton já passou por aqui, mandou aquele tchauzinho pra nós. Obrigado pela audiência. Leandro Zóio, vê se fecha mais cedo hoje. Tá frio, hein, menino? Tá bom, não é, Marcelo? Então tá bom. Valeu, gente querida. Vamos embora então. Valeu, Gustavinho. Brigadão. Ele fica na companhia e lembra pra trocar a fotografia. Mas amanhã, se Deus quiser, né? Aproveitando, mandar um abraço pro meu amigo Ernesto Martinelli. Tá mandando um abração lá pro Mi de Sucate Usados também. Ernesto Martinelli. O Cid Inhoque também. Tava esquecendo. Já mandou aquele abraço pro Semi e agradeceu. Alô. E o Reginaldo Pé de Ferro, finalzinho do programa também, desejando aí felicidade para todas as mães. Um abraço para nós, abraço para você também. Vamos embora então, amanhã compromisso, tudo se Deus quiser, como eu digo, a partir das 6 e pouquinho, tô no ar aqui com mais um Porteira DBC. Continue com a programação aqui da Rádio Carinho, Rádio Amor, e até amanhã, se Deus quiser. Essa última aqui, ó, Bandeira Branca, hein? A Ângela pediu, e vai lá pro meu amigo sobrinhão, Fabiano, Luizão e a Silvana, lá em Guatapará. Abraço, gente, até amanhã, se Deus quiser.

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nosso que estás no céu, santificado seja o teu nome. Venha o teu reino. Seja feita a tua vontade, assim na terra como no céu. Dá-nos hoje o pão nosso de cada dia. Perdoa as nossas dívidas, assim como perdoamos aos nossos devedores. E não nos deixe cair em tentação, mas livra-nos do mal, porque teu é o reino, o poder e a glória para sempre.

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